0: metros cúbicos de água por segundo.
1: E hoje nós vamos falar sobre a relação entre o Bolsa Família e a saúde dos beneficiários.
2: Pesquisa aponta que menos bebês nascem abaixo do peso e também menor risco de morte por causas relacionadas à gravidez e ao parto. Luana Karen.
3: O risco de morte por doenças cardiovasculares diminuiu 4% entre beneficiários do Bolsa Família. As hospitalizações por abuso de álcool e outras drogas caem 17%.
1: Na apresentação da Voz do Brasil, Mariana Jungmann e Luciano Seixas.
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1: Entregas na saúde e na educação.
2: Em Juazeiro do Norte, no Ceará, ônibus escolares e unidades odontológicas móveis estão sendo destinadas a municípios do estado.
1: O repórter Nazi Brum tem os detalhes ao vivo aqui no estúdio da Voz do Brasil. Boa noite, Nazi.
4: Olá, boa noite, Luciano, Mariana, ouvintes da Voz do Brasil. Olha, são 40 novos ônibus escolares que vão para o transporte escolar em 40 municípios do estado. Um investimento de 18 milhões de reais por meio do novo Programa de Aceleração do Crescimento Novo PAC. Os veículos contam com equipamentos de segurança e todos possuem ar-condicionado, o que dá mais conforto para as crianças. No total, o governo do Brasil prevê a entrega de 1.500 ônibus escolares em todo o país no programa de renovação de frota. Já na área da saúde, o Ceará está recebendo 29 unidades odontológicas móveis que vão fornecer atendimento em áreas remotas ou de difícil acesso. Essas unidades realizam procedimentos clínicos, ações de prevenção e promoção da saúde bucal, ampliando o acesso à população aos serviços do Sistema Único de Saúde. E o presidente Lula participa daqui a pouco dessas entregas lá em Juazeiro do Norte. Mariana e Luciano.
2: Obrigada, Nazi Brum, pelas informações ao vivo aqui na Voz do Brasil.
1: Uma obra estratégica que promete reduzir custos no transporte e aumentar a competitividade do Brasil.
2: Também lá no Ceará, o presidente Lula entregou hoje mais 100 quilômetros da ferrovia transnordestina.
1: Quando pronta, ela vai transportar mais de 30 milhões de toneladas de cargas por ano, integrando o Nordeste aos principais corredores logísticos do país.
5: A bordo de um trem, o presidente Lula visitou as obras da Transnordestina no Ceará e entregou mais 101 quilômetros da ferrovia, no trecho entre Acopiara e Quixeramobim. Também foram entregues 100 novos vagões graneleiros fabricados pela indústria nacional para o transporte de grãos e fertilizantes. Outros 433 ainda serão produzidos. Lula anunciou também investimentos de 600 milhões de reais para acelerar a execução da obra e destacou o impacto da ferrovia no desenvolvimento econômico da região.
6: Essa é uma estrada de ferro vital para a perspectiva de desenvolvimento dessa região. Ela envolve o estado do Piauí, envolve o estado de Pernambuco, envolve o estado do Ceará. Mas o Rio Grande do Norte diz que quer um pedacinho dela também. Alagoas quer um pedacinho da estrada de ferro, Rio Grande do Norte quer um pedacinho. Se isso aqui der certo, vai ter um pedacinho para todo mundo, porque essa é a obrigação nossa de levar possibilidade de desenvolvimento para as pessoas desse país.
5: Com a entrega dos novos trechos, a ferrovia passa a contar com 777 quilômetros concluídos. Quando finalizada, em 2027, a Transnordestina terá 1.206 quilômetros de extensão, desde o Piauí até o Ceará, atravessando 53 municípios nordestinos e consolidando um novo eixo logístico. Dos 15 bilhões de reais estimados para concluir a obra, a ferrovia recebeu 11 bilhões até maio deste ano. O ministro dos Transportes, Jorge Santoro, lembra que investir em ferrovias é melhorar a vida da população.
7: Ferrovia cria um fenômeno chamado aglomeração. Juntar atividades econômicas, juntar equipamentos públicos, reduzindo o custo, aumentando a produtividade, melhorando a vida das pessoas.
5: A Transnordestina terá capacidade para transportar mais de 30 milhões de toneladas de carga por ano, reduzindo o custo com transporte e fortalecendo o escoamento de grãos, fertilizantes, combustíveis, cimento e minério. Reportagem Graziele Bezerra.
2: E hoje, o presidente Lula esteve em Luiz Gomes, no Rio Grande do Norte, para inaugurar o túnel Major Salles, uma das obras mais importantes do ramal do Apodi, que vai levar água ao oeste do Rio Grande do Norte e reforçar a segurança hídrica da região.
1: O ramal do Apodi vai beneficiar cerca de 750 mil pessoas em 54 municípios dos estados do Rio Grande do Norte, Paraíba e Ceará.
8: Com 6,5 km de extensão, o túnel Major Salles vence o trecho mais complexo do ramal do Apodi e faz a ligação entre a Paraíba e o Rio Grande do Norte. A estrutura recebeu investimentos de mais de 85 milhões de reais e terá capacidade para transportar até 20 metros cúbicos de água por segundo. O ramal faz parte do projeto de integração do Rio São Francisco e, quando concluído, vai beneficiar cerca de 750 mil pessoas em 54 municípios do Rio Grande do Norte, Paraíba e Ceará. Uma obra complexa que vai levar água e desenvolvimento para a região, disse o ministro da Integração e do Desenvolvimento Regional, Valdez Góes.
9: O ramal do Apodi foi R$1,5 bilhão. Só o túnel Major Salles foi mais de 80 milhões de reais para fazer, para a água chegar, matar a sede e produzir emprego e renda.
8: Mais do que uma grande obra de engenharia, o túnel representa esperança para uma região marcada por longos períodos de estiagem. A chegada das águas do Velho Chico significa mais segurança para o abastecimento das cidades, fortalecimento da agricultura e melhores condições de vida para quem convive há décadas com a seca. A ministra da Casa Civil, Miriam Belchior, lembra que foram anos de empenho para realizar o maior projeto hídrico do país.
10: Nós fizemos um número gigantesco de reuniões para resolver problemas. Quantas vezes eu sobrevoei o eixo norte e o eixo leste para ver o andamento das obras. Foram muitos anos para a gente garantir que essas obras estejam hoje beneficiando a população aqui do Rio Grande do Norte.
8: O túnel Major Salles integra o trecho final do ramal do Apodi. Ao todo, o projeto de integração soma 477 quilômetros de canais em dois eixos. Com a obra, 12 milhões de pessoas vão ser beneficiadas em 390 municípios de Pernambuco, Paraíba, Ceará e Rio Grande do Norte. É água para a população do semiárido, mais produção e mais dignidade a quem sempre precisou conviver com a escassez e a fome, disse o presidente Lula.
6: Eu fico imaginando a quantidade de séculos que o povo do semiárido espera água. A seca é um fenômeno da natureza que a gente não briga com a natureza. Mas a fome, por conta da seca, é falta de credibilidade e de caráter de quem governa o país.
8: No Rio Grande do Norte, o governo do Brasil também entregou 20 ônibus escolares por meio do novo PAC. Os veículos vão reforçar o transporte de estudantes, principalmente nas áreas rurais. Reportagem Pablo Mundim.
2: As empresas estatais federais brasileiras tiveram lucro de quase 170 bilhões de reais em 2025.
1: Um aumento de 45% em relação ao ano anterior.
2: Mais recursos e também mais investimentos para políticas públicas de apoio ao cidadão.
11: O lucro acumulado em três anos se aproxima dos 484 bilhões de reais. Os dados estão no relatório agregado das empresas estatais de 2025, divulgados nesta quinta-feira pelo Ministério da Gestão. Quase 5% de toda a riqueza produzida no país foi resultado de investimentos das estatais federais. 2025 também marca o crescimento dos investimentos dessas empresas. São 115 bilhões e 900 milhões de reais, um aumento de 115% comparado a 2022. A Conab, por exemplo, executou o maior programa de aquisição de alimentos da história. Foram compradas aproximadamente 88 mil toneladas de alimentos em 2025. E a Petrobras atingiu a maior produção de petróleo desde quando foi criada. De acordo com a secretária de Coordenação e Governança das Empresas Estatais, Elisa Leonel, para além do lucro expressivo e da contribuição com o orçamento do país, o impacto social dessas empresas é bem claro no dia a dia da população brasileira.
12: a Embrapa, com a pesquisa agropecuária, que gera uma segurança alimentar e uma produtividade no campo brasileiro inestimável, as empresas hospitalares que têm prestado apoio fundamental ao SUS, são cerca de 51 hospitais nas redes hospitalares de empresas estatais federais, e os aeroportos regionais, por exemplo, que a Infraero gere e que são necessários num país de dimensão continental.
11: Outro ponto de destaque é a atuação de estatais como o Serpro, que usa as melhores tecnologias para garantir soberania digital, processando

0: e armazenando em território nacional os dados dos brasileiros. Reportagem Carlos Oliveira.
1: O Bolsa Família traz impactos na saúde dos beneficiários.
2: Foi o que mostrou estudos da Fiocruz com organizações parceiras.
1: O risco de morte materna, por exemplo, é 30% menor entre quem é atendido pelo programa.
3: Reduzir a pobreza faz bem para a saúde. A conclusão é de um conjunto de pesquisas da Fiocruz, que analisou os impactos do Bolsa Família na saúde dos beneficiários ao longo dos últimos 10 anos. Os dados foram divulgados em revistas científicas e mostram a relação entre o programa de distribuição de renda e a redução da mortalidade e da incidência de diversos tipos de doenças em populações vulneráveis, como exemplificou o pesquisador da Fiocruz, Maurício Barreto.
4: Desde a mortalidade materna, a mortalidade infantil, a nutrição infantil, a doenças infecciosas como a tuberculose, HIV, AIDS, hanseníase, né? Ficou muito sólido a ideia de que há um efeito positivo do Bolsa Família na saúde da população brasileira.
3: Entre mais de 4 milhões de bebês nascidos vivos, as gestantes beneficiadas pelo Bolsa Família apresentaram uma probabilidade 11% menor de ter bebês com baixo peso. E o risco de morte por causas relacionadas à gravidez e ao parto foi até 31% menor em comparação com aquelas que não recebiam o benefício. Segundo os pesquisadores, o resultado está associado ao maior acesso ao pré-natal e aos serviços de saúde estimulados pelas condicionalidades do programa. Como explica Rafael Osório, secretário de Avaliação, Gestão da Informação e Cadastro Único do Ministério do Desenvolvimento e Assistência Social, Família e Combate à Fome.
5: As gestantes têm que fazer o pré-natal, as nutrizes têm que levar suas crianças recém-nascidas para fazer o acompanhamento do desenvolvimento, a medição do peso e da altura para saber se a criança está se desenvolvendo bem, a vacinação, a condicionalidade. Ela traz a família para o serviço.
3: Ainda entre os achados das pesquisas, está que o risco de morte por doenças cardiovasculares diminuiu 4% entre beneficiários do Bolsa Família. As hospitalizações por abuso de álcool e outras drogas caem 17%. Já os riscos de desenvolvimento de HIV caem 41%, enquanto a probabilidade de morte pela doença é 39% menor. No caso da tuberculose, beneficiários do Bolsa Família tiveram incidência 41% menor da doença. As pesquisas utilizaram dados do Cadastro Único para Programas Sociais do Governo Federal, referentes a cerca de 96 milhões de cidadãos brasileiros, cruzados com informações sobre nascimentos, hospitalizações, notificações de doenças e óbitos. Reportagem Luana Karen.
2: E foi lançada hoje também a terceira edição da Pesquisa Nacional de Saúde 2026.
1: O estudo realizado pelo IBGE e Ministério da Saúde vai investigar o estado de saúde, hábitos de vida e utilização dos serviços de saúde em mais de 140 mil domicílios no país.
2: A edição deste ano traz novidades como a coleta de biomarcadores, como sódio, colesterol, hemoglobina glicada, além de sorologia para chikungunya.
1: A pesquisa começa a ser feita na segunda-feira, dia 6 de julho. E os resultados vão orientar políticas públicas, apoiar a gestão do Sistema Único de Saúde e monitorar metas nacionais na área.
2: O governo do Brasil segue com ações humanitárias na Venezuela, atingida por terremotos que já causaram a morte de mais de 2 mil pessoas.
1: Um hospital de campanha da Marinha foi montado em La Guaira e equipes brasileiras estão oferecendo atendimento, incluindo internação, módulo pediátrico e estrutura voltada a doenças infecciosas.
2: A capitão de Mar e Guerra, Marisa Martins, fala sobre a estrutura de atendimento.
6: A gente tem uma capacidade agora, nesse momento, de até 20 internações por até 48 horas. Temos uma capacidade de 2 leitos de CTI. Conseguimos fazer em torno de 150 atendimentos dia. Temos um pequeno centro cirúrgico que a gente consegue fazer pequenos procedimentos. O que a gente está vendo muito nesse momento, desde quando a gente chegou até agora, são os pós-traumas, né, que não tiveram assistência depois que foram atendidos, primeiro atendimento e foram embora. Então a gente está pegando essa segunda fase, pessoas que já são de doenças crônicas, diabéticos, hipertensos.
1: O governo federal também tem transportado toneladas de insumos em saúde e purificadores de água até a Venezuela.
2: A exportação de produtos de defesa brasileiros ultrapassou US$1,8 bilhão no primeiro semestre do ano.
1: Uma alta de 29% se comparado ao mesmo período de 2025.
2: Os produtos já chegaram a 150 países por meio de 130 empresas exportadoras.
1: Entre os produtos exportados estão aeronaves, armamentos leves, munições e serviços de engenharia.
2: Para o secretário de Produtos de Defesa do Ministério da Defesa, Heraldo Luiz Rodrigues, esse crescimento foi impulsionado por ações de incentivo do governo do Brasil.
7: Nós estamos investindo bastante, não só a defesa, mas todos outros ministérios investem também na aplicação de recursos para desenvolvimento tecnológico das nossas empresas de defesa. Esse desenvolvimento, ele capacita as empresas a terem produtos no estado da arte para poder ser vendido. Então, produtos de defesa com alta qualificação e com boa operacionalidade para uso. Então, isso começa aí um processo de fortalecimento das indústrias.
1: Mais de 64 mil procedimentos médicos e sociais foram realizados pela Força Aérea Brasileira em regiões de difícil acesso na Amazônia.
2: A Operação Excelsior percorreu uma rota estratégica pelo interior do Amazonas e do Pará para levar atendimento especializado e exames.
8: O exercício de campanha de emprego de logística, saúde e intendência operacional, o Excelsior 2026, realizou 64.119 procedimentos médicos e sociais em comunidades de difícil acesso, levando atendimento especializado, exames e suporte à população ribeirinha. A ação foi realizada em parceria com a organização não-governamental Voluntários do Sertão e percorreu uma rota estratégica pelo interior da Amazônia, passando pelos municípios de Itacoatiara e Parintins, no estado do Amazonas, e chegando na etapa final em Oriximiná. O brigadeiro médico Alexandre de Araújo Melo, comandante do exercício, traz mais detalhes.
9: Os principais desafios foram as grandes distâncias e dificuldades de acesso na Amazônia, o elevado volume de pacientes, a necessidade de assistência multidisciplinar, a limitada oferta local de exames e procedimentos especializados e a garantia da continuidade do cuidado. Esses desafios foram superados por meio de planejamento logístico integrado, emprego de estruturas temporárias de atendimento, atuação de equipes multiprofissionais, mobilização de especialistas e equipamentos, utilização de telemedicina e articulação com as redes locais de saúde para encaminhamento e acompanhamento dos casos mais complexos.
8: Para atender essas comunidades, a FAB mobilizou um hospital de campanha e uma estrutura de apoio logístico capaz de transportar equipamentos, medicamentos e profissionais de saúde para a região. Balsas da Comissão de Aeroportos da região amazônica foram utilizadas no transporte de materiais, enquanto equipes de apoio garantiram a montagem e o funcionamento da estrutura. Além do atendimento médico, a operação contou com ações de acolhimento social e assistência religiosa, oferecendo apoio aos moradores e também às equipes envolvidas na missão. Reportagem Gabriel Pinheiro.
1: Já está em funcionamento a plataforma informa.br para facilitar o acesso a informações públicas do Poder Executivo Federal.
2: Criada pela Controladoria Geral da União, a ferramenta utiliza inteligência artificial para localizar dados disponíveis em diferentes portais do governo e assim apresentar os resultados em um único ambiente.
1: Pelo informa.br, o cidadão pode pesquisar informações sobre áreas como saúde, educação, transporte, segurança e benefícios sociais.
2: Caso o conteúdo não esteja disponível, também é possível registrar e acompanhar pedidos diretamente pelo sistema.
1: Saiba mais sobre a nova plataforma em informabr.cgu.gov.br.
2: Aprender uma nova língua de forma gratuita e direto pelo celular ou computador já é uma realidade para muitos brasileiros que utilizam o MEC Idiomas.
1: A plataforma ultrapassou as 560 mil matrículas em todo o país.
2: O programa do Ministério da Educação agora vai ser integrado ao programa Idiomas Sem Fronteiras para ampliar o acesso dos estudantes.
10: O MEC Idiomas ultrapassou a marca de 564 mil matrículas ativas em todo o país. A plataforma gratuita do Ministério da Educação oferece cursos de inglês e espanhol em formato online, com aulas que vão do nível básico ao nível avançado e podem ser acessadas pelo portal ou aplicativo. Do total de matrículas, mais de 426 mil são para cursos de inglês e cerca de 138 mil para espanhol. Os estudantes têm acesso a teste de proficiência, trilhas de aprendizagem, exercícios, recursos de inteligência artificial para praticar conversação e comunidades de estudo. A plataforma vai ser integrada ao programa Idiomas Sem Fronteiras, fortalecendo a Política Nacional de Ensino de Línguas. A iniciativa busca ampliar o acesso gratuito ao aprendizado de idiomas, melhorar a proficiência dos estudantes e apoiar a formação acadêmica e profissional em todo o país. Para se inscrever, acesse gov.br/mec. Claudimário Carvalho, para a Voz do Brasil.
1: O aplicativo pode ser baixado pelos sistemas iOS ou Android. Já a plataforma pode ser acessada pelo site macidiomas.mec.gov.br.
2: E as inscrições para o ProUni, o programa Universidade para Todos, abrem no dia 7 de julho.
1: O programa é destinado a quem procura vaga em instituição de ensino superior privada.
2: Saiba quem pode participar.
11: O Ministério da Educação publicou o edital do processo seletivo do programa Universidade para Todos, o ProUni, para o segundo semestre de 2026. As inscrições são gratuitas e estarão abertas de 7 a 10 de julho, exclusivamente pela internet no endereço acessounico.mec.gov.br. Para se inscrever, é necessário ter completado o ensino médio e ter participado das edições de 2024 ou de 2025 do Exame Nacional do Ensino Médio, o Enem. No exame, o candidato deve ter tirado, no mínimo, 450 pontos na média das 5 provas, sem ter zerado a redação. O edital veda a inscrição para quem declarou ter participado do Enem na condição de treineiro, ou seja, para quem fez o exame apenas para autoavaliação antes mesmo de concluir o ensino médio. Para fins de classificação e pré-seleção no ProUni, será utilizada a edição do Enem em que o estudante conseguiu a melhor média. O resultado da primeira chamada vai ser divulgado no dia 15 de julho no endereço acessounico.mec.gov.br/ProUni. Já a segunda chamada sairá no dia 5 de agosto. Reportagem Júlio César de Oliveira.
1: Mais investimento na educação superior no país.
2: O Ministério da Educação anunciou mais 90 milhões de reais para fortalecer as universidades federais.
1: Do total, 70 milhões de reais vão ser destinados às ações de extensão universitária. Os recursos vão ser distribuídos entre 69 universidades federais e poderão financiar atividades que aproximem o ensino da comunidade.
2: Outros 20 milhões de reais vão ser destinados à criação de cuidotecas, espaços de acolhimento para crianças que funcionarão no período noturno.
1: Mais brasileiros no mundo digital.
2: Pesquisa do IBGE revela que no ano passado 95% dos lares brasileiros tinham internet.
1: É o maior percentual da pesquisa, com um aumento de 1,3 ponto percentual em relação ao ano anterior.
2: O crescimento foi mais acelerado nas áreas rurais e a região norte apresentou o maior aumento no percentual de domicílios com banda larga fixa.
1: A conexão discada, aquela feita pela rede de telefone, foi de apenas 0,2% no Brasil.
2: De acordo com o Ministério das Comunicações, pela primeira vez, mais de 90% da população com 10 anos ou mais utilizou a internet.
1: E essas foram as notícias do Governo do Brasil.
2: Uma realização da Secretaria de Comunicação Social da Presidência da República.
1: Com produção da Empresa Brasil de Comunicação.
2: Fique agora com as notícias do Poder Judiciário e do Congresso Nacional. Boa noite.
1: Boa noite para você. Até amanhã.
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14: STF homologa plano de reestruturação da Comissão de Valores Mobiliários.
15: STJ restabelece condenação da banda Aviões do Forró ao pagamento de danos morais por uso não autorizado de música.
14: Para a Justiça do Trabalho, motorista de ônibus não acumula função por atuar também como cobrador.
15: Boa noite, eu sou Marcela Luiza.
14: E eu sou Walter Lima.
15: O Supremo Tribunal Federal homologou o plano emergencial de reestruturação da Comissão de Valores Mobiliários, a CVM, apresentado pela União.
14: A elaboração do plano foi determinada pelo tribunal no âmbito da ação que questiona dispositivos de lei sobre a taxa de fiscalização dos mercados de títulos e valores mobiliários. Marcelo Della Libera.
16: O relator do caso é o ministro Flávio Dino. Em maio, ele determinou que a arrecadação futura da taxa de fiscalização passasse a ser destinada à CVM, observada a desvinculação das receitas da União, e proibiu novas retenções pelo Tesouro Nacional. Na mesma decisão, o ministro também determinou que a União apresentasse dois planos de reestruturação da autarquia. O primeiro, de caráter emergencial, foi este, homologado nesta quinta-feira. O segundo, de médio prazo, deverá ser apresentado em até 90 dias. Na nova versão, a União elevou as metas de julgamento de processos administrativos para o segundo semestre de 2026, apresentou o cronograma para a incorporação de 30 novos servidores aprovados no concurso público nacional unificado e previu a criação de um fórum permanente entre a CVM e o Banco Central para aprimorar a fiscalização de mercados como os de fintechs, tokens e criptoativos, criadas por inovações financeiras.
15: Banda Aviões do Forró terá de indenizar por danos materiais e morais autores da música Pra Lavar.
14: Essa condenação foi restabelecida pelo STJ. Fátima Uchoa.
17: Os autores da música ajuizaram ação por danos materiais e morais, alegando que a obra foi gravada e executada em público sem autorização e que trechos do refrão foram empregados em material publicitário de uma marca de cerveja sem identificação da autoria. O Tribunal de Justiça de Pernambuco manteve apenas a condenação por danos materiais, mas a quarta turma do STJ restabeleceu sentença que concedeu também reparação moral de R$100 mil, avaliando que o uso indevido da música gera dano moral sem necessidade de prova de abalo psicológico, independentemente de eventual valorização ou desvalorização da música com o uso pela banda Aviões do Forró. A relatora foi a ministra Isabel Galotti.
15: Para a Justiça do Trabalho, motorista de ônibus não acumula função por atuar também como cobrador.
14: Esse é o entendimento unânime da Justiça do Trabalho. Mila Amaral.
18: A quinta turma do TST isentou a empresa Aviação Redentor do Rio de Janeiro de pagar adicional ao motorista. Ele trabalhou por 7 anos na empresa e alegou que nos fins de semana, além de dirigir, também fazia o trabalho de cobrador nas folgas dos colegas. Por isso, pedia 30% a mais no salário. O Tribunal Regional do Trabalho do Rio acatou o pedido do motorista, mas o TST reverteu a decisão. Isso porque esse tipo de situação já é um tema de consenso para o Tribunal. Ou seja, é de entendimento unânime que diz que as funções de motorista e cobrador são complementares e compatíveis.
15: Justiça determina a cassação de chapas por fraude à cota de gênero em município de Rondônia.
14: A ação foi ajuizada pelo Ministério Público Eleitoral. Vanessa Pereira.
19: As decisões do Tribunal Regional Eleitoral de Rondônia confirmaram que houveram fraudes à cota de gênero por parte das legendas do PDT e agir no município de Pimenta Bueno, em Rondônia, durante as eleições de 2024. O tribunal acolheu os argumentos do MP Eleitoral e reconheceu que os partidos usaram candidaturas femininas fictícias apenas para preencher o percentual mínimo de 30% exigido pela legislação, sem o real propósito de disputa eleitoral. Na decisão, a Justiça determinou a anulação dos votos das legendas do PDT e Agir para o cargo de vereador e tornou dirigentes e candidatas inelegíveis por 8 anos.
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15: Uma boa noite.
14: E até amanhã.
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1: Eu sou Paula Groba.
2: E eu sou Humberto Pinheiro.
1: E estes são os destaques de hoje do Jornal do Senado, que começa agora.
2: Senado vota MP de 266 milhões e meio para as cidades atingidas por enchentes em Minas Gerais.
1: Rede de proteção à mulher passa a ter prioridade no recebimento de alimentos.
2: Sancionada lei que inclui Ayrton Senna entre os heróis da pátria.
1: Boa noite.
2: Boa noite.
1: Além de proteção e abrigo, mulheres que escapam da violência doméstica precisam ter acesso à alimentação. E para ajudar nesse acolhimento, uma nova lei garante prioridade no abastecimento de alimentos às casas-abrigo e aos centros de atendimento às vítimas.
2: A norma teve origem em um projeto da senadora Tereza Leitão. Os detalhes com Marcela Cunha.
3: Com a nova lei, a rede de acolhimento a mulheres em situação de violência doméstica e familiar passa a ter prioridade no abastecimento de alimentos distribuídos pelo Sistema Nacional de Segurança Alimentar e Nutricional, o SISAM. A regra vale especialmente para centros de atendimento integral e casas-abrigo previstos na Lei Maria da Penha. A medida também alcança os dependentes das vítimas, como filhos e outras pessoas sob seus cuidados. O texto teve origem na proposta da senadora Tereza Leitão, do PT de Pernambuco, que lembrou que a ideia é reforçar a rede de proteção, garantindo a alimentação durante o período de acolhimento.
4: Destacando que é mais uma forma de garantir apoio, acolhimento às mulheres vítimas de violência. Essa é uma luta grande que precisa ser travada em todas as frentes.
3: Já a relatora, a ex-senadora Augusta Brito, do Ceará, afirmou que a medida ajuda a fortalecer a rede de atendimento para que mulheres em situação de violência tenham condições de deixar o ambiente de agressão com apoio e dignidade. A expectativa é que a prioridade no fornecimento de alimentos ajude a manter em funcionamento os serviços que recebem mulheres e crianças em situação de risco.
1: E a Comissão de Direitos Humanos aprovou um projeto que evita que a indenização paga pelo agressor à vítima de violência doméstica saia do patrimônio comum do casal.
2: Atualmente, a lei já prevê, por exemplo, o ressarcimento ao SUS pelo agressor de possíveis custos de tratamento de saúde da vítima devido às agressões. Repórter Rodrigo Rezende.
5: Quando for definido pela justiça que um agressor indenize a mulher vítima da agressão e essa for sua esposa, os recursos para o pagamento não poderão ser retirados dos bens em comum do casal. No caso, por exemplo, de um casamento em comunhão de bens. Esse é o objetivo de um projeto aprovado pela Comissão de Direitos Humanos do Senado. A relatora, a senadora Jussara Lima, do PSD do Piauí, apontou que essa é uma questão de justiça. Ela teve seu relatório lido na CDH pela senadora Damaris Alves, do Republicanos do Distrito Federal.
6: Sem essa cautela, poderia ocorrer uma distorção evidente. A vítima seria formalmente indenizada, mas na prática, parte do valor indenizatório sairia de seu patrimônio.
5: Atualmente, a lei já prevê, por exemplo, o ressarcimento ao SUS pelo agressor de possíveis custos de tratamento de saúde da vítima devido às agressões. O projeto será analisado agora pela Comissão de Constituição e Justiça.
1: O episódio envolvendo um pedaço de vidro em um copo de água de uma professora, colocado por alunos de uma escola municipal de São José dos Campos, no interior de São Paulo, reacendeu o debate sobre a segurança dos profissionais da educação.
2: No Senado, a Comissão de Constituição e Justiça aprovou um projeto que endurece as penas para crimes cometidos contra profissionais das áreas de educação e saúde. Os detalhes com o repórter Bruno Lourenço.
7: O projeto de lei eleva o homicídio, lesão corporal grave ou morte contra esses profissionais no exercício de suas funções ao patamar de qualificado e, consequentemente, ao rol dos crimes hediondos. Além disso, aumenta as penas para lesão corporal, ameaça, constrangimento ilegal, desacato e injúria. O relator, senador doutor Irando Progressista de Roraima, defendeu que o endurecimento penal é pedagógico e urgente para conter o sentimento de desamparo que assola essas categorias essenciais ao desenvolvimento social do país.
8: O aumento dos casos de agressões a trabalhadores da Saúde e da Educação demonstra que os mecanismos jurídicos e institucionais atualmente disponíveis são insuficientes para assegurar um ambiente de trabalho digno e seguro para esses profissionais.
7: O crime hediondo impede benefícios como anistia, graça ou indulto e torna a progressão de regime prisional muito mais rigorosa.
1: E um grupo de senadores quer agilizar a votação em plenário e antes do recesso do projeto que regulamenta a educação domiciliar no Brasil.
2: A proposta que trata do homeschooling está sob análise no Senado desde 2022 e já mobilizou manifestações favoráveis e contrárias da sociedade. O parecer da relatora é pela aprovação. A repórter Raíssa Abreu conta os detalhes.
9: O senador Eduardo Girão, do Novo do Ceará, um dos que assinou o pedido de urgência, disse que o ensino domiciliar precisa de uma definição, já que muitas famílias que já praticam o chamado homeschooling têm vivido em insegurança jurídica. Em 2019, o STF decidiu que a modalidade não é inconstitucional, mas que precisa ser regulamentada por uma legislação específica.
10: Enquanto a gente não cumpre o nosso papel no Senado, famílias estão sendo aí intimidadas por militantes ideológicos do judiciário, inclusive com até prisão, pedido de prisão, né? Porque essas famílias não estão conseguindo se regulamentar porque o Senado não age.
9: Quem não concorda com a liberação da prática, como o professor Romualdo Portela, teme que as crianças e adolescentes percam o direito ao convívio com a diferença proporcionado pelas escolas.
11: A educação domiciliar é uma privação de direito destas crianças, porque elas não são preparadas para viver num mundo em que necessariamente elas terão que se haver com uma pluralidade de comportamentos, de crenças, de modos de encarar a vida.
9: Eduardo Girão informou que o pedido de urgência está sendo negociado com o presidente do Senado, Davi Alcolumbre.
1: O Senado aprovou hoje a medida provisória que destina 266 milhões e meio de reais para a reconstrução da zona da Mata Mineira, atingida pelas fortes chuvas de março.
2: Os recursos serão usados na recuperação de moradias e serviços públicos e no pagamento de auxílio a famílias afetadas. A reportagem é de Douglas Castilho.
12: Do valor total, uma parte será aplicada diretamente em ações de resposta e reconstrução de infraestrutura emergencial, como habitações, escolas e unidades de saúde destruídas pelas tempestades, e o restante será convertido em pagamento de uma parcela única de R$ 7.300 para cerca de 5 mil famílias elegíveis. A votação da MP foi viabilizada após uma rápida articulação do Congresso Nacional, e o presidente do Senado, Davi Alcolumbre, explicou a urgência da análise da matéria.
13: O estado de Minas Gerais, a zona da Mata Mineira, perderia a possibilidade de utilizar esse crédito para minimizar os danos e os impactos causados pelaquela tragédia natural. Não seria razoável um estado da federação que sofreu com uma tragédia não ter condições de minimizar os danos e os impactos causados por essa tragédia a centenas e milhares de pessoas.
12: Com a aprovação nas duas casas do Congresso, o texto que segue para a promulgação assegura o repasse imediato das verbas que serão alocadas pelo Ministério da Integração.
1: Uma lei que teve origem num projeto do Senado inscreveu o nome de Ayrton Senna da Silva no livro de heróis e heroínas da pátria.
2: Tricampeão mundial de Fórmula 1, Senna já era patrono do esporte brasileiro e agora passa a integrar o memorial que homenageia brasileiros e brasileiras que marcaram a história do país. Repórter Henrique Nascimento.
14: Ayrton Senna da Silva agora faz parte do livro dos heróis e heroínas da pátria. A lei nasceu de um projeto apresentado no Senado pelo senador astronauta Marcos Pontes, do PL de São Paulo. Tricampeão mundial de Fórmula 1, Senna já é patrono do esporte brasileiro. Para uma geração inteira, ele marcou as manhãs de domingo com vitórias, emoção e a bandeira do Brasil no alto do pódio. Marcos Pontes comemorou a nova lei e lembrou o orgulho que Senna despertava nos brasileiros.
15: Eu sei que pelo menos os mais velhos acordava no domingo, como eu, para assistir o Ayrton Senna. Não era nem a Fórmula 1, era o Ayrton Senna vencendo, colocando a bandeira do Brasil lá em cima.
14: O senador Nelsinho Trade, do PSD de Mato Grosso do Sul, afirmou que Senna deixou um exemplo de dedicação, ética e fé.
16: Esse é o legado e é o segredo que o Ayrton deixou dentro de mim.
14: O livro dos heróis e heroínas da pátria fica no Panteão da Pátria em Brasília e reúne nomes que marcaram a história do país.
2: Com edição de Paula Groba e trabalhos técnicos de João Lira, o Jornal do Senado fica por aqui. Acompanhe agora as notícias da Câmara dos Deputados. Boa noite.
1: Boa noite e até amanhã.
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18: Câmara estende proteção de direitos a plantas desenvolvidas geneticamente.
19: Comissão amplia repasses a municípios e fundos para regiões sul e sudeste.
18: Projeto de lei que equipara misoginia ao racismo vai avançar com urgência.
19: Deputados aprovam medidas de apoio aos exportadores e contra enchentes.
18: Boa noite. Câmara aprova medidas provisórias que destinam recursos para a saúde de policiais, apoio a empresas exportadoras e para recuperação após enchentes em Minas Gerais. A repórter Daniele Lessa acompanhou as votações.
20: O plenário da Câmara aprovou três medidas provisórias que destinam recursos para a saúde de policiais, apoio a empresas exportadoras e para recuperação após enchentes que aconteceram em Minas Gerais no início do ano. Uma das medidas provisórias direciona recursos arrecadados com as empresas de apostas conhecidas como bets para o Fundo para Aparelhamento e Operacionalização das Atividades FIM da Polícia Federal, o FUNAPOL. O repasse dos recursos das bets será gradual, 1% em 2026, 2% em 2027 e 3% a partir de 2028. Além disso, o governo federal fica autorizado a repassar até R$200 milhões ao FUNAPOL ainda em 2026, utilizando recursos livres do Tesouro Nacional. Esses recursos poderão ser usados para custear a saúde dos servidores da Polícia Federal, da Polícia Rodoviária Federal e da Polícia Penal Federal. O projeto ainda permite que recursos do FUNAPOL sejam usados para pagamento de retribuição por atividade extraordinária a servidores da Polícia Federal. Segundo o governo, o objetivo é garantir financiamento estável para a segurança pública e promover a valorização e a proteção da saúde dos profissionais. Relator da medida provisória, o deputado Aloísio Mendes, do Republicanos do Maranhão, destacou que os servidores das polícias federais enfrentam riscos elevados, desgaste físico e pressão psicológica, o que justifica as medidas de proteção à saúde e valorização profissional.
21: Fazendo um gesto importante para nossas polícias da União, Polícia Federal, Polícia Rodoviária Federal, Polícia Penal Federal, que prestam um relevante serviço à sociedade e que agora, com a aprovação do SMP agora, terão a sua saúde mais bem cuidada, dos seus familiares, essa profissão que é tão desgastante, que causa tantos prejuízos à saúde dos nossos profissionais.
20: Outra medida provisória aprovada cria novas regras para fortalecer linhas de financiamento do Plano Brasil Soberano para empresas afetadas por instabilidade internacional, razões geopolíticas ou aumento de tarifas comerciais. Os recursos de até R$15 bilhões poderão atender exportadoras de bens industriais, produtos agropecuários, pesca, aquicultura, florestas plantadas, recursos minerais e setores industriais relevantes para o comércio exterior. Ao defender a aprovação da MP, a deputada Érica Cocai, do PT do Distrito Federal, falou da importância de investir na indústria nacional como forma de proteger o país de oscilações nos preços internacionais.
22: De crédito de 15 bilhões, que visa desenvolver a indústria nacional, absolutamente fundamental, que visa fazer frente ao que nós estamos vendo com a crise, com a guerra do Irã, para que nós não tenhamos os efeitos deste processo na elevação do próprio combustível, que o Brasil possa se proteger.
20: O plenário também aprovou a medida provisória que destina crédito extraordinário de R$266 milhões ao Ministério da Integração e Desenvolvimento Regional para ações de recuperação e apoio financeiro às famílias afetadas pelas enchentes e deslizamentos que atingiram a Zona da Mata de Minas Gerais no início do ano. As três medidas provisórias serão analisadas em seguida pelo Senado. Da Rádio Câmara de Brasília, Daniele Lessa.
19: Luiz Lima, do Novo do Rio de Janeiro, critica os gastos do governo federal com publicidade institucional e afirma que os recursos deveriam ser destinados a áreas prioritárias. Ele afirma que a campanha oficial tem caráter político e não reflete a realidade da população.
18: Para Luiz Lima, as peças publicitárias divulgam informações enganosas sobre temas como segurança pública, combate ao feminicídio e economia. Ele também afirma que o aumento dos preços e a perda de poder de compra contradizem a mensagem divulgada pelo governo.
17: Votação.
19: A Câmara aprovou o aumento do prazo de proteção de direitos sobre plantas desenvolvidas geneticamente. O repórter Antônio Vital acompanhou a votação.
0: O plenário da Câmara aprovou o projeto que amplia de 18 para 25 anos os direitos de propriedade sobre sementes e mudas desenvolvidas geneticamente de videiras, árvores frutíferas, árvores florestais, árvores e plantas ornamentais e cana-de-açúcar. A proposta altera a Lei de Proteção de Cultivares, que é o nome que se dá às variedades de plantas desenvolvidas ou selecionadas por meio de técnicas de melhoramento genético. Cultivares apresentam características como resistência a pragas, maior produtividade, adaptação ao clima ou sabor melhor, o que as diferenciam de outras plantas da mesma espécie. A proposta aprovada mantém o prazo de proteção dos direitos de cultivares das demais espécies vegetais em 15 anos. A legislação determina o pagamento de royalties pelos produtores às empresas que desenvolvem os cultivares. Prevê exceções, como no caso do produtor que reserva sementes para uso próprio, sem fins comerciais, ou para o pequeno produtor que multiplica

0: desenvolvimento de uma nova variedade, de um novo cultivar, você tem que ter investimentos em pesquisa. Então é normal que você cobre um royalties por aquilo que é a utilização dos novos cultivares. Qual era o grande desafio? Você ter um justo equilíbrio. Você não poderia ter um período dessa cobrança de royalties muito pequeno, porque não compensaria, e você não poderia ter também esse período muito extenso, porque você restringe o acesso a essas novas variedades.
1: O relator acatou o pedido de deputados do PSOL e do PT e excluiu do pagamento de royalties sobre cultivares os pequenos produtores de plantas ornamentais. Para o deputado Tarcísio Mota, do PSOL do Rio de Janeiro, a medida vai beneficiar mais de 800 mil pessoas. O projeto, que amplia de 18 para 25 anos os direitos de propriedade sobre cultivares de videiras, árvores frutíferas, árvores florestais, árvores e plantas ornamentais e cana-de-açúcar, seguiu para análise do Senado. Da Rádio Câmara de Brasília, Antônio Vital.
2: Agricultura.
3: Sérgio Turra, do PP do Rio Grande do Sul, critica o anúncio de mais de R$500 milhões para o Plano Safra, afirmando que os produtores rurais endividados não conseguem acessar o crédito. Ele argumenta que a medida não atende esse público específico.
4: Sérgio Turra defende a proposta de securitização das dívidas rurais, afirmando que a medida é essencial para garantir a sobrevivência dos produtores e da economia gaúcha. Ele também não concorda com a classificação da proposta pelo governo como uma pauta bomba.
3: Santim Roveda, do União do Paraná, cobra mais apoio ao agronegócio e critica o corte de verbas para o Plano Safra. O congressista avalia que a redução das verbas para custeio e seguro rural vai deixar os produtores desprotegidos, especialmente diante de previsões climáticas severas.
4: Santim Roveda cita o Paraná como exemplo de logística, cooperativismo e exportações a ser implementado em outros estados, mas lamenta que o excesso de impostos federais tire a rentabilidade de quem trabalha e gera riqueza no campo e na cidade.
2: Economia.
3: Deputados concordam com representantes de micro e pequenas empresas sobre a atualização geral da tabela do Simples e não apenas dos limites do MEI. A reportagem é de Luiz Cláudio Canuto.
5: Representantes de micro e pequenas empresas criticaram o projeto do governo de atualização dos limites de faturamento do microempreendedor individual, o MEI, e cobraram uma atualização geral da tabela do Simples. A proposta do governo chegou recentemente à Câmara e se soma a outros mais de 30 projetos a respeito do tema. Pelo projeto do governo, o teto do MEI subiria dos atuais R$ 81 mil para R$ 110 mil em 2027 e R$ 140 mil em 2028. O projeto também permite que um MEI contrate até 2 empregados por um salário mínimo ou piso salarial da categoria. Na Câmara, o tema já é analisado por uma comissão especial, onde o relator, deputado Jorge Guetem, do Republicanos de Santa Catarina, defende uma revisão geral do Simples e não apenas do limite do MEI. O presidente da Frente Parlamentar Mista do Ambiente de Negócios, Mendonça Filho, do PL de Pernambuco, concorda com a atualização da tabela do Simples Nacional para micro e pequenas empresas. A defesa da correção foi reforçada também pela presidente da comissão especial sobre o tema, deputada Anne Ortiz, do PP do Rio Grande do Sul. Desde a última atualização dos limites, em 2018, a inflação acumulada pelo IPCA é de 55,4%.
6: Não por conta de um crescimento real, não por conta de um crescimento orgânico, mas sim por um achatamento do teto por conta dessa inflação acumulada.
5: Segundo o relator do projeto sobre o MEI, deputado Jorge Guetem, se o ajuste da tabela se limitar à faixa do microempreendedor, o risco será de distorção do Simples.
7: É uma conta simples fazer. Por que que eu vou estar numa alíquota maior ali como micro e pequena empresa de 180 mil se eu posso estar numa alíquota bem menor, né, que é o benefício que os MEIs têm, são contemplados, né? Então, elevando a 140.
5: Uma das ideias em debate prevê que o teto dos microempreendedores suba para R$ 140 mil. Já o das microempresas subiria de 360 mil para R$ 869 mil por ano. e o das empresas de pequeno porte passaria de 4,8 milhões de reais para 8,69 milhões de reais. Da Rádio Câmara de Brasília, Luiz Cláudio Canuto.
4: Maurício Marcon, do PL do Rio Grande do Sul, contesta os dados sobre o desemprego e a inflação anunciados pelo governo. Para ele, o discurso de crescimento econômico desconhece a realidade da população, que sofre com o aumento no preço dos alimentos e dos combustíveis.
3: Segundo análise de

0: Maurício Marcon, o cenário nacional é oposto ao anunciado, com um déficit acima de R$1 trilhão e com a dívida pública superando 80% do PIB, o que prejudica a criação de novas empresas, a geração de empregos e a produção nacional.
1: Doutor Fernando Máximo, do PL de Rondônia, celebra a aprovação pela Câmara de proposta de emenda à Constituição relatada por ele, que garante a imunidade tributária total para templos religiosos e suas entidades, como creches, asilos e orfanatos.
0: Doutor Fernando Máximo explica que a medida, agora sob análise do Senado, isenta de impostos a compra de bens e serviços, com os tributos pagos sendo devolvidos às entidades em 90 dias para reinvestimentos nas entidades de assistência social filantrópicas.
2: Desenvolvimento Regional.
1: Comissão Especial aprova aumento de repasses para municípios e criação de fundos para Sul e Sudeste. A repórter Noelle Nobre tem os detalhes.
3: Uma comissão especial da Câmara dos Deputados aprovou uma proposta de emenda à Constituição que aumenta o Fundo de Participação dos Municípios, o FPM, e cria fundos específicos para o desenvolvimento das regiões Sul e Sudeste. O parecer aprovado é do deputado Arnaldo Jardim, do Cidadania de São Paulo. A medida eleva de 50% para 53% a parcela da arrecadação federal de impostos que deve ser dividida com estados e municípios. Isso garantirá às prefeituras uma quarta parcela extra de 1% do FPM a ser paga anualmente no mês de março. O relator, Arnaldo Jardim, acredita que os municípios hoje estão sobrecarregados.
4: A Constituição de 88 dá um sinal, mas a prática acabou se revelando ao contrário. Houve uma reconcentração de recursos na União. E isso não foi acompanhado da divisão de responsabilidades. Todas as novas políticas foram no sentido de repassar responsabilidades aos estados e municípios.
3: Além do reforço para as cidades, a proposta cria fundos constitucionais de financiamento para o Sul e o Sudeste, nos moldes do que já existe para o Norte, o Nordeste e o Centro-Oeste. Cada um desses novos fundos receberá 1% da arrecadação federal para financiar o setor produtivo local. Para evitar um choque nas contas públicas, a implementação será gradual, 0,5% em 2027 e o valor integral em 2028. A estimativa é que em 2028, cada novo fundo regional e o aumento do FPM representem separadamente um aporte de mais de R$11 bilhões. Agora, a proposta segue para o plenário da Câmara, como lembrou o presidente da comissão especial, deputado Cobalcini, do MDB de Santa Catarina.
5: A gente tem que agora fazer uma construção além daquela que nós construímos aqui na comissão especial. Precisamos estender para o Brasil.
3: A proposta que aumenta os repasses para os municípios e cria fundos de desenvolvimento para as regiões Sul e Sudeste precisa ser votada em 2 turnos no plenário antes de seguir para a análise do Senado. Da Rádio Câmara de Brasília, Noelle Nobre.
2: Saúde.
0: Paulo Soares, do Podemos de São Paulo, faz um apelo pela continuidade dos atendimentos no Hospital e Maternidade São José, de Barra Bonita. Ele alerta que o fechamento do pronto atendimento da unidade pode sobrecarregar outros hospitais e comprometer a assistência na região.
1: Paulo Soares também defende a atualização da tabela do SUS e mais investimentos na rede pública de saúde. Segundo o parlamentar, o financiamento adequado é essencial para garantir o funcionamento dos hospitais filantrópicos e das Santas Casas.
2: Justiça.
0: Deputados aprovaram regime de urgência para o projeto que equipara o ódio às mulheres ao crime de racismo. O repórter Antônio Vital explica.
6: Depois de muito debate em plenário, a Câmara dos Deputados aprovou regime de urgência para o projeto já aprovado pelo Senado, que prevê punições para a prática de misoginia, como é chamada a prática de ódio, desprezo ou preconceito contra as mulheres. O projeto inclui o crime de misoginia na mesma lei que já pune com pena de 2 a 5 anos de prisão sem direito à fiança, discriminação ou preconceito de raça, cor, etnia, religião ou procedência nacional. A coordenadora do grupo de trabalho que analisou a proposta, a deputada Tabata Amaral, do PSB de São Paulo, apresentou nova versão para o texto no início de junho, com alterações na proposta aprovada pelos senadores. Ela alterou principalmente a definição de misoginia. Tabata Amaral retirou os termos ódio e aversão previstos no projeto do Senado para caracterizar a misoginia. Na nova versão, misoginia é descrita como a prática, a indução ou a incitação de menosprezo ou discriminação contra a mulher que promova violência, negue sua igualdade de direitos ou ofenda sua dignidade em razão da condição de mulher. O texto aprovado pelo grupo de trabalho também prevê que o juiz poderá suspender temporariamente conta ou perfil na internet que estimular violência contra a mulher. No plenário, o regime de urgência foi aprovado com 293 votos favoráveis e 158 contrários, depois de muita discussão. Deputados da Frente Parlamentar Evangélica manifestaram preocupação com a possibilidade de pregadores religiosos serem enquadrados no crime de misoginia. Outros deputados disseram que a definição do crime é vaga e pode motivar censura. Foi o que disse a deputada Júlia Zanatta, do PL de Santa Catarina.
7: Ainda temos termos muito vagos que deixam a critério do juiz, e isso acaba numa perseguição. Me parece, sim, que é para perseguição religiosa, para calar opositores, mulher que é bandido na cadeia.
6: O texto do grupo de trabalho também aumenta as penas de calúnia, difamação e injúria quando praticados no contexto de violência familiar, e dobra a pena para postagens com incentivo à violência contra a mulher, quando praticados na internet com o fim de obter lucros. A deputada Tabata Amaral, coordenadora do grupo de trabalho, disse que está ouvindo lideranças dos partidos para chegar a um texto de consenso. Ela defendeu punição para quem incentiva a violência contra a mulher.
8: A gente vê o número de homicídios no Brasil cair, mas o número de feminicídios aumenta. E nós precisamos dar uma resposta. E essa resposta passa por enfrentar grupos de ódio que estão se articulando, especialmente no submundo da internet. Grupos de ódio que entenderam que você incentivar o estupro, você incentivar a violência, você atacar uma mulher, infelizmente, é uma forma de ganhar dinheiro, é uma forma de viralizar, é uma forma de vender um curso.
6: Com o regime de urgência, o projeto que prevê pena de até 5 anos de prisão para quem praticar o crime de misoginia pode ser votado diretamente no plenário da Câmara, sem passar pelas comissões permanentes da Casa. Da Rádio Câmara de Brasília, Antônio Vital.
2: Relações Exteriores.
1: Alencar Santana, do PT de São Paulo, critica a suposta submissão de políticos brasileiros a interesses estrangeiros, citando uma correspondência oficial de autoridade externa que trata da possibilidade de uma equipe de transição governamental brasileira ser colocada à disposição de outra nação.
0: Alencar Santana afirma que o documento menciona a entrega de riquezas estratégicas e de tecnologias como o PIX. Ele classifica a hipótese como traição à pátria, alerta sobre o risco de interferência externa nas eleições e defende uma postura firme na defesa dos interesses do Brasil.
1: Termina agora o Jornal Câmara dos Deputados, produzido pela Rádio Câmara, com trabalhos técnicos de Wellington Teles e apresentação de Cibele Comanetti e Márcia Quilissardi. Uma boa noite para você.
0: Boa noite, e a Voz do Brasil volta amanhã.
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0: quiser.
1: Obrigado, que é isso, obrigado, gente?
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0: Simon, Simon.
1: Sim, se merece. Se ele não te quiser, isso é problema dele.
0: Faz barulho pro LM do bailão, hein, gente?

0: Alô, você, muito, muito bom dia. 5:01 e aí que sextou pra todos nós, 3 de julho. Chegou!
1: Para nossa alegria.
0: Para nossa alegria, mais um dia, mais uma oportunidade pra mim e pra você. Agradecendo e louvando a Deus, o nosso Criador, nosso arquiteto do universo. Que seja um dia de muitas conquistas, de realização de sonhos, de metas. É assim que o almejamos. Aliás, o Criador nos proporcionou agora. A responsa é nossa.
1: Seja muito bem-vinda.
0: Seja bem-vinda. E seja bem-vindo. Temperatura é de 8 graus, como caiu, né? E continua chovendo, claro, calmamente aqui na Grande Pinhalzinho e na região. E breve e levemente também a chuva, a garoa deve dar lugar aí ao tempo firme e ao friozinho que deve voltar. Mas é inverno. 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Hoje tem sorteio de um xarope e também de um chá. É o Kit Gabiru. E é o Gabiru Zero Açúcar. Aí, ó. Sorteio no finalzinho do nosso programa. 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
0: E por falar em parceria, sexta-feira também em Embutidos Lamp tem sextou e uma cesta destes deliciosos produtos Lamp. Aí é bom, né? Uau! 3366-6200, participe. 5 e 3, bom dia.

0: Victor e Leo, Deus e eu no sertão. Que canção linda, hein? Ainda passou por aqui a história do Rodrigo Matos e Praiano Caboclinho Valente. 5:10, a hora certa. Pra você que já tá aí na lida, tá no campo, tá na cidade, você que pega a estrada, muito cuidado ainda, né? Aliás, cuidado sempre, nunca é demais. Porém, nesses dias, ainda mais, né? Nevoeiro, chuva, alguns lugares também queda de barreiras, alguns lugares inundações. É o balanço, né, do tempo severo que está acontecendo. Aliás, por falar em tempo, estava dando uma olhada aqui a meteorologia, o IMET, que é o Instituto Nacional de Meteorologia, emitiu alerta laranja agora para queda brusca de temperatura no sul do Brasil. Então, fica aqui já o alerta, né, para as pessoas se cuidar, se proteger e ao mesmo tempo se adequar, né? São períodos em que nós precisamos estar unidos à natureza. Não adianta a gente querer ir contra. Sempre é bom a gente lembrar disso, né? Ser humano às vezes quer as coisas como ele quer, mas não é. Nosso Criador e a natureza estão aí para ditar a regra. Então, a gente precisa se unir a ela. Bem, outras informações. Após relatório da Polícia Rodoviária Federal apontar falhas, o DENIT garante correção de problemas nas BRs 163 e 282 sem custo à União. Também inscrições para bolsas da Universidade Gratuita e Fundesc seguem abertas até 7 de julho, aqui em Santa Catarina. Nova regra do Inmetro para venda de capacetes entra em vigor em todo o país. Aliás, por falar em entrar em vigor, outra novidade que também está sendo implantada, o CNPJ, é um cadastro, né? Cadastro Nacional da Pessoa Jurídica, como todos nós conhecemos. O CNPJ com letras também vai começar a ser emitido em 31 de julho. Então é aquilo que a gente sempre fala, né? As mudanças estão aí. E é bom que a gente fique atento e possa se adequar, né? Este é o chamado. No esporte, debaixo de muito calor, o Brasil segue preparação para encarar a Noruega. Jogo que vai ser domingo, 5:00 PM. E por lá faz um calorão. É dias de 40, 43 graus, né? Caramba! Enquanto isso, na economia, o Brasil confirma nova rodada de negociação com os Estados Unidos sobre tarifas. O governo marca reunião técnica e busca acordo antes de 15 de julho. Ainda, o IBGE prepara primeiro censo nacional da população em situação de rua. É uma iniciativa inédita que vai ter provas piloto em 5 capitais brasileiras para estruturar levantamento oficial. Florianópolis vai representar a região sul nesta etapa. Lideranças políticas e empresárias fazem pressão por tramitação conjunta da atualização do MEI e do Simples Nacional. Mas enquanto isso, o governo teme impacto fiscal de 50 bilhões de reais por ano aos cofres públicos. No agro, Santa Catarina institui programa para ampliar conectividade no meio rural. 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
0: Se você tem algo que é importante, é preciso compartilhar, manda para nós. 3366-6200. Mas que seja informação checada, de fundamento. Esses são nossos princípios. 5:15, hora certa.

0: Centro Oliveira e Rogério Melo. Uia, Cusco e Mangaste. O sinal, você confere a hora 5:18.
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3: Panorama Agrícola para 3 de julho de 2026, sexta-feira.
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0: 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Acompanhe as informações.
3: Sexta-feira de lua cheia, 3 de julho, no ar o Panorama Agrícola. O ditado de hoje é: céu avermelhado, chuva ou ventania do outro lado. Butiá, a essência da Laguna, tem festa neste sábado.
4: Confira a entrevista de hoje.
3: Panorama Agrícola recebe hoje a visita de mulheres do curso Florescer, capacitação da Ipagre para mulheres agricultoras e mulheres pescadoras. E vamos conversar agora com a dona Maria José
5: Silva.
3: Maria José Silva?
5: Sim.
3: Veio da onde, dona Maria?
5: Eu vim de São Luís do Maranhão, né? Morava no Maranhão, trabalhava lá de cobradora de ônibus, né? Eu decidi vir embora para Santa Catarina. Por quê? A minha filha já morava aqui 11 anos e eu vim para cá, né? Já tinha sofrido assalto lá também, muito assalto, quatro assaltos. E aí eu fiquei com medo, né? Sem trabalho. Minha filha disse que tinha, vim para cá, me apaixonei ali em Navegante, comecei a ajeitar peixe nas fábricas, e depois fui descascar camarão e pronto, não larguei mais, né? Tive um AVC, e através desse AVC me botaram na colônia dos pescadores, que foi através da colônia dos pescadores que eu conheci a Ipagre.
3: E o que a senhora acha desse curso da Ipagre?
5: Meu pai, olha, eu vou lhe dizer uma coisa. Se eu morasse aqui, conhecesse esse curso da Ipagre, olha, eu já estava bem meio de vida, tá? Porque é uma coisa que, se o povo daqui valorizasse mesmo, não é só entrar para brincar, porque tem muitas brincadeiras. A gente tem que valorizar, porque é muito ensinamento. Eu aprendi coisa que eu nunca nem tinha visto.
3: O que, por exemplo?
5: Sobre economia, sobre como você organizar o que você ganha, como você separar, sobre a previsão do tempo, sobre onde buscar isso, tá? Sobre saúde, sobre valorizar eu mesmo. Voltei a estudar, né? Foi através da Ipagre também que eu já estudava. Faço EJA e eu estava querendo desistir. Mas lá eu vi uma palavra que o moço falou, um deles falando, dos professores: valorize, se valorize. E eu rapidinho voltei, né? E rematriculei e estou continuando no EJA. Estou na oitava série, fazendo a oitava e a nona.
3: E
5: né?
3: a senhora trabalha em Navegantes com camarão?
5: É, descascando camarão. De 2 às 6, porque das 6:30 eu vou para a escola.
3: E qual é o seu projeto de vida no curso Florescer?
5: É, o meu projeto de vida no curso Florescer, que eu botei para... Eu trabalho com artesanato, né? Fazer artesanato. E colocar banca móvel para me botar aqui, ali, onde for liberado eu puder, né?
3: Ouvimos agora a Gisleide Godoy, que conta a sua história.
6: Eu sou Gisleide Godoy, eu nasci em Pinhalzinho e fui criada no assentamento Putinga. Minha família fez parte do assentamento, um assentamento rural de Calmon, município de Calmon. E parte da minha família, ela é fundadora da pesca artesanal de Balneário Camboriú. Então, eu fui criada entre o mar e
3: o campo.
6: E o rural. Então, nessas idas e vindas com os meus avós, a gente se dividia entre o mar e a parte rural. Meus pais plantavam maçã, pêssego, uva, depois com um assentamento já todo regularizado, certinho, com o apoio da Ipagre. E então isso foi florescendo dentro de mim a vontade de cursar alguma coisa na Ipagre, né? E passaram-se anos e aí tudo foi mudando em nossas vidas. Com a pandemia eu perdi todos, quase mais de 15 pessoas da minha família. E aí eu resolvi resgatar a minha história, né? Na pesca artesanal, voltamos para pesca. Hoje eu faço parte de 3 ranchos em Balneário Camboriú, o Rancho dos Rapazes, o Rancho da Selma e o Rancho do Voluiz. E nós representamos a pesca artesanal em Balneário Camboriú, representando a força da mulher. Nós estamos em 3 representantes aqui. E hoje o meu projeto é um rancho para as mulheres pescadoras, onde a gente possa ter mais autonomia, mais tranquilidade, poder receber todas essas amigas que nós fizemos aí no curso Florescer, compartilhar de toda essa aprendizagem que a IPAGRE nos forneceu durante esse curso, abrindo um portal de conhecimentos, né? Todos nós agora estamos com nossos projetos.
3: O que, que a senhora faz no rancho?
6: Pescamos a pesca de arrasto com rede. Vamos para a lida mesmo. A gente puxa a rede, a gente entra no barco, a gente rema, a gente pesca a tainha. A gente está esperando a tainha até que ela está ficando muito por aqui.
3: Agora quem fala é Claudineia de Melo, de Porto Belo.
7: Para mim, particularmente, ele me fez eu me achar como pescadora. Tipo, eu me considerava apenas mulher de pescador. Esposa, dona de casa. Quando alguém me perguntava qual é a sua profissão, sou dona de casa, sou do lar. E hoje eu digo com orgulho que eu sou pescadora.
3: Qual é a sua profissão mesmo?
7: Pescadora.
3: Pescadora, muito bem. E o projeto que está desenvolvendo no Florescer?
7: É para melhorar a pesca do meu esposo, que a gente tem um barco que da pesca do camarão, rede de arrasto. Aí é para melhorar, né? Comprar um guicho novo, fazer reformas e instalar a parte elétrica e um piloto automático. Tem mais segurança, né? E aí tem mais autonomia, tipo, eles quando estiverem viajando, eles conseguem largar o timão e fazer, mexer numa rede, e, né? Porque aí o barco, ele vai colocar uma rota e vai seguir sozinho.
3: E tem camarão o ano inteiro?
7: Tem, graças a Deus. Só que tem 3 meses, que é o defeso, que não é pescado, né? Aí a gente, esses 3 meses é a época da reforma, que puxam os botes, os barcos fazem as reformas e quando abre o camarão, voltam a pescar novamente.
3: O que a senhora aprendeu no curso da IPAGRE que já aplica lá no seu negócio?
7: Eu acho que o financeiro. E previsão do tempo, porque normalmente a gente fica em casa, a gente fica apreensiva quando marca uma previsão do tempo, assim, tempo ruim, né? E a gente, nossos maridos estão lá. Tudo. Então, hoje em dia a gente consegue já olhar e dizer, não, amor, bem, tá, né? Às vezes a gente diz, nego, tá chegando já o vento aí perto, tal.
3: Isso faz consultando a IPAGRE Ciran?
7: A IPAGRE Ciran.
3: Uma mensagem final sua aí para suas colegas?
7: Que elas não desistam, que levem à frente os seus projetos, se não for agora, mas será mais para frente, mas não podemos desistir.
3: Você ouviu aqui no Panorama Agrícola as histórias de vida de Maria José Silva, Gisleide Godoy e Claudineia de Melo.
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3: Festa Butiá, a essência da Laguna, acontece amanhã em Laguna, com exposições de diversos produtos à base de Butiá. Delaine Fernandes fala sobre inovação com butiá e memória afetiva.
8: Então, a Butiá e Afeto vai estar lá com molhos de butiá, ketchup, mostarda, chutney, que é um molho para carne, além de geleias de butiá tradicional, com pimenta, com morango, biscoito, cocada de butiá, brigadeiro, trufa de butiá, muita opção de butiá.
3: A senhora compra o butiá onde?
8: Eu compro em Laguna e em Imbituba. Os dois fornecedores que eu tenho de butiá. E a nossa proposta é justamente trazer o butiá de uma forma inovadora. A gente saiu do tradicional bebida, né, e explorou outros sabores. Então, eu tenho molho para carne, eu tenho sabores como ketchup, que é lançamento. Eu busco inovar com o butiá. E quando eu cheguei aqui e conheci o butiá, eu me apaixonei por esse sabor. E aí eu comecei a produzir. É tudo criação própria, as receitas são todas autorais. E eu vou explorando. O que eu mais amo é produzir receitas novas com o butiá.
3: Tudo com butiá?
8: Tudo com butiá.
3: Tá dando certo?
8: Tá dando certo. O pessoal tem gostado bastante dos sabores, das criações. E a nossa proposta é resgatar realmente a memória afetiva que o butiá traz, né? Trazer isso de uma nova roupagem para que continue crescendo, disseminando e mantendo a cultura do butiá, né?
3: Agora a Fernanda Soares explica como faz cerveja de butiá.
9: Dependendo do tanque, né? A gente usa geralmente de 500, é de 2,5 a 3 quilos de butiá no tanque. Aí a gente tem toda a fermentação, tem toda a preparação, aí a gente coloca no tanque e a cerveja de butiá, ela fica bem presente, o butiá, né? A gente faz ela numa base da Blonde Ale com butiá, né? A Blonde é uma cerveja belga, né? A base. E aí é onde a gente coloca o butiá pra dar aquele ingrediente a mais, né, na cerveja. Aí fica uma cerveja que a gente vende, é o nosso carro-chefe, né? Foi ela que a gente trouxe, foi por conta dela que a gente colocou a fábrica, né, já tem há 6 anos.
3: Stephanie Souza vai ter cocadas à base de butiá.
10: Nós trabalhamos com cocadas artesanais, feitas com coco fresco, bem pouquinho açúcar demerara e feitas com água de coco.
3: Tem cocada com butiá também?
10: Temos cocada com butiá, temos tradicional, coco queimado. A de butiá a gente faz em datas específicas, principalmente para a festa do butiá.
3: Vai estar presente em Laguna?
10: Sim, no dia 4 de julho estaremos lá com as nossas cocadas artesanais.
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0: No sinal, hora certa, 5:29.

0: Sampaio e também o saudoso Barreirita, passe livre. 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
1: Falta muito para chegar a sexta, 5 da tarde, será? Meu Deus do céu, que boca seca!
0: Mano, nem me fale, velho. Tamo também desse jeito, nem me fale. Só o mate por enquanto, né? Mas tá chegando 5h33 agora. Falta menos de 12 horas pra cima. É boa essa, é boa. 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Bom dia, quem mandou o recado para nós? Bom dia, já estamos na lida. É, hoje casa seca de novo. Olha aí, a umidade foi embora, né? Embora que ainda continue garoando, mas o clima já deu mudança. É, Elemar e a Clarice Runoff. Embutidos Lamp, isso. Bom trabalho. Aliás, falar em casa molhada, meu Deus, até a gente falava durante a semana, né? Muitos ambientes aí derramando água, né? É, suado e tal. Então, sempre muito cuidado aí também. Ademir Schumacher. Ótimo dia pra vocês. Obrigado, igualmente pra vocês todos aí. A Isabete Schuch de Dom Averichim também está na sintonia. Obrigado. Ótimo dia a todos. Amém. 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
0: Aí, ó, dado o recado, rede de farmácias Natal, em todas as farmácias você encontra xarope Gabiru, uma explosão de energia. 5h35, acompanhe comigo também o break dos nossos demais anunciantes, sempre tem oferta boa, condições de negócios, ouve aí.
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5: A Receita Federal estendeu para 1º de janeiro de 2027 o prazo para que as pessoas físicas que exercem atividades econômicas regular se inscrevam no CNPJ, condição necessária para a emissão de documentos fiscais eletrônicos. A medida assegura prazo adicional para a adaptação dos contribuintes e acompanha o desenvolvimento de um novo sistema simplificado de inscrição no CNPJ. Para a FAESC, o novo prazo traz segurança e previsibilidade para que os produtores com receita anual igual ou inferior a R$3.600.000 se adaptem às exigências. O produtor pessoa física precisará ter CNPJ para emitir o documento fiscal no novo modelo do IBS e da CBS Minuto do Agro, uma produção do sistema CNA, FAESC, Senar e Sindicatos Rurais.
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4: Opa, esta é a ZYV296, canal 265. Nós estamos no ano 48 de comunicação, atravessando gerações, agradecendo sempre o carinho, a companhia, a amizade, a parceria, a história que a Rádio Centro-Oeste escreve junto com tanta gente especial na região do Brasil e no mundo. 5 horas e 40 minutos, bom dia. Bom dia.

0: terceiramente, 8 graus a temperatura. Tempo ainda instável na Grande Pinhal e na região, mas a previsão é de tempo firme e frio nas próximas horas. Acertando a hora certa no sinal, 5h44. Bom dia também para a Marlice Wagner, pessoal em Linha Coxilha, saudades, bom dia. 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
12: Bom dia, meu irmão e minha irmã. Aqui quem vos fala é o Padre Ricardo e vamos continuar lendo a encíclica do Papa Leão XIV. Número 44. Diante da desagregação do tecido social, da guerra mundial em pedaços, da globalização individualista e das consequências da pandemia sobre os laços comunitários, Francisco relança na Fratelli Tutti o sonho de uma humanidade que opta pela amizade social e pela fraternidade universal. Propõe a cultura do encontro, uma política melhor, capaz de buscar o bem comum, caminhos de reconciliação e um mundo que garanta terra, teto e trabalho para todos. E por fim, com o Adlexitnos, mostra que estes grandes compromissos sociais não são separáveis da relação pessoal com Cristo. Baseando-se na palavra de Deus, recorda que a resposta mais verdadeira ao amor do coração de Jesus é o amor concreto pelos irmãos, e afirma que não há maior gesto que possamos oferecer-lhe para retribuir amor por amor. Número 45. Ao considerar este percurso na sua totalidade, compreende-se que a doutrina social da Igreja não é fruto de um projeto de gabinete, mas o resultado de um processo paciente, no qual os papas, com o Concílio Vaticano II, deram um contributo original à luz das coisas novas do seu tempo, cada um captando os desafios da sua época e interpretando as mudanças históricas a partir do Evangelho. Fez emergir diversos aspectos de um único patrimônio: a dignidade da pessoa, o valor do trabalho, a destinação universal dos bens, a solidariedade e a subsidiariedade, o cuidado da criação, a centralidade da paz e da fraternidade. Daqui resulta um desenvolvimento harmonioso, nem sempre linear, assinalado por diferentes ênfases, aprofundamentos progressivos e, às vezes, mudanças de ponto de vista que não rompem com as que precedem, mas fazem amadurecer as suas implicações. Se hoje podemos falar de um corpus de princípios e critérios partilhados, é porque esta leitura da história à luz da fé nunca foi interrompida e soube deixar-se provocar pelas questões de cada geração. É a este núcleo essencial, os grandes princípios da doutrina social, orientadores do discernimento dos cristãos na vida pessoal e pública, que desejo agora dirigir a atenção, a fim de compreender melhor a sua coerência interna e a sua fecunda força para o nosso tempo. Que o Deus Todo-Poderoso vos abençoe e guarde neste dia, em nome do Pai, e do Filho, e do Espírito Santo. Amém.
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0: Momento de fé, momento de graça e de receber a bênção do nosso Padre Ricardo, que nos fortalece para mais uma jornada, 8 para 6 agora.
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4: Brasil!
5: Oi! Oi, Galete. Ô, Elias Pinheiro. Tamo na torcida, né? Dale, Brasil. Tão suando os guris lá, faz um calorão lá nos treinos, né? Mas domingo vai ser bom. Olha, domingo 5 da tarde, Brasil-Noruega. Ah, vai ser. Vai dar Brasil, né? Vai. 4 para 6, daqui a pouquinho tem informativo da FECO Agro. O Elias Pinheiro me mandou o combo, né? Tá mateando e pitando. Só ainda não trabalhando, né, Elias? Ainda é meio cedo, né? Ainda é meio escuro ainda, né? Tem que ligar as luzes depois, né? Aí, hã? O Chore já na área também, Jorge Fluss. Bom dia, Miltinha, tudo alas úmido? Um pouco, né? Eu não sei as notas de 200, como é que estão, que tá difícil secar as últimas horas. Choveu 30 milímetros nas últimas 24 horas. Aí, ó. Vou esperar agora o sol, né, Chora? Isso aí. Um abraço, grande abraço, jovem. Azar, jovem, agora me achei. Meus queridos irmãos e amigos de Sul Brasil, Rouxinol e Araçari, a família Runoff também pediu. Vamos curtir juntos, meu céu.

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Ah, vai ser magnífico! 6 horas, acompanha agora o informativo da FECO Agro, programa Agronegócio. Hoje a gente volta em 12 minutos.

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2: Seis horas e um minuto, temperatura em 8 graus.
3: Encontro reafirma a importância do cooperativismo em Santa Catarina. Coopera 1 promove Dia Internacional do Cooperativismo no município de Palmitos, oeste catarinense. Essas e outras notícias logo após a nossa mensagem cooperativista.
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3: Alô, amigos gaúchos e catarinenses, eu sou o René Roberto e hoje é sexta-feira, edição de 3 de julho de 2026. E hoje quem está de aniversário é a Cooperativa dos Suinocultores de Lacerdópolis, a nossa querida Colacer.
5: Parabéns pra você.
3: A Colacer está completando 45 anos de fundação. A cooperativa Colacer é sócia da Cooperativa Central Aurora Alimentos e também da indústria de fertilizantes da Federação Fecoagro, dando complemento e agregando valor às atividades que desempenha. Todos os nossos parabéns vão para a cooperativa de Lacerdópolis, a nossa querida Colacer.
5: Muitos anos de vida.
3: E agora, assuntos que farão parte do programa Cooperativismo e Notícia neste final de semana na TV. Repórter da Fecoagro, Domar Frison, traz agora os assuntos. Alô, Domar!
6: Fala, René Roberto, grande abraço, amigo ouvinte! Esta semana vamos destacar o Fertimais, um adubo campeão. Graças à sua pegada sustentável, ele conquistou o primeiro lugar no prêmio ADVB Santa Catarina 2026. O campeão dos campeões! Como gosta de dizer o secretário da Fecoagro, Cláudio Jorge Furlaneto.
7: Ela foi homenageada, eu entendo que é porque é uma tecnologia nova, né? Principalmente na questão do uso de adubo orgânico via o couro de boi, né? Então é um trabalho conjunto que está começando, é bem embrionário ainda, mas eu acredito que esse ano ainda a gente vai comercializar um adubo organo-mineral. E a parte orgânica, como eu comentei, é derivado de uma parceria junto com a Isla, lá de Pontão, no Rio Grande do Sul.
6: No campo, esse fertilizante tem feito maravilhas graças ao seu poder de desenvolvimento das plantas. O seu Rafael Gentilini, lá de Quilombo, usa e aprova.
8: Falar bem a verdade, a gente está até surpreso, que nem se diz, né? Porque o arranque inicial a gente achava que ele era um arranque mais lento, né? Por ser orgânico, né? Mas comparar os outros anos que a gente vem fazendo sempre o mesmo trabalho com o plantio de trigo, 100% estamos gostando.
6: E você aí já andou de carro de boi? Bom, quem é da roça como eu, com certeza já, né? Lá no sul do estado, um movimento coordenado pela CEPRAG, uma cooperativa de eletrificação rural, está resgatando essas histórias, como explica o presidente da CEPRAG, Patrick Alencar Homem.
9: Esse resgate, né, cultural, mostrando a dificuldade, principalmente do homem do campo, como era o trabalho antigamente, na tração animal, e isso tem que se manter vivo, porque eu sempre digo, se a gente não valoriza o passado, a gente não consegue projetar um futuro promissor. E esse resgate quer trazer isso, valorizar o trabalho do agricultor, a agricultura que torna, principalmente nosso estado, né, um estado dos melhores da federação, mas tem muito desse trabalho que começou lá atrás, né, com a tração animal, com o produtor, o agricultor, o associado trabalhando de sol a sol.
6: Produzido por nós, pela equipe de comunicação da Fecoagro, o programa Cooperativismo em Notícia é veiculado aos sábados, às 8h30, pelo Canal Rural. Um pouco mais cedo, às 7h, o programa está na TV Cidade de Joinville. No mesmo dia, às 11h30, você poderá assisti-lo na TV Sul Catarinense de Araranguá. Na RBA TV de Rio do Sul, a veiculação ocorre aos domingos, às 8 horas. Na NDTV, o programa é apresentado às 8h30 para todo o estado de Santa Catarina. Logo depois, às 9, o programa é exibido pela TV Brusque para o Médio Vale do Itajaí. Já na TV Copi Santa Catarina, a exibição é feita aos sábados e domingos, à 1h.
3: Valeu, Domar, obrigado, forte abraço e até a próxima. E essas são as notícias. O cooperativismo tem um papel fundamental na construção de uma sociedade mais justa, sustentável e colaborativa. Por isso, anualmente, cooperativas de todo mundo se unem para celebrar o Dia Internacional das Cooperativas, conhecido como Coops Day, comemorado no primeiro sábado do mês de julho. A data é o momento de reflexão sobre a contribuição do modelo cooperativista para o desenvolvimento econômico, social e humano das comunidades. Na Coopera 1, a celebração deste ano terá um destaque especial voltado às novas gerações. Hoje, a Associação da Cooperativa A1 em Palmito, Santa Catarina, receberá a atividade Uma Jornada pelos Valores do Cooperativismo, destinada às crianças daquele município. Durante a programação, os participantes serão organizados em grupos e percorrerão diferentes estações temáticas, cada uma representando um dos 7 princípios do cooperativismo, que são adesão livre e voluntária, gestão democrática, participação econômica dos membros, autonomia e independência, educação, formação e informação, intercooperação e interesse pela comunidade. Para tornar a experiência ainda mais envolvente, cada criança vai receber um passaporte da cooperação, que será carimbado a cada etapa concluída. O documento simbolizará a jornada de aprendizado pelos valores cooperativistas e, ao final do circuito, todos os participantes receberão um brinde especial como forma de reconhecimento pela participação. Enquanto isso, a cooperativa de crédito Sicoobi Credisc de Florianópolis participou de um café de negócios promovido pela Via Gastronômica Ponta Norte, no norte da ilha, reunindo empresários e empreendedores daquela região. Durante o encontro, a cooperativa de crédito apresentou seu portfólio de soluções financeiras voltadas às pessoas físicas e jurídicas, com foco em crédito, gestão financeira e apoio ao desenvolvimento dos negócios locais. A participação em eventos como este integra a estratégia da Credisc de aproximação com comunidades produtivas, reforçando o cooperativismo como um vetor de desenvolvimento sustentável. Estar presente em espaços como este reforça nosso compromisso com o desenvolvimento econômico da região e com a geração de valor para os nossos cooperados, destacou o diretor superintendente do Sicoobi Credisc, César Augusto Fabri. E a seguir, depois da nossa mensagem cooperativista, nossa última notícia. 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
3: E agora atenção para a última notícia. Poucos modelos de negócios exercem influência tão ampla sobre a economia catarinense quanto o cooperativismo. Presente em praticamente todos os segmentos produtivos, o sistema reúne milhares de produtores rurais, empresários, profissionais da saúde, associados e movimenta bilhões de reais por ano e ainda responde por parcela significativa da produção do agronegócio do estado e tornou o estado de Santa Catarina uma referência nacional em organização cooperativista. Esta posição de liderança foi tema do primeiro encontro de integração imprensa e cooperativas promovido pelo Núcleo de Cooperativas ASIC de Chapecó. A proposta foi aproximar dirigentes cooperativistas e profissionais da comunicação para qualificar o debate sobre um setor cuja participação na economia regional cresce de forma consistente, mas que ainda é pouco compreendido em toda a sua dimensão. O superintendente da Organização das Cooperativas do Estado de Santa Catarina, OSESC, Ricardo Mioto, frisou a força do cooperativismo catarinense que reúne 240 cooperativas distribuídas em 8 ramos de atuação. O setor movimentou mais de 105 bilhões de reais no último ano, gerou mais de 110 mil empregos e conta com cerca de 5 milhões e 100 mil cooperados, o que equivale a 61% da população catarinense. Mioto também ressaltou que só no ano passado o Sescoop investiu mais de 90 milhões de reais em capacitação e que as ações das cooperativas beneficiaram cerca de 3 milhões e meio de catarinenses no último ano. No cooperativismo de crédito, participaram a presidente da Sicredi Região da Produção, Catiane Longmenin, a presidente do Sicoobi Maxi Crédito, Adriana Spolt Grigol, o presidente da Cressol Aliança, Romeu Botti, o presidente da Ailos Cooperativa Evolua, Gerson Vivian, e a presidente da Uniprime, Elizabeth Rotava. Os dirigentes pontuaram a inovação aliada à governança, ao desenvolvimento regional e à educação financeira. No agronegócio, participaram o presidente da Aurora Coop, cooperativista e empresário Neivor Canton, e o presidente da Cooperalfa, Romeu Betti. Canton também sublinhou a intercooperação como base do modelo de negócios da agroindústria, que reúne 14 cooperativas singulares, mais de 87 mil produtores rurais e 52 mil colaboradores, além de programas permanentes de capacitação voltados à gestão das propriedades, sucessão familiar e sustentabilidade. O presidente da SIC de Chapecó, Carlos Roberto Claus, evidenciou que imprensa e cooperativismo compartilham um compromisso de contribuir para o desenvolvimento regional. De acordo com a coordenadora do Núcleo de Cooperativas da SIC de Chapecó, Jaqueline Schmidt, esse encontro foi idealizado para fortalecer a relação entre cooperativas e os profissionais da comunicação, criando um espaço de diálogo e troca de experiências. Afirmou, quanto maior o conhecimento sobre o cooperativismo, maior será a compreensão da sociedade sobre a contribuição desse modelo para o desenvolvimento econômico, a geração de oportunidades e a qualidade de vida nas comunidades. Mais notícias sobre o agronegócio e o cooperativismo, acesse o site da Fecoagro. Convite para o nosso informativo agropecuário nesse final de semana, maior e mais completo, com mais informações do agronegócio e do cooperativismo para você. Até lá.
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2: Voltamos, 6:12, informações atuais e importantes através da Fecoagro. 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Tchê, Cacareco, da vizinha cidade de Maravilha para o mundo. Baile Campeira, amigos. 8 graus.

0: Careco, vale campeiro, ô vale bom. No sinal você confere a hora certa, 6:15 é a hora certa que você confere com a gente.
1: Nossa, eu acordei com uma dor nas costas, deixa eu estralar a minha coluna. Ai, ai, sarou. Agora sim.
0: Pois é, tinha uma dor meio estranha, Vanessa. Hã? Hã? Ah, vai a onda, né, gente? Pensei que era do frio, né? Mas pelo barulhinho, é um barulhinho de sexta-feira de fim de, né? Mas se é o barulhinho ali da, do frio mesmo, aí o Sérgio Mali, meu vizinho, aí ele dá um jeito, viu? Ele sai novo, sai novinha de novo. Deixa eu ver o que mais que nós temos. É, participar do sorteio embutidos Lamp, a Marinette Sulzbach, linha riqueza, também xarope Gabiru. Boa sorte. Ah, bem lembrado. Hoje, no finalzinho do programa, tem um kit Gabiru. É xarope e também o chazinho. Aí é bom, né? Hoje o sorteio é do xarope Gabiru, é zero açúcar. Bueno, maior novidade aí. O que mais que nós temos? Ah, sextou com embutidos Lamp. Esse sorteio às 18 no São Brasil. Então bora participar. 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Aproveite, até amanhã. E ó, meteorologia alerta laranja para frio. 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Olá, Camila.
2: A previsão do tempo para esta sexta-feira é uma sexta-feira em que a massa de ar seco e frio avança em direção ao sul do Brasil. Ela promove melhorias graduais no tempo e deixa a sexta-feira bastante amena. Tanto que as temperaturas máximas do dia não passam dos 13 graus em Pinhalzinho, com o vento soprando do quadrante sul. Mas para a próxima noite e madrugada, a gente tem queda ainda mais expressiva nas temperaturas. O amanhecer do sábado terá mínimas de 2 a 4 graus em Pinhalzinho.
0: Caramba.
2: Será um sábado gelado, com sol aparecendo. E esta condição de tempo firme se mantém no domingo. A diferença é que assim, ó, no domingo o ar frio já se afasta. E consequentemente, a gente vai tendo aí um maior aquecimento. Então, por exemplo, hoje na sexta-feira, As temperaturas não passam dos 13 graus. No domingo já chega a 24 à tarde. Olha, então vai subir 10 graus no período da tarde. Uhum. Então realmente é uma massa de ar frio que vai realmente trazer queda nas temperaturas. Sentiremos bastante frio nessa sexta e no sábado, mas ela não vai durar muito. Tanto que no domingo já amanhece com 9 e chega a 24. Uhum. Lá na segunda-feira as nuvens retornam para Pinhalzinho e haverá chuvas passageiras por aqui. Camila Cardoso, em especial para a RCO.
0: Obrigado, obrigado, Camila. Bom dia, bom trabalho. Bom, quando a gente veio para emissoras 4h30, chovia ainda um pouco. Aliás, uma garoa, né? Nesse momento, o tempo ainda apresenta-se instável. A temperatura se mantém em 8 graus. Umidade relativa do ar é de 91%. Nós estamos sob influência da lua cheia, que muda dia 7, na terça-feira, às 16h30, quando então entraremos na lua minguante. 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
0: 6h22 agora.
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15: Seu cachorro, tu tá onde, praga?
0: Mas o que é isso? Para, galera. Se não tiver pergunta mais fácil, porque essa realmente eu não sei. 6h26. 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Vamos ver aqui quem mais mandou recado para nós. Milton, participar do Embutidos Lamp. Olívio Tizen, Pinhãozinho, bom dia. Boa sorte.
16: Sabia. Bom dia, Milton.
0: Bom dia. Opa.
16: A gente quer participar do sorteio. Pois aí, bom fim de semana pra você. Boa sexta. Bom dia. E Deus abençoe.
0: Deus abençoe também, Eduardo Frasnelli e toda a família. Obrigado. A Silvia Regina Odi e o Sidney Brezolin. Kit Xarope, Gabiru. Hoje tem xarope e o chazinho também, Gabiru. Sortear. Boa sorte a todo mundo. É, produtos Lamp, Maria Moré, obrigado, boa sorte também. A Silvia Regina Odi, Sidney Brizolin, né? A Paula Cristina Nardi, o Ademir Ternos, quem mais? A Maria Cecília Lindemann, saudades, obrigado. Darcy Albani, bairro Bela Vista, também está na sintonia, todo mundo ligado. 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Deixa eu agradecer também meu querido Elmo Zanchetti e também a Silvana. Pessoal que mandou recado pra gente, muito obrigado aí pelo carinho, pela companhia fiel e também pela lembrança, né, do nosso aniversário de casamento. Quando a gente dançou o baile em Meia Espuma, Nova Itaberaba, isso era em 1800 e pouco, mais ou menos. O conjunto eu não me lembro o nome, mas eles tocavam essa música. Você já faz mais 100 anos.

0: Pois é, só pra compartilhar, eu sei que cada um tem a sua história, 6:32. E essa música é do Roberto e Meirinho, mas o conjunto tocava em 1980, uma noite de julho, em Linha Espuma Nova Itaberaba, quando a gente se conheceu, eu e a dona Jurilda, né? Mas a gente não sabia até então que a gente poderia namorar, poderia noivar, casar, né? Tudo era até então uma incógnita. Mas o que que eu quero dizer com isso? Hoje se completa 44 anos só de matrimônio, né? Então já há 46 anos que dançamos o baile e estamos casados há 44. Então, a gente chama ela de mãe sempre em casa, né, mãe? Então, um beijo carinhoso e continue sendo este nosso pilar da nossa família, legal?
1: Bom dia, quero participar do sorteio.
0: Uhum.
1: Da sexta-feira também do xarope. Que esse gripe aí, ó.
0: Meu
1: amor. Se o Ciruzinho dá um gripão e tem que se prevenir, né?
0: Tem que se prevenir.
1: Um abração, Mertinho, pra você. Uma boa sexta-feira pra tudo que tiver vindo e pra você também.
0: Obrigado, dona Terezinha. Valeu. Boa sorte também. O Audi Runoff, linha São Carlos, Sul Brasil, Xarope Gabiru. Valeu, boa sorte. A Diva Gubiani aqui de Pinhalzinho também na sintonia. Obrigado. Bom dia, Milton. Adilson, Espada, Embutidos, Lamp. Bora lá, boa sorte.
2: Bom dia, Miltinho. Essa
0: dia.
2: Música é muito linda.
0: Ah.
2: Eu queria trabalhar hoje, mas tá chuviscando, daí eu fiz o chimarrão e vou escutar o programa do Miltinho.
0: Tá.
2: E também quero participar do sorteio dos produtos Lamp.
0: Uh-huh.
2: Ontem eu cortei um salamão, uma olha, mata pau.
0: Esse
2: um
0: é bom.
2: Um abração, uma boa sexta-feira. Léo e os Pinhalzinho. Meus parabéns, Miltinho. Eu tinha esquecido. Um abração. Mais 40.
0: Tá bom, né, Yus? Obrigado, família, pelo carinho. Obrigado a todos vocês de coração, tá? Ok, mais. Bom dia. Parabéns ao casal e à linda família. Que Deus abençoe sempre, grandemente. Feliz aniversário de casamento, meu amigo Osias. Pessoal da Inviolável, obrigado. Um abraço, Osias. A sua família também, tá? Todo mundo. Vamos pro break e já voltamos. No sinal 6:34, promoção sextou com Embutidos Lamp. 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Sorteio no São Brasil, 33666200, nosso contato, e também o nosso portal, o rco.com.br, na aba das promoções. Então, participe e boa sorte! 6:35, fique por dentro. Chegando o momento, Sicoob Crédito Itaipu, já voltamos!

0: Você já percebeu como o dinheiro praticamente desapareceu das mãos das pessoas? 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Para conversar sobre essa mudança no comportamento das pessoas, eu recebo o presidente do Sicoob Crédito Itaipu, Carlos Alberto Luzzi. Presidente, o dinheiro mudou muito nos últimos anos, certo?
1: Mudou bastante, Rochelle. A tecnologia trouxe praticidade, velocidade e facilidade para o dia a dia. Hoje, as pessoas resolvem praticamente tudo pelo celular, mas ao mesmo tempo, surgiu um novo comportamento de consumo. Como o pagamento acontece muito rápido, muitas vezes a pessoa perde a percepção do gasto.
0: Antes existia aquela sensação física de entregar o dinheiro.
1: Exatamente. Hoje, o consumo acontece quase sem interrupção. Um clique, uma aproximação, um Pix, e isso exige ainda mais atenção. A tecnologia ajuda muito, mas organização e consciência continuam sendo fundamentais.
0: E tem também, presidente, as despesas automáticas.
1: Sim, streaming, aplicativos, assinaturas. Muitas vezes, pequenos valores passam despercebidos e acabam pesando no orçamento. Ou seja, o dinheiro ficou invisível, mas os efeitos dos gastos continuam aparecendo. Por isso, acompanhar movimentações e entender os próprios hábitos se tornou ainda mais importante. A segurança digital também virou prioridade. É fundamental ter atenção com golpes, links suspeitos e compartilhamento de informações. A tecnologia mudou a forma de consumir, mas a responsabilidade continua sendo essencial. Facilidade precisa caminhar junto com consciência.
0: O dinheiro pode ter até ficado invisível, mas planejamento nunca pode desaparecer. Esse foi mais um Momento Sicoob. Até o próximo programa.

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8: 6h41, ó, e nada melhor que uma dica de saúde. Meu cara Denir, seja bem-vindo.
9: Olá, bom dia Milton,
8: bom dia
9: também a toda a sua audiência da Rádio Centro-Oeste, em toda a grande região, acompanhando a programação dessa sexta-feira. Estamos chegando para falar de saúde, para falar de qualidade de vida. 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Com sabor agradável e também de fácil assimilação, é um produto pensado para toda a família. 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Um grande abraço, boa sexta-feira, bom final de semana.
8: Amém para todos nós, Adenir. Equipe JB Mix e o Gabiru, né? Nossa. E falar de saúde, hoje tem Gabiru de sorteio no finalzinho do programa e é o Gabiru Zero Açúcar e também o Gabiru Chazinho, tá? É hoje!
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8: 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Alexa, tocar Rádio Centro-Oeste Pinhalzinho, 100.9 FM. Vamos lá!
10: É, foi. Bom dia, Mirtinho. Aqui é da Barra Escondida de Mundo Flores.
8: Opa!
10: Queria desejar os parabéns pelos teus 44 anos de casado. Quem faz homenagem para vocês aí, você e a sua esposa, o Edmundo e a Clarice Neres Flores.
8: Olha só.
10: E queria convidar você para dia 12. Participar da nossa festa aqui na Barra Escondida, se for possível.
8: Olha aí, ó.
10: E concorrer aos prêmios de hoje. Se for atendido, meu muito obrigado e um forte e aventuroso abraço para todos vocês da família ali e muitos anos de vida a dois ainda. Obrigado.
8: Meus queridos vizinhos, nossos vizinhos lá de Barra Escondida Sul Brasil, famílias Flores, Neres, oi de mundo, obrigado mesmo, dona Clarice, todo mundo aí, tá?
11: Eu sou a Vilma Rodrigues, aqui do bairro Bela Vista. Eu queria participar da sexta do Buti do Lamp.
8: Uhum. Boa sorte, Vilma. Rosa Maria Mocelin também na sintonia. Gael Maia, Dercília Maciel de Souza, pessoal de Águas Frias, obrigado. Também a Rosane Baron, Jacutinga Alta, saudades. Parabéns para Milton, para vocês. Obrigado, viu? É a região toda ligadinha, né? Puxa, muito obrigado de coração. A Inês Espada, aqui da City também, obrigado, Inês. Claudir Cornelis, obrigado. Isidio Antônio Boles, xarope, Gabiru, vamos nessa, né, Isidio, boa sorte. A Bernadette Suzana Rempel Schitz, também na sintonia, obrigado. Quem mais?
12: Miltinho desse chazinho, Gabiru.
8: Deixa eu ver aqui. Quem mais? A Francisca Brizola, xarope, Gabiru, valeu. Boa sorte também. A Nilvânia Kunz, igualmente na sintonia, Embutidos Lamp. Boa sorte pra todo mundo. E vem modão, vem sucesso, 14 para 7. Bom dia.

0: Bom sinal, 11 minutos, você para das 7.
1: Oh. Tenho desse chazinho cabiru, né? Também quer participar? Eu tô meio engripadão.
0: É. 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Como é que tá aí o teu sofá, tua TV para domingo à tarde, Brasil e Noruega? Os brasileiros estão treinando, tá um calorão danado. Então boa sorte aí, né? Boa sorte e muita força aí pra seleção brasileira. 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Alô, Sandra Marcante, obrigado, bom dia, boa sorte. A Márcia Simon, embutidos Lamp, xarope Gabiru, bom dia. É, Milton, queremos homenagear uma pessoa muito importante para nós, a dona Adriane Runoff, Zátera de aniversário. Amamos você. Quem mais? É, embutidos Lamp. A Clarice e o Elebar Runoff, Sul Brasil, todo mundo ligado. A Jenny Carmendal Chiavão também, todo mundo nos ouvindo, obrigado.

0: Bom dia, esperando o sol, Dionísia Flosso, é isso? Um abraço para todos vocês aí. Olha, eu acredito, pelo que dá para acompanhar a previsão do tempo, bastante frio, né? 8 graus de temperatura, mas o sol deve chegar sim. Seja bem-vindo, né? Inácio Collet, também na sintonia, obrigado. Quem mais que mandou um recado para nós? Parabéns, Milton Jurildo, aniversário de casamento, Moacir e Terezinha Ferrari. Valeu, meus queridos. Obrigado de coração, tá? Milton é o Negri, tudo bem? Parabéns, casal, felicidades. Mas a pergunta... vai ter festa? Ah. Ao Negri, último o que do mercado? E a todos vocês que ajudaram nesse período, novo desafio. Vamos lá, um abraço. O Negri, ó, de coração mesmo, né? Ele que está mudando de funções dentro da Copa Itaipu. Então estamos juntos, tá? Torcendo pelo amigo também. E um abraço pro Luciano, pra toda a equipe aí do Super Itaipu. E boa sorte no seu novo trabalho. A gente sabe da sua capacidade, hein, Negri? Tudo certo, pode ter certeza. E eu sempre digo, os desafios é o que nos move, né, gente? Então, 8 para 7 agora.
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2: Hora 8 graus a temperatura, tempo instável, passando a melhorias. Todo mundo aguardando aí o solzinho, né? Deve chegar. Mas segundo a meteorologista, nossa Camila Cardoso, vai ser bastante frio nas próximas horas. Então, bora lá. 3 minutos e meio nos separam das 7, ó. Feito o sorteio do Xarope Gabiru. Quem participou durante toda a semana, agora é momento de a gente ter aqui no sistema e saber quem leva o Xarope Gabiru, zero açúcar e também o Xarope Chá. Aí você pode fazer um chazinho quente, pode colocar no chimarrão, como um chá melhor, mas vai fazer um bem danado, viu? Quem será que leva? Alô, alô, alô, alô. Marinette Sulzbacher. Alô, alô, Marinette Sulzbacher. Ganhou xarope Gabiru, chazinho também. Então pode passar na portaria da Rádio Centro-Oeste em horário de expediente. A gente vai deixar aos cuidados da Janete, que às vezes a gente não está por aqui, né? Porque a gente não fica só no ar. A gente faz a parte comercial, faz reportagem, faz visita, né? E então a gente não está aqui tempo integral. Às vezes até alguns dizem, Milton, o que tu faz quando não está fazendo programa? Só fica esse tempo. A gente está 24 horas por dia a serviço da emissora, a serviço da nossa casa, dos nossos clientes, nossos anunciantes, que são os pilares da nossa casa, e visitando amigos, clientes, fazendo amigos, né? Esses ouvintes que nos dão tanto respaldo, tanta confiança em toda a trajetória. Então, a Rádio Centro-Oeste, nós só temos a agradecer e sempre fazer o melhor por todo mundo.
3: Quanto frio.
2: Amanhã de manhã eu volto com a Estação Rural às 6h30. Gente, ó, presta atenção, vou falar pra vocês. Inédito programa, incrível. Fiquem ligados, que depois a gente se fala, ó. 6h30 amanhã, Estação Rural. Já que hoje é aniversário de casamento, né, meu e da Juril, de 44 anos, 46 anos que a gente se conheceu, Eu vou compartilhar, se o amigo Roberto Zagonel me permite. Ele falou uma frase nos 37 anos da Zagonel, dizendo o seguinte: sonhávamos em crescer, mas jamais sonhamos que seria dessa forma. Quanta gratidão, né, Roberto Zagonel? Um abraço para o amigo, família, grande família Zagonel. E nós também, até então, a gente tinha a fé, a esperança. E eu acredito que isso foi o suficiente para chegar até aqui. Então, Deus é muito bom o tempo todo. Obrigado a todos. Obrigado, Deus. A gente se encontra por aí. Tchau.

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1: 7:01.
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0: Olá, muito bom dia, gente. Sejam todos bem-vindos à nossa programação. Estamos chegando com o Radar, manhã de sexta-feira, 3 de julho de 2026. É um prazer, uma honra estar com você aqui em nossa programação. Eu sou Felipe Eduardo e a partir de agora estarei juntamente com você, com Henrique Paulo, professor Ricardo Niquete, trazendo as principais informações do dia em nossa programação, deixar você bem informado por aqui. E claro, sempre atualizar tudo o que acontece em nossa região oeste. Sexta-feira, uma sexta-feira que as temperaturas devem começar a diminuir. A Camila Cardoso também vai trazer pra gente por aqui a previsão do tempo. E claro, sempre agradecendo a você que tá aí junto com a gente. Nesse início de mês de julho ainda, 8 graus a temperatura em Pinhalzinho. Deu uma caída, hein? Deu uma caída em relação ao que estávamos. E a Camila já via pronunciando isso pra gente daqui a pouquinho. Ela vai atualizar se chove final de semana, se vai dar tempo de você fazer seu churrasco no final da tarde assistindo a seleção brasileira ou não. Tem muita coisa acontecendo e, claro, a gente vai estar trazendo tudo para você. Inclusive, hoje à noite, aqui em Pinhalzinho, o Fabiano da Luz lança sua pré-candidatura a deputado estadual. Deve ter os pré-candidatos à majoritária aí do Partido dos Trabalhadores e da esquerda aqui em Pinhalzinho, tendo um evento aí no Salão Paroquial, então isso movimenta também, mas vamos falar aqui de muitas coisas, inclusive de verbas vindo para Pinhalzinho, governador mais uma vez no Oeste Catarinense, conectividade, lei sancionada aí para aumentar internet, telefonia no campo, nas rodovias e muito mais. Henrique Paulo, seja bem-vindo, bom dia.
1: Bom dia, Felipe, professor Ricardo, a todos que nos acompanham nesta sexta-feira. Sextamos e vamos trazer por aqui as principais informações também do trânsito, da segurança pública. Pinhalzinho, que já tem o seu novo caminhão também, a capacitação que os bombeiros recebem nesse período agora para a utilização desse equipamento de segurança, que promete também auxiliar nas ocorrências. A gente vai trazer mais detalhes no decorrer aqui do nosso programa, além de outras notícias para atualizarmos os nossos ouvintes nesta sexta-feira, com relação à movimentação também da Polícia Civil, Polícia Militar e do Corpo de Bombeiros nas últimas 24 horas. Lembrando também, Felipe, que neste sábado teremos a presença da Polícia Civil, do delegado Eder Mate aqui de Pinhalzinho e também do delegado Joel Speck, ele que é o delegado regional de Maravilha, e vão comentar um pouco mais sobre a atuação da instituição aqui no Oeste também, principalmente sobre o número de prisões, o trabalho feito ao longo desses 6 primeiros meses do ano.
0: Professor Ricardo Niquete, aguardando o jogo mais esperado do final de semana. Amanhã tem Clássico das Emoções. Não tô falando de Copa do Mundo, não. Tudo bem? Bom dia.
2: Bom dia, bom dia. Ontem vocês fizeram, acho que o resenha, né? Falando sobre a Pinhalense. Mas acho que ontem também teve o jogo, um dos mais importantes da Copa, né? Que foi Argélia e Suíça. Começou à meia-noite, acho que todo mundo tava...
0: Foi hoje daí, né?
2: Foi hoje. Todo mundo tava muito ligado, né? Eu não consegui assistir, o Henrique é um cara que assiste todos os jogos da Copa. Conseguiu assistir, né? Então, mas já estamos chegando no final da Copa, né? Metade pra frente da Copa. Tem um jogo de sábado também, que é um jogo importante. Que horas é o jogo?
0: Depende de quem que tu quer, né?
2: Da Pinhalense.
0: É 7:30.
2: E sábado não tem Copa, né? Então isso é uma coisa muito boa. Então, o cara dá uma pausa na Copa e vai assistir a Pinhalense e a DAF, né?
0: Então, tem Copa sim amanhã, filho.
2: É. E aí tem dois... A Pinhalense perdeu os dois primeiros jogos, os dois primeiros clássicos esse ano, né? Então tá na hora de... É um momento de diferente entre os dois, né? E falando sobre os destaques nacionais, aí talvez a gente vai falar um pouco de pitaco de política, como que essa relação da Michelle e tudo tá repercutindo ainda no mundo político, né? Que ainda algumas reverberações ainda acontecem no espectro político.
0: Então vamos lá, gente, dar o pontapé inicial nas nossas informações, agradecendo a você que está em casa, quem está no trabalho, quem está nas rodovias, levando a RCO de carona. 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Além, é claro, de estarmos ao vivo lá no YouTube e também no Facebook. 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Vamos dar o pontapé inicial nas informações para você e começando com matéria de Henrique Paulo, que foi conhecer os três irmãos que servem juntos na igreja como coroinhas.
3: Movidos pela fé, os irmãos Jean, Natan e Luan compartilham da mesma rotina. Eles gostam de rezar e participam das celebrações na igreja.
4: Desde pequena a gente já rezava, vinha na igreja, rezamos de meio-dia antes do almoço, agradecer a comida, antes de dormir também. Desde pequeno já foi esse hábito de rezar sempre. Bom, é gratificante, né? Todo mundo junto ali, servindo a Deus.
5: Eu rezo em casa, na missa, em um monte de lugar, porque a oração é muito boa. Eu gosto de servir a Deus.
6: A oração é muito bom para a pessoa, pois tem um momento direto com Deus, ajuda nos momentos difíceis e na vida toda em si. Acho muito bom, pois tem os irmãos para auxiliar no altar, se algum não sabe, o outro ajuda. É, dos meus pais, principalmente da minha mãe, que influenciou muito a ir de coroinha para servir a Deus e ao altar.
7: Um irmão foi motivando o outro e assim os três continuam participando e ajudando na comunidade. Eu estou muito contente com eles, né? São três irmãos, mas bem diferentes um do outro, né? Assim, e graças a Deus, né? Nós somos únicos. Mas eu fico muito contente de vê-los, né, participando na igreja. Mas não somente dos três irmãos, mas também da família, né, da Janete, do esposo dela, que estão sempre aí, na medida do possível, colaborando com a missão da igreja.
1: Está então essa família aqui de Pinhalzinho, da Janete e também do seu esposo, que participam ativamente também dessa vida religiosa e que incentivaram também aí o Natan, o Luan e o Jean também para que pudessem estar também nesse trabalho juntamente com o padre nas atividades da igreja quando acontecem as celebrações. E que até em conversa com o padre Inácio Dalla Nora, ele comentou que há uma curiosidade nesse ano porque existem gêmeos também, são seis ao todo, que estão também nesse trabalho como coroinhas, em um projeto que começou há alguns anos e que esses jovens adolescentes também auxiliam ali nas atividades da igreja e fazem parte então desse projeto dos coroinhas aqui no nosso município.
2: Não, mas seis gêmeos tem?
1: Seis.
8: São dois, três pares de gêmeos.
1: Isso.
2: Tá.
1: Nossa, no total seis gêmeos, né? Isso. Três irmãos, no caso, três, dois e dois e dois. Seis.
2: Tá, não, tá bom. Se entendemos.
8: Um parágrafo, estão parecendo a Dilma.
2: É. Tá, mas a questão é essa religiosidade quando mais jovem, mais espontânea, como aparentemente a gente vê, é uma coisa muito bonita, né? Acho que isso, essa vocação de querer participar, eu acho que é uma coisa espontânea nas crianças, eu acho que isso é bonito, né? Eu não sei, né? Claro que eu sou uma pessoa que não frequento a igreja, mas eu acho que isso, de alguma forma, está sendo retomado, porque tinha um certo afastamento há um tempo atrás, né? Então, esse pessoal ser coroinha e tudo, eu acho que é uma coisa bonita. Eu acho que mostra também que a força de renovação é grande na igreja, né? Igreja que está aí há 2000 anos, né? Então, ela tem uma força de renovação e de atuação grande. E isso mostra também a partir das crianças, né? Antes de a gente passar para outra matéria, eu queria mandar um abraço lá pro engenheiro químico Eduardo. Eu não sei pronunciar esses nomes em alemão, né? É Wolfhard. É, acho que é. Não, ninguém sabe se acertei ou não, porque eu tô lendo, né? Mas ele é engenheiro, trabalha na empresa de baterias, eu não lembro também.
8: Na Batterlife?
2: É, Batterlife. Nome em inglês também, né? Um alemão que mora no Brasil, que trabalha com uma empresa brasileira que tem nome em inglês, né? Então como dizem, clima de Copa do Mundo, né? Um abraço pra ele.
1: E seguindo aqui com as informações, Pinhalzinho recebeu a confirmação de mais de 3 milhões e 200 mil reais em emendas parlamentares destinadas pelo deputado estadual Altair Silva. A maior parte do recurso, cerca de 2 milhões e meio de reais, será aplicada na implantação do contorno viário que fará a ligação entre Pinhalzinho, Saudades e Nova Erechim. Também vale destacar que a obra é considerada estratégica para melhorar a mobilidade regional, retirar caminhões e veículos pesados das áreas urbanas e fortalecer o desenvolvimento econômico do Oeste. As emendas também destinam 300 mil reais para cirurgias ortopédicas, 200 mil reais para a compra de uma retroescavadeira e outros 200 mil para melhorias no CEIM Mairi Bolis e a aquisição de computadores. A administração municipal destacou que os recursos atendem áreas prioritárias e devem beneficiar diretamente a população de Pinhalzinho e também os municípios próximos.
2: Ah, isso é muito bom, né? Os deputados agora estão na beira do final das atuações deles em relação à emenda, então eu acho que é sempre bom, quanto mais dinheiro vir, melhor. Pinhalzinho tem um histórico de receber essas emendas e realmente são emendas que são importantes e modificam a nossa vida, então parabéns ao deputado e as emendas, como eu falei, né, são super importantes e eu acho que isso é um critério que muitas pessoas têm para votar nos deputados também, né? O deputado que consegue de alguma forma articular e trazer mais recursos, outras pessoas votam mais o deputado de uma forma mais ideológica, né? Mas eu acho que é importante a gente colocar na balança quem nos ajuda e como ele nos ajuda, né?
8: Exatamente, deixar um abraço aqui pro Altair e pro Calai também, sempre grandes parceiros, né? Visitando e ajudando o município. E também ontem, como eu citava aqui, que o Fabiano da Luz havia cobrado o governo do estado sobre os outdoors, né? Que faz parte do trabalho dos deputados, também faz parte do trabalho dos deputados estar presente e colaborando com os municípios, já que eles têm esse direito de destinar emendas, é importante também que eles façam essas destinações e estejam nos municípios ouvindo quais são as demandas e possam fazer essa destinação. E professor Ricardo Niquete, você sabe quem estará no Oeste Catarinense nesta sexta-feira?
2: Jorginho Melo.
8: Parabéns, você acertou, não ganhou nada, mas acertou.
1: Nota 10.
8: Nota 2,5 para ti. O governador Jorginho Melo estará mais uma vez aqui no Oeste Catarinense nesta sexta-feira, 3 de julho, para cumprir a agenda de entregas e ações do governo do estado antes do início do período eleitoral, quando atos oficiais de entrega passam a ter restrições previstas pela legislação eleitoral. Em Palmitos, o governador vai participar do lançamento do Centro Integrado de Casas Familiares Rurais e também será feita entrega oficial de veículos e equipamentos destinados às casas familiares rurais, ampliando a estrutura de apoio para atividades educacionais, técnicas e produtivas ligadas ao meio rural. Inclusive, então vou dar uma verificada por aqui, mas os

0: primeiros cars, né, digitais vão ser entregues nesse momento. O ato também vai contar com a presença da Luciane Sereta, do Admir Della Corte e do presidente da IPAGRE, o Dirceu Leite, a Sereta e o Della Corte, que são as secretárias de Estado.
1: Mostrando mais uma vez que o Oeste, claro que a natureza da visita é importante, né? As casas familiares e rurais é algo muito importante. O governo também vem movimentando o Oeste, vem seguidamente ao Oeste, mas em termos políticos mostra que a nossa região e o Oeste inteiro é um lugar estratégico para a campanha do Jorginho Melo, porque de alguma forma ele acha que é o lugar talvez mais frágil e é o lugar que ele quer ter um desempenho, não quer ficar muito disparelho essa relação. Então acho que o Jorginho Melo, ele é uma pessoa que tem bastante milhagem, é tipo Infantino, né? Tá em tudo que é lugar, o presidente da FIFA, né? O Jorginho Melo também, ele tem uma situação no estado inteiro e ele tá rodando o estado, né? Então isso é uma marca dele, ele não ficou dentro do gabinete, né? É muito raro a gente noticiar aqui um dia, uma semana inteira que o Jorginho ficou dentro do gabinete. Eu acho que não aconteceu isso,
0: nem,
1: né?
0: Nem com chuva, né?
1: Não, ele roda o estado inteiro e isso também é uma marca do governo dele também. Então, pro bem ou pro mal, o Jorginho Melo está perto de nós e ele está sempre, de alguma forma, articulando visitas, inaugurando obras. O governo dele é pautado nesse pé na estrada, né?
0: E você viu quantas vezes ele esteve em Palmitos recentemente?
1: Bastante, né?
0: Bastante, né? Palmitos hoje é governado por uma mulher do PL, né? Que é filiada ao PL. Agora me fugiu o nome dela. Me vem a afeição dela.
1: Já prefeito de Palmitos.
0: É prefeito de Palmitos, mas agora me escapou o nome dela. Então ele pegou Palmitos como uma das cidades aqui do Oeste que marca grande presença. Teve aqui em Pinhãozinho, teve em outros, aqui ele também veio, né, bastante vezes, mas Palmitos ele teve bastante uma marca presente dele, inclusive o Piada Lambari, que fez muitos comerciais para o governo do estado, é de Palmitos, né? Ou seja, acaba também gerando uma ligação mais próxima. Mas enfim, governador, hoje mais uma vez, inclusive o pessoal da IPAGRE e secretários presentes aqui no Oeste Catarinense.
2: E a prefeita de Palmitos é a Giovanna Giacomoli.
0: Exatamente, Henrique Paulo.
2: E seguindo com as notícias, Santa Catarina sancionou a lei que institui o programa Sinal Bom, uma iniciativa que prevê 830 milhões de reais em investimentos para ampliar o acesso à internet e à telefonia móvel no campo e nas rodovias estaduais. O objetivo é reduzir os vazios de cobertura em comunidades rurais, pequenos municípios e trechos estratégicos das estradas catarinenses. A proposta prevê duas frentes principais: a instalação de novas estações rádio base para ampliar o sinal de telefonia móvel e a expansão de redes fixas de fibra óptica nas regiões também com uma densidade de baixa densidade populacional. Hoje, Santa Catarina conta com quase 93% de cobertura total de internet. No entanto, nas áreas rurais, esse índice cai para 48%. Com a execução das ações previstas no programa Sinal Bom, a expectativa do governo do estado é elevar a cobertura total para 99,4%. O secretário de Agricultura, o Admir Della Corte, comenta sobre essa iniciativa.
3: O programa Sinal Bom é um investimento histórico para ampliar a conectividade em Santa Catarina. São 830 milhões de reais que serão aplicados em duas frentes. A primeira, para expandir a cobertura com antenas nas comunidades rurais e também nas rodovias estaduais. A segunda vai ampliar a rede de fibra ótica também nos pequenos municípios e nas comunidades rurais, levando internet de qualidade a mais famílias, a milhares de produtores catarinenses, facilitando o acesso à inovação, o acesso à tecnologia, oportunizando uma melhor qualidade de vida para quem vive no interior de Santa Catarina.
0: Está aí, portanto, o secretário Admir Della Corte falando. Quem não, professor Ricardo Niquete, esteve nas rodovias, às vezes estraga o carro, fura um pneu, né? Ou precisa fazer um comunicado de um acidente, alguma coisa, não tem sinal, ou foi para o interior não tem uma conectividade, hoje melhorou muito, né? Muito, mas a gente sabe ainda que não é 100%, até mesmo aqui, se a gente for em alguns pontos, a gente dá risada quando a gente vai na IFACIP, por exemplo, o sinal não funciona direito, né? E aí é uma questão com as telefonias móveis. Mas é um programa que, se colocado em prática, realmente vai melhorar muito, porque é uma necessidade. Quem vive nas estradas, caminhoneiros, motoristas, sabem dessa demanda e o pessoal do interior, então, nem se fala com toda a tecnologia que tem hoje. Não se vive mais no interior também sem ter uma boa conexão de telefone ou de internet.
1: Tá, mas eu só quero... Eu sou uma pessoa que tem muita ignorância. Eu não sei... Sobrou nada, eu sei profundidades. Mas eu queria saber como vai ser isso. Tipo, ele falou de 830 milhões, mas eu não consegui captar como ele vai investir isso. Tipo, vai ser no quê? Em poste? Vai ser em cabo? Vai ser como?
0: Provavelmente um pouco de tudo, né? Aqui deixa eu pesquisar que o Henrique colocou.
2: É um rádio base ali, né?
0: De rádio base, então tu vai ter que ter, provavelmente, cabeamento, vai precisar de torres, vai precisar de um setor, e inclusive parceria, se não me engano, com a Celesc, né? Provavelmente vai utilizar postes da Celesc para puxar esses
1: não,
0: cabos.
1: Não, perfeito. Mas eu só, claro, eu insisto em falar num constrangimento meu, da minha ignorância, mas eu acho que não é, hoje em dia não tem mais essa ideia do Starlink, essa ideia de outras fontes de energia, de internet, do que esse forma de cabo. Logicamente, estou falando de novo, a minha ignorância
0: é que o Starlink, professor, é algo mais...
1: Não, eu
0: pessoal,
1: sei.
0: Pessoal, tu vai ter que ter o teu aparelho para ter essa conectividade.
1: Mas eu acho que nós, como governo, assim como Estado, nós vamos ter que inventar uma saída. Porque a grande questão hoje da internet é a velocidade dela, né? Porque eu acho que a acessibilidade dela, né? Então, claro, eu não sei, não li o projeto, mas eu acho que é importante debater sobre esse tema. É importante esse investimento. 830 milhões não é um dinheiro... pouco, né? Um bom dinheiro, né? Um dinheiro grande. Eu acho que não vai ser implementado agora, né? É um projeto que acho que...
0: É aos poucos, né? Mas tem que lançar agora, justamente por isso que a gente tá falando
1: fazer...
0: do período. O programa Sinal Bom já vem sendo falado muito tempo, né? Mas agora tá sancionado em lei, tudo bonitinho, mas a gente, além da internet, tem a conexão de celulares, né, professor? Pra quem tá na estrada, tu tem que ter um sinal bom, porque, vamos falar a verdade, hoje acontece qualquer coisa numa rodovia, você não consegue acionar ninguém, a gente sabe como é que funciona o negócio.
1: Quando as empresas, as telefonias, elas foram privatizadas, deu acesso maior às pessoas aos celulares e tudo, mas ao mesmo tempo talvez não tenha nenhum nada no Brasil que chega perto da reclamação que a gente tem com a operadora de telefone, né? É algo assim, é algo complicadinho. Então acho que é bom esses dois, são duas coisas boas. E outra, agora falando em outra coisa que não tem nada a ver com as primeiras, é quem que dá o nome nesse programa, né? Estrada Boa, como é que é o nome desse?
2: Sinal Bom.
1: Sinal Bom, né? Os caras... Eles pegaram uma linha de...
0: Com B?
1: Eles pegaram uma... Como que fala no interior? Pegaram a geral e foram com a geral, né? Foram com a ideia e levaram ao fim. Porque são nomes simples e, ao mesmo tempo, os que comunicam bastante.
0: Tem, né? Um nome diferente agora que o Henrique Paulo vai falar.
2: É verdade. Aqui mais uma informação, porque a gente sabe que o Pronamp Santa Catarina já ultrapassou marca de 753 milhões de reais em crédito que é liberado para pequenos negócios no estado. Criado pelo governo catarinense lá no ano de 2024, o programa já beneficiou cerca de 7.500 empresas em todas as regiões. A parte de operação é feita pelo Badesc, com o apoio de cooperativas de crédito parceiras e também da CAT. O programa conta com 4 linhas de financiamento: o Pronamp SC, Pronamp Mulher, Pronamp Inovação e o Pronamp Emergencial. Os valores, eles variam de 20 a 250 mil reais, conforme o perfil da empresa. O Oeste Catarinense lidera a distribuição dos contratos, concentrando cerca de 40% das operações. Segundo o governo do estado, a proposta é oferecer crédito mais acessível para fortalecer empresas, gerar renda e movimentar também a economia dos municípios.
1: Ah, isso é muito bom, né? O Pronamp é um programa que ele é realmente algo que influencia o crédito das pequenas empresas e do estado de Santa Catarina. O estado de Santa Catarina, ele está no lugar que está em relação ao Brasil e, de alguma forma, se estrutura cada vez mais para ser um estado interessante. Um dos motivos é por causa dessas ações, né? Eu acho que isso é uma coisa que movimenta o comércio, movimenta a indústria, então as pequenas, né, os pequenos comércios, né, pequenas indústrias. Eu acho que isso é importante porque ajuda a fomentar aqueles que mais precisam, né? O Pronamp e vários outros programas desse tipo de gênero são programas que, de alguma forma, algumas pessoas podem pensar que isso é um benefício fiscal, mas ao mesmo tempo é um lugar que ajuda as empresas a sair do sufoco, né? Ou a dar um passo mais arriscado. Então, acho que isso é importante. Tomara que isso se multiplique mais. Já, como a gente falou, 753 milhões é um bom dinheiro, né? Mas sempre é um lugar mais delicado. E nós vivemos, segundo o Fabiano Ramos fala sempre, vivemos um ano que está um pouco mais complicado em relação ao mundo econômico. E essas medidas ajudam a amenizar, pelo menos, essa realidade, né?
2: Dá esse suporte e consegue que as empresas tenham acesso a esse crédito também, que é bastante importante. E outra notícia aqui, professor Ricardo, é que o governo brasileiro recebeu a proposta, na verdade rebateu também a proposta dos Estados Unidos, de aplicar uma tarifa de 25% sobre os produtos do Brasil. Em um documento enviado ao governo norte-americano, o Itamaraty informou que a medida poderia prejudicar as próprias empresas dos Estados Unidos, aumentando custos para consumidores e indústrias do país. A resposta foi assinada pelo ministro das Relações Exteriores, o Mauro Vieira, e contesta argumentos apresentados pelo representante comercial dos Estados Unidos. O governo brasileiro também defendeu o PIX, negando que o sistema discrimine empresas americanas e afirmou que decisões do Supremo Tribunal Federal seguem a legislação brasileira. Segundo o Itamaraty, também uma tarifa ampla contra produtos brasileiros não ajudaria no diálogo entre os dois países e poderia afetar uma relação comercial considerada importante para os dois lados. O Brasil também refutou críticas envolvendo combate à corrupção, desmatamento ilegal, propriedade intelectual, mercado de etanol e acordos comerciais com o México e também a Índia.
1: Então vamos tentar decifrar essas notícias, né? Os Estados Unidos, ele... Tô dizendo que ele tá perdido, né? Mas ele tá cada vez mais... Ele quer atuar de alguma forma em vários países, né? Ele tá sentindo... O Trump tá com a menor popularidade da história que ele já teve e uma das menores do país, da história dos presidentes americanos, e faz algumas medidas que talvez gerem um pouco mais de impopularidade. No caso, principalmente em relação ao Brasil, eu acho que ele fortalece cada vez mais a candidatura do Lula fazendo esse tipo de medida, porque ele não quer que o Lula ganhe a eleição, né? Mas ao mesmo tempo ele fortalece a campanha do Lula fazendo medidas como essas, né? Tipo, se ele quer prejudicar de alguma forma, fazer o tarifaço brasileiro, ele condiciona. E o Flávio Bolsonaro, eu acho que nesse caso, o pré-candidato, ele fala assim, então pede pro Trump pelo menos até as eleições não dá fazer o tarifaço. Esse tipo de condicional vai ser muito usado na campanha porque de alguma forma condiciona ele, então se ele perder a eleição pode aumentar. Então eu acho que essas medidas em relação ao próprio Trump, elas são contraproducentes em relação ao objetivo que ele quer, né? Em relação à economia, nada justifica esse tipo de tarifaço. Lembrando a todos, o Brasil, os Estados Unidos, ele é superavitário em relação às importações brasileiras, né? E não tem o que fazer, né? Ele é um país que cada vez mais que faz essas medidas, ele joga o Brasil no colo de outros países que vão querer fazer negócios maiores com o Brasil, né? Então, temos certas dificuldades. Em relação a isso também, o presidente Trump também agora com a volta da guerra com o Irã, ele também está numa situação um pouco difícil porque ele não sabe como lidar com seus próprios aliados. E é isso que talvez a Meloni, né, a presidente da Itália, falou muito bem semana passada. Ela falou muito bem. O Trump, até com os inimigos, ele a relação dele é um pouco mais generosa. Em alguns momentos ele faz concessões com seus inimigos, mas com seus aliados ele é uma pessoa muito cruel, né? Então, como que o Trump vai lidar com os aliados e como que o Trump vai... Um dos aliados é o Brasil. O Brasil historicamente aliado dos Estados Unidos, e eu acho que não tem nada para os Estados Unidos ser tão fervoroso assim contra o Brasil, e principalmente aumentando, fazendo esse tarifaço que prejudicaria todas as relações comerciais e jogaria o Brasil no colo de outros países, né?
0: Professor Ricardo Niquete, aí você falava antes da relação entre a família Bolsonaro. O que o senhor deseja comentar a respeito?
1: Não, é só porque eu acho que a relação entre o Flávio e a sua...
0: Madrasta,
1: tá cada vez pior, né? Tipo, agora se a vizinha... relações, eles estão trocando farpas pela mídia. Eu estou dizendo que isso não é possível, não é. Só que assim, geralmente quando a gente tem que fazer um certo tipo de briga ou certo tipo de discussão, tem que fazer em off, né? Porque quando aparece isso, soa muito mal. Então eu acho que esse, como vai estancar essa crise, eu acho que é uma questão. A Michelle fala abertamente que não vai participar da campanha do Flávio e a Michelle, de alguma forma, começa a dar indiretas, né? Ou começa... Não estou falando em sabotar, porque talvez seja uma palavra muito forte, mas ela começa a não puxar para o mesmo lado, né? Então isso faz com que ele tem que responder. Além de responder os adversários, vai ter que começar a responder os aliados. Isso é um desgaste muito grande numa campanha que, de alguma forma, precisa superar um candidato que está com a máquina do governo na mão, né? Então eu acho que é um ponto que... Não sei como que vai fazer esse meio campo para os dois conversarem e se entenderem, mas é um ponto que fragiliza a campanha, né? Porque tendo que responder a essas duas frentes é sempre mais complicado.
0: Muito bem, gente. A nossa programação está aqui. Aí descendo a informação para você, sempre a todo vapor, professor Ricardo Niquete. Aqui na 100.9 a gente está tentando o contato aqui com o Paulo Alceu, né? Vamos ver se agora vai dar certo a conexão por aqui. Vamos ver. Paulo, nos ouve? Seja bem-vindo. Bom dia. Deixa eu ver, me ouve, Paulo?
4: Eu ouço muito bem.
0: Que bom, Paulo. Seja bem-vindo à nossa programação. Paulo Alceu, ele que é jornalista há muitos e muitos anos, sendo destaque aqui em Santa Catarina, para bater um papo com a gente e falar justamente, Paulo, a respeito do um pouco do nosso Brasil e até mesmo o que esperar do nosso Brasil neste ano e também para o próximo ano, Paulo. Nos fale um pouco quais são as suas perspectivas de como você está vendo o nosso Brasil nesse ano, um ano que é eleitoral e devemos ter mais uma vez disputa entre Lula e a família Bolsonaro.
4: Bom dia, Felipe. Bom dia a todos vocês, ouvintes da Rádio RCO. Eu me sinto muito honrado em poder falar com vocês aí neste Oeste catarinense de força, pujança e muita vibração. Oeste tem uma representatividade muito forte em nossa Santa Catarina e também em nosso país. A expectativa nesse ano é uma expectativa de esperança, é uma expectativa de mudança, é uma expectativa de ver o Brasil avançar e não ver o Brasil retroceder. É um ano eleitoral. É um ano eleitoral importante. E eu costumo dizer que hoje o voto não está voltado exclusivamente para a polarização Lula-família Bolsonaro. Flávio Bolsonaro, no caso, é o representante da direita, enquanto Lula é o representante da esquerda. Mas a eleição mais importante, além da eleição à presidência da República, é a escolha dos representantes para o Congresso. É fundamental o voto para a escolha de deputado federal, para a escolha de senador. Por quê? Porque a mudança de rumo do Congresso poderá fazer com que o Brasil volte a recuperar a harmonia entre os poderes. Hoje nós não temos três poderes. Hoje nós temos um poder consorciado, aonde o STF passa a ter uma força fora do contexto constitucional. E isso a gente tem que excluir, porque o Brasil não tem por que continuar nesse ritmo.
0: Paulo, e a nível estadual também, como é que você vê a movimentação da política aqui em Santa Catarina?
4: Me chamou muito a atenção a vinda do presidente Lula a Santa Catarina, a Itajaí. E quando ele fez um pronunciamento altamente ofensivo aos catarinenses, ele nos colocou no patamar do nazismo, no patamar do racismo, nos considerou xenofóbicos. Ou seja, ele produziu uma série de ofensas e chamou atenção pelo seguinte: Lula representa um espectro ideológico, Jorginho Melo representa um outro espectro ideológico. Até que ponto o presidente Lula não provocou, até que ponto ele não provocou uma polarização entre o candidato que representa o espectro de esquerda, Gelson Merizio, contra Jorginho Melo, que representa o espectro da direita, e tirou de cena João Rodrigues? De repente, a eleição, por uma provocação natural do presidente Lula, que gosta muito de ofender Santa Catarina, que gosta muito de menosprezar Santa Catarina e que não respeita esse estado maravilhoso, que é um exemplo para o país, e aí se inclui a região oeste, o agronegócio, a agroindústria, o ativismo, polarizar entre Gelson Merizio e Jorginho Melo e tira de cena João Rodrigues. Esse é o cenário que eles estão tentando construir para a eleição aqui de Santa Catarina. Nesse momento, e eu costumo sempre dizer que a política é que nem as nuvens, né? Elas mudam conforme o vento. Isso é uma frase do ex-governador de Minas Gerais, Magalhães Pinto. E neste momento, os ventos levam Jorginho Melo a uma vitória no primeiro turno.
0: Paulo, o que eu ia te perguntar era algo que vai de encontro a isso, tanto a nível nacional quanto no estado. Podemos ter alguma surpresa de uma terceira via a vencer alguma das eleições, tanto a nível nacional quanto a nível estadual?
4: Olha, Felipe, eu acho muito difícil que surja agora uma terceira via, porque daí nós vamos entrar no grande erro que o Brasil vem cometendo de algum tempo para cá: a busca salvador da pátria. Não existem salvadores da pátria, existem pessoas que se colocam em defesa do país com projeto, com planejamento, com seriedade, com visão. Mas é isso que nós temos que buscar. Agora, só o seguinte, Felipe: o Caiado, Ronaldo Caiado, governador de Goiás, ele é uma opção de terceira via, de centro. Ele traz para a chapa dele como vice-presidente, candidato, pré-candidato a vice-presidente, Gilberto Kassab, presidente do PSD. Gilberto Kassab se dirige para a população falando que esse governo está destroçado, esse governo é uma vergonha, que temos que recuperar o Brasil. Ele faz parte do governo, Felipe. Ele sempre fez parte dos governos, independente da ideologia, e nesse momento ele faz parte do governo Lula. Então ele quer se colocar como um opositor, ofensa até o eleitor. Isso é uma ofensa ao cidadão brasileiro, porque ele está chamando todos de analfabetos. Porque todo mundo está vendo o que está acontecendo no Brasil e ele é parte dessa culpa. E agora ele quer se apresentar como uma terceira via. O Caiado afundou. Daí nós temos o Zema. O Zema está batendo no Flávio, dividindo a direita. Então, aonde é que está a nossa terceira via? Ela não foi construída, ela não foi apresentada. Hoje nós teríamos um candidato sólido para disputar contra o presidente Lula, que seria o governador Tarcísio de São Paulo, mas ele optou pela reeleição em São Paulo de uma forma muito inteligente, porque a próxima eleição será a eleição fora dessa polarização que se tornou rasteira e que se tornou até prejudicial para o nosso país.
0: Paulo, quero agradecer a sua disponibilidade e deixar as portas da emissora abertas para quando estiver aqui no Oeste Catarinense nos fazer uma visita e batermos um papo aqui pessoalmente também. Nosso muito obrigado.
4: Felipe, eu fico muito agradecido por esse espaço que você abriu e eu deixo um abraço apertado a todos os ouvintes. Eu sei que a força da RCO é muito grande aí na região e quando eu for até aí, que deve acontecer nos próximos dias, eu com certeza estarei aí lhe dando um abraço e pelo meu abraço, dando um abraço a todos os ouvintes.
0: Perfeito, obrigado Paulo, estaremos aguardando a sua visita, agradecemos aí a disponibilidade também, tá falando um pouco de político, Paulo Alceu, que é um dos grandes jornalistas aqui do estado, também se posicionando, falando um pouquinho a respeito do nosso cenário político estadual e também federal. Gente, passamos agora com a previsão do tempo para bater um papo com a Camila Cardoso, chegando no oferecimento da Única Centro Odontológico. 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Camila Cardoso já está aqui com a gente para bater um papo e nos contar. Camila, final de semana, chove, faz calor, faz frio, semana que vem faz um pouco de tudo. É mais ou menos isso, Camila. Mas a especialista aqui é você que vai nos passar a previsão do tempo. Como é que fica o cenário para o final de semana? Seja bem-vinda, bom dia.
5: Tudo bem, Felipe? Bom dia a você, bom dia a todos. Uma sexta-feira e um final de semana em que as temperaturas serão o principal destaque. Finalmente as instabilidades que trouxeram uma semana aí bastante movimentada em Santa Catarina. Tivemos uma quantidade muito grande de alertas e registro de fenômenos, né, de tempo severo. Finalmente tudo isso se afastou. E o que de fato predomina hoje é o ingresso da massa de ar frio. Ela que vai trazer aí queda gradual nas temperaturas, né? Então, tanto a sexta quanto amanhã no sábado são dois dias em que realmente Pinhalzinho tem temperaturas baixas, inclusive o próximo amanhecer são esperadas temperaturas aí da ordem dos 2, 3 graus no Grande Oeste Catarinense, em alguns pontos até um pouco menos. E, de fato, o tempo vai secando ao longo do dia. A gente tem um pouco mais de nuvens pela manhã e essas nuvens vão se afastando, o sol retornando. Sol esse que deve se mostrar presente tanto na sexta quanto no sábado e no domingo. A gente tem uma expectativa, Felipe, que a chuva retorne, sim, não vai durar muito tempo esse tempo seco. Então, é uma massa de ar frio, assim, que ela não é comparável às últimas massas de ar frio, porque as últimas massas de ar frio, elas duraram muitos dias, né? E essa massa de ar frio de hoje é mais hoje e amanhã. Então, sexta e sábado, que realmente...
0: Tivemos uma pequena queda na conexão aqui com a Camila Cardoso, né? Mas, recado dado, final de semana, então, aí, portanto, algumas mudanças. Vem um tempo um pouco mais seco, né? A chuva dá uma pausa por aqui, mas vamos aguardar aí segunda-feira. A Camila Cardoso também traz perspectivas para a próxima semana, mas a chuva uma pausa, portanto, o tempo fica um pouco mais firme no final de semana. Gente, bora para o intervalo, já a gente vai voltar com a segurança pública, o trânsito, o esporte e muito mais para você. Não sai daí que o intervalo é rápido e a gente volta já aqui na 100.9.

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1: Agora 7h49.
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Muito bem, este é Centro-Oeste FM, este é o Radar para você aqui na manhã da RCO. Hoje, sexta-feira, 3 de julho de 2026, eu sou Felipe Eduardo, estou ao lado de Henrique Paulo, que está chegando agora, inclusive, para você com o trânsito, com a segurança. Já eu trago o esporte, mas agora chegando no oferecimento.

0: 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Henrique Paulo, os destaques do trânsito e também da segurança pública.
1: Muito bem, Felipe, vamos aqui atualizar os nossos ouvintes com relação ao trabalho também das forças de segurança. E aqui uma notícia bem interessante, porque a região oeste do estado registrou uma queda de 39,4% nos homicídios quando se fala no primeiro semestre de 2026, conforme um balanço divulgado pela Polícia Civil ontem. Os dados da Diretoria de Polícia da Fronteira apontam que os 89 municípios da área que de atuação também tiveram 23 homicídios entre janeiro e junho deste ano contra 38 no mesmo período de 2025, representando o menor índice da última década. Além dessa redução nos crimes, o levantamento também mostra queda em outros indicadores de criminalidade. Os roubos diminuíram 15,9%, passando de 270 para 227 ocorrências, enquanto os furtos recuaram 9,5%. Também, segundo a Polícia Civil, apenas 13 dos 89 municípios da região registraram homicídio no período também. Chapecó concentrou o maior número de casos, com 8 ocorrências. Em seguida aparecem Concórdia, Ipuaçu e Xaxim, com 2 cada. Abelardo Luz, Campo Herê, Cordilheira Alta, Cunha Porã, Maravilha, Palma Sola, Palmitos, Seara e Chavantina tiveram 1 caso no período também. Com relação ao trânsito, um motorista de 29 anos ficou ferido após o caminhão em que ele conduzia tombar na ponte da BR-153 em Irani. Ele recebeu atendimento e foi encaminhado até o hospital mais próximo. Já em Chapecó, um desmoronamento de terra atingiu uma central de gás no início da tarde de ontem no bairro Presidente Médici, provocando o vazamento de gás. Apesar do risco, ninguém ficou ferido. O Corpo de Bombeiros foi acionado então para acompanhar e atender a essa ocorrência. Um homem foi preso na tarde de ontem por estuprar e engravidar uma adolescente em Palmitos, segundo informações da Polícia Civil. Os abusos teriam sido praticados contra a menor no contexto familiar, tendo como consequência a gestação da vítima. A prisão foi decretada pelo Poder Judiciário, que reconheceu a existência de indícios suficientes de autoria e materialidade, além da necessidade também da garantia da medida da ordem pública e assegurar a aplicação da lei penal. Aqui em Santa Catarina, o que seria uma simples retirada de uma bandeja de fumo da pista quase terminou em tragédia em Forquilinha. Um trabalhador rural escapou por segundos de ser atingido por um carro que capotou após bater na traseira de um trator parado às margens da rodovia. Segundo informações, o homem havia parado o trator para recolher então essa bandeja. Nesse momento, um palio atingiu a traseira do veículo agrícola. Com o impacto, o carro perdeu o controle, capotou e foi lançado em direção ao produtor. Ao ouvir a colisão, o homem percebeu que o automóvel seguia em sua direção e conseguiu correr a tempo, escapando por muito pouco de ser atingido. O motorista do Palio informou que não percebeu o trator parado e acabou provocando então o acidente na rodovia. Apesar da violência, da batida e do capotamento, ninguém ficou ferido, fato que repercutiu, e uma câmera de segurança também nas proximidades mostrou o momento exato desse acidente em Forquilinha, cidade aqui de Santa Catarina. Felipe, a gente encerra falando um pouco mais sobre os recursos que foram destinados aqui para Pinhalzinho, principalmente no trabalho do Corpo de Bombeiros. O comandante Rudini encaminhou informações aqui também sobre esse acompanhamento que os socorristas fazem também com relação a isso, e nesse contexto o quartel, que ontem comemorou também o Dia Nacional do Bombeiro, em que foi celebrado então a prevenção, também a importância desse trabalho desenvolvido pelos socorristas, que vai muito além de resposta às emergências, se depara com a situação do contexto geral onde que foi empenhado a realização da Operação Alerta Vermelho, uma ação de âmbito estadual voltada à promoção da segurança no ambiente doméstico. A atividade está sendo executada, então, sem prejuízo das escalas operacionais, que seguem normalmente.

0: Atualmente, e durante essa operação, mais de 350 alunos dos quinto anos receberam orientações sobre prevenção de acidentes no lar, tornando então multiplicadores do conhecimento junto às suas famílias. Então, importante também esse trabalho do Corpo de Bombeiros, que recebeu na última semana um caminhão autobomba-tanque resgate para o atendimento das ocorrências. Felipe, seriam essas as principais informações do trânsito da segurança pública, e agora a gente passa com o momento do esporte.
1: Vamos falar de esporte então, Henrique Paulo, porque a movimentação no final de semana é grande e amanhã tem clássico das emoções. É isso mesmo, 12ª rodada do Campeonato da Série Prata, Campeonato Estadual, que terá hoje ainda Rio do Sul e Marcílio Dias. Amanhã tem Catanduvas e Palmitos, Cunhaporã e Chaxiense, Maravilha e Joaçaba e Pinhalense Futsal Zagonel contra DAF Saudades. O jogo é no Centro de Eventos Lourenço Luiz e o Flos, aqui em Pinhalzinho. No primeiro turno, a DAF Saudades venceu aí no turno, né? Melhor dizer, no primeiro turno, na eleição. No turno, a DAF Saudades venceu por 5-1, placar um pouco mais tranquilo. E agora, a Pinhalense Futsal Zagonel, que é líder da competição, busca vencer em casa. O Ala Jeff Seco fala um pouco sobre essa partida.
2: Ah, sabemos que é um jogo difícil, né? Felizmente conseguimos começar bem esse retorno, pontuando, né, que é muito importante para no final trazer os jogos decisivos para dentro da nossa casa. Mas sabemos que cada jogo é uma história, né? Então não tem jogo fácil. Independente se a gente está numa fase melhor ou eles melhor, jogo clássico é decidido nos detalhes. Então a gente vai concentrado aí para buscar mais essa vitória, que é muito importante para nós.
1: Daí, portanto, o Ala Jeff Seco da Pinhalense Futsal Zagonel se manifestando a respeito desse jogo amanhã no Centro de Eventos em Pinhalzinho. Ingressos estão à venda ao valor de R$10 de forma antecipada. Na hora do jogo, o valor é de R$15. Vá para o ginásio, acompanhe, torça pelo seu time e que seja um grande espetáculo. Boa sorte para as duas equipes, clássico das emoções pela Série Prata. Gente, amanhã tem amistoso entre Grêmio e Chapecoense lá no Mato Grosso, tá? 18h, Grêmio e Chapecoense. Um amistoso aí que ninguém tá dando muito olhar, porque tá todo mundo olhando pra Copa, né? E até porque ontem o Cristiano Ronaldo conseguiu a classificação com Portugal ao bater a Croácia por 2-1. Teve 4 gols anulados nessa partida. O Cristiano Ronaldo, inclusive, teve um gol dele anulado. Marcou de pênalti, a Croácia já tinha sido na frente. E lá nos acréscimos, Portugal buscou a virada por 2-1 e se classificou. Também ontem a Espanha fez 3-0 na Áustria, também avançou. E na madrugada a Suíça fez 2-0 na Argélia, também avançou. Hoje, 15h, tem Austrália e Egito. Às 19h tem Argentina e Cabo Verde. E às 22h30 tem Colômbia contra Gana. Amanhã, sabadão, já começam as oitavas de final, gente. É isso mesmo. Amanhã, 14h, tem Canadá e Marrocos. E às 18h, Paraguai e França. Domingo, tem 17h, Brasil e Noruega. Então, domingo, 17h, Brasil contra a Noruega. E às 21h, tem México contra a Inglaterra. Ó. Agora, mais ou menos o seguinte: quem jogar sábado, quem vence de sábado de Marrocos e Canadá, pega Paraguai e França, que também jogam sábado. Domingo tem Brasil e Noruega, quem vencer pega México ou Inglaterra, que também duelam aí no domingo. Segunda-feira, 16h, tem Portugal e Espanha. Quem vencer pega o vencedor de Estados Unidos e Bélgica, que jogam também domingo, ou melhor, jogam segunda às 21h. E na terça, aí tem a Suíça, que está aguardando a Colômbia ou Gana, que vai pegar o vencedor de Argentina ou Cabo Verde contra a Austrália ou Egito. Mais ou menos um pouquinho da Copa do Mundo, e a gente vai debater mais para você no Resenha Esportiva às 18h30. E claro, eu espero a sua companhia. Bora pro intervalo, já nossa entrevista de hoje com o prefeito de Nova Itaberaba, Marciano Pagliarini. Não sai daí, a gente volta já para você.
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0: Muito bem, essa é a Centro-Oeste FM. Obrigado pela sua audiência, a sua companhia. Amanhã de sexta-feira, 3 de julho de 2026. Eu sou Felipe Eduardo. Estou agora recebendo o prefeito de Nova Itabiraba, Marcelo Pagliarini, para a gente falar um pouco sobre as ações, sobre os trabalhos lá no município de Nova Itabiraba. E você de toda a região também no convite está aqui nos acompanhando. 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E estamos recebendo por aqui o prefeito de Nova Itabiraba, Marcelo Pagliarini, para a gente falar sobre os trabalhos que estão sendo desenvolvidos no município e tudo que movimenta Nova Itabiraba. Estivemos lá, inclusive, nesta semana já participando também da Conferência Municipal de Saúde. Mas o município sempre movimentado, prefeito, seja bem-vindo. Bom dia.
1: Bom dia, Felipe. Bom dia a todos os ouvintes. Um bom dia muito especial a todo o nosso povo de Nova Itabiraba. Sempre uma satisfação muito grande poder estar neste veículo de comunicação para poder conversar, trocar uma ideia, fazer aquele papo. Bater papo bem legal com todos vocês.
0: Prefeito, vou começar falando aí que há poucos dias você esteve no Summit Cidades lá em Florianópolis e até nas últimas movimentações agora nesse período pré-eleitoral, que aí muita coisa fica limitada, né, de convênios e muito mais. Como é que foi essa viagem a Florianópolis, a experiência no Summit Cidades e também as conversas que sempre se tem por lá?
1: Então, Felipe, nós, o Summit Cidades é já é um programa que todo ano ele acontece e a gente costuma participar. A princípio não era para ir, mas na última semana surgiu algumas situações que era preciso estar lá, não só no Summit, mas enfim, em algumas secretarias, para resolver algumas pendências nossas do município. E ali, já no primeiro dia que estive lá, o Summit estava ocorrendo, eu participei de uma audiência pública da questão dos consórcios de saúde, onde tivemos boas notícias quanto a verbas para o ano que vem em relação à saúde. Então, foi muito importante poder estar lá, participar. Neste evento até participaram três vereadores de Nova Itabiraba, que estavam em Florianópolis, puderam acompanhar também esse desenrolar das situações aí naquele momento. E o Summit, ele acaba trazendo conhecimento para o dia a dia nosso. São informações muito relevantes quanto à economia, quanto a decisões que a gente tem que tomar no dia a dia. Enfim, venha até enriquecer como uma bagagem de conhecimento para tomar as melhores atitudes, fazer as melhores ações para um bem comum de toda a população.
0: Prefeito, falando já de saúde, já que você fala disso, o município recebeu lá um odontomóvel vindo do governo federal também. Até o secretário Mauro explicava que vai ser utilizado principalmente para levar até as escolas e ter a saúde bucal com os alunos na rede municipal de ensino, mas com certeza é algo que vem para agregar ao município.
1: É, então, nas últimas semanas fizemos algumas tratativas, iniciando principalmente com a vereadora Mana, vereadora do PT lá do nosso município, onde que foi disponibilizado um odontomóvel para o nosso município. São 5 equipamentos iguais para o estado de Santa Catarina, ao menos foi isso que foi anunciado na entrega que ocorreu lá em Itajaí no sábado passado, e ele vem para complementar todo um trabalho que é feito dentro da odontologia do nosso município. Esse equipamento, ele é preparado para atuar inclusive nos pontos mais remotos aonde que não tem energia, pois ele está acoplado com um gerador de 10.5 kVA para tocar todo o equipo. Dentro desse equipamento, desta van, que é uma Iveco, tem um aparelho de raio-x também, achei bem interessante isso. E ele vem para agregar a tudo aquilo, aquelas campanhas que a gente faz no município. Então, como ele é móvel, ele vai poder estar indo até as localidades, até as escolas, conforme a necessidade do município. A princípio, nós pensamos em usar nas escolas, a gente já faz uma saúde preventiva nas escolas, Felipe. E só que ia o dentista, ocupava uma sala de aula sem muito preparo, olhava, dava aquela primeira olhada nas crianças, né? E aí vai ter uma possibilidade de fazer uma consulta mais especializada com um melhor resultado na questão de prevenção. E também pode ser usado para outros eventos, para outras políticas que a gente vai implementar no município. É um programa importante, o município vai receber um recurso mensal por manter esse programa do governo federal, ao menos essa é a promessa, isso ainda não aconteceu, né? Mas um recurso para manter esse programa vigente no município. Mas com certeza vai vir a melhorar o atendimento da saúde bucal do nosso município.
0: E aí, prefeito, algo que até eu comentava, outro dia a gente foi lá no Edson Batistello gravar, e a dona Jandira disse, não, a véia arada, ela disse, né, o termo, tá todo mundo feliz indo para Pinhalzinho participar da hidroginástica, né? Ela deu um exemplo, mas desse trabalho também que o município está desenvolvendo com os idosos, esse programa, que deu certo e, pelo visto, o pessoal tá gostando de vir participar também, né?
1: É, quanta alegria, né? Isso, quando se conversou ano passado, que começou a se fazer as primeiras tratativas, parecia algo bem distante disto vir a acontecer, Felipe. E isso foi se desenvolvendo, quando se conseguiu o recurso para tal, foi um recurso que foi conseguido para ser usado durante um ano. Esse recurso a gente vai brigar para renovar para um próximo ano, porque de fato, e também não é só aqui que vem os nossos idosos, né? Aqui, se não me falha a memória, iniciaram 135 alunos. Aí, pessoas idosas que vinham para a sessão de hidroterapia, que vinham para Pinhalzinho, e aqui são divididos em dois espaços. Vem 45 idosos por vez, são 3 viagens semanal que vêm, e vão para a hidroginástica aí, nos espaços aqui de Pinhalzinho. Mas os idosos esperam os ônibus no caminho meu da prefeitura para casa. E eu, por muitas e muitas vezes, vou caminhando até a prefeitura. Moro lá 500, 600, 700 metros de distância da prefeitura. E eu passo por eles. E é muito gratificante ver a felicidade deles de estar indo fazer uma atividade. Destaco que muitos desses idosos já tinham o contato com a piscina, tinham o contato com a água. Mas muitos deles precisaram chegar na melhor idade para conhecer a piscina. Então, muito gratificante mesmo ver a felicidade desses idosos nossos, pessoas das quais eu estimo muito, poder estar feliz de fazer uma atividade. Mas lá tem atividades que acontecem toda semana, que são feitas lá no município. tem uma atividade bem bacana. Hoje de manhã, por exemplo, fui até a prefeitura caminhando, meio garoandinho, mas eu fui caminhando, e quando estava passando na rua coberta, os idosos estavam concentrados aí para fazer a ginástica da sexta-feira de manhã aí, guiada por um profissional de educação física que está lá para melhor desempenhar as funções. Então vejo que a terceira idade nossa, nós estamos mantendo em movimento, mantendo motivada, e isso acaba proporcionando uma qualidade de vida para eles melhor. E essa é a intenção nossa. E espero que sim, que a gente consiga manter esse programa no ano que vem também, porque vejo que é uma atividade muito importante e muito significativa para a vida, para as famílias das pessoas que usufruem desse serviço. E aqueles que não participam ainda, cara, que nos procure. A gente, se não encaixar em todas as atividades, mas consegue encaixar em muitas delas. Tem algumas atividades que tem até fila de espera, sabe?
0: Então, eu acredito.
1: Estamos abertos a receber mais idosos no nosso município. Um número que de repente as pessoas não conheçam, nós temos em torno de 1.100 idosos no município, cadastrados. Né? Então, a nossa população é de 5 mil habitantes.
0: Quase um quarto.
1: 20%, 20 a 25% da nossa população é de idosos. Então, é um número bem significativo. Então, as políticas públicas têm que ser voltadas também para esse povo.
0: Marcelo, Casa Catarina, como é que está o andamento? E também de Estrada Boa Rural, que são dois programas do governo do estado, que o município deu um pontapé inicial, né? Inclusive, não vou dizer que é um dos primeiros que está fazendo as obras, que tem alguns municípios mais avançados, no Casa Catarina, alguns outros no estado da Boa Rural, mas Nova Itabiraba está colocando em prática esses projetos. Como é que está o andamento?
1: Bem, vamos falar do Casa Catarina primeiro. Casa Catarina, a gente adquiriu a área de terra. Eu gostaria que fosse mais rápido todo o processo, mas infelizmente não é conforme minha vontade, é conforme o que é possível de ser feito. A gente adquiriu a área de terra, as 12 casas que a gente foi contempladas estão de frente para uma rua já existente, e a gente está, de um lado, seguindo com o desmembramento e loteamento, porque junto com o Casa Catarina, na parte, vamos assim usar, atrás da onde que serão feitas essas casas, será feito um loteamento com intenção popular, né? Para abrigar mais casas. Mas no momento, de frente para a rua, as casas foram dadas à ordem de serviço por ser a área da prefeitura. Isso ainda não está individualizado os terrenos, mas estamos em processo de fazer isso. Como a gente tem que entregar as escrituras no final de todo o processo, eu acredito que em 2-3 meses a gente tenha desmembrado isso e possa andar. Então, a empresa que é de Nova Erechim que ganhou, eu percebi que semana passada e essa semana colocou já os padrões de luz lá, e foi dado o início da obra. Então, nos próximos meses, haveremos de ter a construção de 12 casas no momento. Nós estamos tentando, junto ao governo, sei que agora o período vai vedar muita coisa, ampliar um pouquinho isso. Mas isso é uma tentativa, a gente sempre quer mais para o nosso povo. Então, o Casa Catarina é um programa que é real, está andando. Mais de 15 anos, a última vez que o município investiu em moradia popular, e entendo que isso ainda é insuficiente para a nossa demanda no município. Mas estamos preparando a infraestrutura para poder recebermos mais moradias. E essa infraestrutura vai passar por estrada, vai passar por educação, vai passar por saúde também, que podemos falar depois. O Estrada Boa Rural, nós temos um trecho de em torno de 5.300, 5.400 metros, que nós iniciamos as obras, fizemos a limpeza, fizemos alguns aterros. Mas do jeito que o clima está se comportando, com terra úmida não dá para fazer aterro. Então, se nós fizer aterro agora, é tempo perdido. E eu optei por fazer com nossas máquinas esses aterros. Algumas coisas a gente terceiriza, mas a gente não licitou a obra. Nós vamos fazer o asfalto com o consórcio, do qual faz parte, julgo ser mais econômico, e as nossas máquinas aos pouquinhos vão fazer a vir. Essa é a primeira etapa. A segunda etapa, nós temos o projeto, a primeira etapa vem em direção à Espuma, a segunda etapa vai em direção à Bela Vista. Então, o projeto que nós temos apresentado ao governo do estado para a segunda etapa vai ligar da linha Pessegueiro, onde que termina o asfalto nosso, vai até a Bela Vista da Taquara e com um ramo aí indo para a linha Alto Cambuim, né? Até próximo à propriedade do Givanildo Zanella. É um ramo curto, mas era o que foi possível se fazer com aquele recurso. Isso já foi para análise, ele voltou com consertos para a gente fazer, foi feito, voltou novamente para análise, voltou para a prefeitura e essa semana nós remetemos de novo, estamos aguardando a aprovação. Não acredito que isso vai acontecer agora antes do período eleitoral, porque o último dia para isso acontecer é hoje. Só depois do período eleitoral. Mas a gente vai encaminhar e nesse período a informação que eu tenho até na semana passada que estive lá no Summit, pude estar na Secretaria de Infraestrutura falando com o pessoal que analisa esses programas, que durante o período eleitoral o trabalho interno vai continuar. Então, a espera nossa é para que, após o período eleitoral, isso seja dado a ordem de serviço, feito o empenho, enfim, seja jogada a segunda etapa. Claro, a gente depende muito do governo do estado para que isso venha a ocorrer. E nessa parte de infraestrutura, Felipe,
0: já emendem.
1: Uma parte, quanto à cidade também. Ontem eu pude conversar por uma meia hora com o vice-prefeito. O vice-prefeito, um abraço a ele, né? Muito importante o trabalho dele também no nosso município. Estávamos eu, ele e a secretária da administração, a Franciele, que deve estar nos ouvindo também, conversando sobre a infraestrutura urbana. E como esses dias molhados e tal, uma reflexão que o Darcy nos trouxe, que a população estava falando, a população do comércio principalmente. A gente costuma olhar para frente e esquece o que se passou. Muitas vezes acontece isso. E a conversa nossa foi da seguinte forma. Imaginem o tempo se comportando desse jeito na infraestrutura que nós tinha um ano atrás. Com certeza, todo o comércio da nossa avenida estaria trabalhando de portas fechadas, devido às condições que a nossa avenida estava. Então, as condições dos dois acessos, tanto o acesso para industrial como o acesso para a linha Pessegueiro. Com o tempo se comportando desta maneira, com as condições que nós tínhamos há um ano atrás, certamente teríamos grandes dificuldades para gerenciar o nosso centro urbano também. Então, são obras que foram feitas, que de repente elas não são mais lembradas, mas que é importante sim nós lembrar do que foi feito também e que já está concluído e entregue. Então, foi uma conversa bacana que tivemos de refazer pontos que a gente já fez. Sim, tem muitas coisas para fazer. Muitas coisas para fazer. Nos próximos dias, por exemplo, algumas pessoas já sabem, nós, a Rua José Marocco, até o final da Rua José Marocco tem uma parte que é calçamento. Temos o recurso, temos o projeto, temos andado com isso. Quero ver se até o fim do ano a gente pavimenta toda a Rua José Marocco até o final, em direção às casas do Casa Catarina. É uma importante rua do nosso município, da nossa cidade, uma das mais importantes, que será totalmente pavimentada também. Além de prospecção para demais ruas, onde que não tem asfalto, de nós fazermos asfalto durante o ano que vem, no último ano do meu mandato também.
0: Eu já vou aproveitar e emendar e em direção à Amizade. É um sonho teu ainda de asfaltar, de fazer a ligação da Amizade até a cidade ali também de asfalto?
1: Temos boas notícias para a Amizade também. Então, através da vereadora Mana também, com parceria do deputado Pedro Cusai, foi nos disponibilizado 500 mil. Esses 500 mil não estão nos cofres públicos, eles devem vir até o fim do ano, depois do período eleitoral, para nós usarmos esse dinheiro o ano que vem. Certo, certo, é um recapeamento asfáltico. Então eu acredito que mais com uma contrapartida da prefeitura nós vamos chegar próximo aí 900 metros, 1 quilômetro de recapeamento. Isso deve chegar já próximo ao CTG, se não passar um pouquinho, faltar um pouquinho. Tem que ver como é que vai dar o projeto ainda, a gente não tem projeto, só tem a prospecção. Então vamos dar uma boa adiantada no asfalto em direção à linha Amizade também, e vai chegar até o nosso centro de eventos, que é onde está abrigado o CTG, uma via asfaltada também, que vai ser muito importante para aquela região, com certeza.
0: Marcelo, a gente não pode deixar de falar de as vias rurais, que está uma chuvarada danada, né? Como é que estão os trabalhos na prefeitura, como é que estão as demandas também aí nas vias do interior? Porque a gente sabe que com toda essa chuva que dá, às vezes a movimentação grande, às vezes pode acontecer alguma intercorrência, mas como é que está a movimentação também?
1: É bem preocupante. Para mim, as pessoas adoram dormir com chuva, quando começa a chover eu não durmo mais. Porque eu sei que o interior pulsa. O interior, ele trabalha muito no período noturno. Antigamente era caminhão de leite. Hoje todo dia tem carregamento de frango, peru, suíno no meu município. É uma atividade, a agricultura nossa, para se ter uma ideia, sem medo de errar, nós vamos até o fim desse ano ultrapassar de 50 baracões de frango ou peru, mais 7, 8, 10 pocilgas, chiqueiros com suíno. Então aumentou muito o volume de produção de proteína animal, carne principalmente, leite também tem uma importância muito grande, mas o aumento significativo foi mais na produção de carne. E os caminhões estão cada vez maiores. Antigamente vinha um caminhão toco buscar o frango, o porco, vinha uma 4.000, um negócio assim. Já passou para o caminhão truque, o quatro eixo, e agora está entrando as caretas. E querendo ou não, as nossas estradas, a gente está num esforço para ampliar as vias, para endireitar curvas, para modificar algumas vias, mas é muito grande o município e a demanda é muito alta. Nesses dias, eu pedi, coordenado pelo Darcy e o secretário do DMR, para que não parassem as nossas máquinas, principalmente as retroescavadeiras, na desobstrução de bueiros e sarjetas, para conservar melhor a estrada. Tivemos alguns pontos onde que tivemos que, embaixo de chuva, prestar socorro com rachão, com cascalho grosso, mas está circulando, dá para se dizer, bem diante da dificuldade que a gente tem no dia a dia o nosso trânsito. Dessa parte, assim, eu fiz uma reflexão ontem também na nossa conversa. Há uns anos atrás, quando passava por um período assim de chuva, uma obra da construção de uma pocilga ou de um baracão de aviário parava. Agora as empresas não param mais. Elas trabalham embaixo de chuva. Então, ao entorno das pocilgas, dos aviários, quando tem uma obra, cara, fica muito ruim o estado de conservação dos cascalhamentos. A gente tenta suprir isso, a gente pega para a gente fazer essa parte, mas tem aviários que a gente tem que retornar duas, três vezes para fazer. E assim mesmo, como são construções novas, o cascalhamento não se estabiliza logo de início. Então fica complicado. Mas a gente está se empenhando ao máximo para conseguir atingir a todas. Veja, um ano tem 52 semanas. Para eu cascalhar em torno de uma propriedade dessas, grande, conforme a propriedade, não se consegue fazer numa semana. Com uma equipe, não se faz numa semana. Então, com o número de aviários que eu tenho, eu teria que ficar o ano inteiro somente cascalhando. E eu tenho as estradas também para todo mundo circular. Então, a gente está desempenhando o máximo, trabalhando o máximo para atender os dois lados. Auxiliar nos agricultores, que são investidores rurais do nosso município, mas também tentando dar condições de trafegabilidade melhores aos nossos munícipes. E acredito que sim, não é perfeito tudo, mas a qualidade das estradas a gente está tentando manter em boas condições. Mas a gente precisa de um auxílio também, quanto aos donos das propriedades rurais. Eles podem nos auxiliar dentro da sua propriedade. As fazendas de gado de corte ou de leite. A grama, quando vem para dentro da estrada, é um problema, porque tranca sarjetas, estraga a via. Então, se eles pudessem manter as sarjetas limpas, nos ajudariam bastante. As roçadas nas beiras de estrada. Cara, isso seria muito importante até para o transporte escolar. Eu tenho aí o relato de ônibus do município e de empresas particulares que acabaram quebrando o vidro por causa de galhos que entram na estrada. Então, os nossos munícipes também têm que contribuir com a gente fazer Nova Itaberaba um lugar melhor, né? À medida do possível, eu sei que no dia de hoje, pela fala, nós vamos estar com equipamento no interior fazendo roçadas. Mas é muito grande, nós não conseguimos chegar em todos os pontos. Precisamos da colaboração da população também. E as nossas equipes estão desempenhando o máximo com as forças que a gente tem para tornar a circulação de pessoas, pedestres, carros, os arredores das propriedades rurais melhor.
0: Prefeito, falando de água, mas não de chuva, como é que está a distribuição de água também no município?
1: Felipe, a distribuição de água é um negócio que sempre preocupou muito a população de Nova Itaberaba. E salvo duas vezes que estourou algum cano, alguma coisa assim, nós conseguimos normalizar a distribuição de água de março para cá. De março para cá, se as pessoas observarem, a gente é que nem gás, a gente percebe quando falta, né? Mas se vocês pararem, a população principalmente, e olhar, de março para cá não faltou mais água como era antes. É um trabalho diferente que está sendo feito, está se programando situações diferentes, e acredito que nós conseguimos normalizar. Eu sei que não é um período de estiagem. Nós estamos trabalhando e estamos usando muito pouco a água que vem do Rio Chapecó, né? Então, na cidade, a água que vem do Rio Chapecó é uma água muito cara para a gente, mas é uma alternativa importante que, quando faltar, nós vamos ligar a bomba e vem. Ela é ligada a cada 15, 20 dias, é ligada para manter em funcionamento, mas não é corriqueiro o transporte de água do Rio Chapecó para a cidade. De água também, e foi uma atitude simples, um gerenciamento um pouco diferente, que muito se deve ao secretário que assumiu aquela pasta e que passou a planejar aquilo, tá? E claro, aí o trabalho das equipes que trabalham com a água também, eu acho que foi intensificado a partir desse momento, e a gente ter resolvido. Eu de água, eu tenho essa semana, nós tinha já começado o ano passado, quando queimou um caminhão furando um poço artesiano lá, que era do consórcio Sidema, e não se tinha concluído. A gente licitou um poço, e essa semana a gente fez aí nas proximidades do Realiza, aonde queimou o caminhão, um poço essa semana, e o teste de vazão foi concluído agora de manhã. Aqui no início aqui da entrevista, eu pedia para o meu secretário qual que tinha dado a vazão daquele poço. Aquele poço deu 5 mil litros hora, concluiu a vazão agora. Com esses 5 mil litros, vai folgar tranquilamente o bairro Realiza e mais alguns bairros da cidade. Então, agora, a minha preocupação é instalar bomba, instalar rede, mas acredito que nós vamos permanentemente excluir o problema de falta de água no loteamento Realiza, que era um dos loteamentos mais altos da nossa cidade, que costumava dar muito problema de falta de água.
0: Prefeito, falando de serviços à população, também a prefeitura conta com serviços agora voltados ao INSS, Conselho Doença, Aposentadoria, Salário Maternidade. Como é que funciona esse trabalho dentro da prefeitura?
1: Bem, isso se deve a alguns entes dentro da prefeitura, algumas pessoas que vêm lidando há muito tempo com isso, com uma experiência. Então, destaco aqui, primeiro, a atuação da secretária Franciele, que lá na assistência social já fazia esse auxílio, e ela, quando veio para a Secretaria de Administração, ela passou a fazer, E a boa vontade do Jonas, que é o nosso assessor de imprensa, a função dele é assessor de imprensa dentro da prefeitura, mas que ele viu aquele trabalho e ele se prontificou a auxiliar nisso. Depois de muito trabalho entre os dois, principalmente, a gente fez uma reunião com o Glauber, em Chapecó, que é o responsável pelo INSS em Chapecó, onde a gente buscou uma parceria entre o INSS com o município para prestar esse serviço para os nossos munícipes que precisam, que necessitam. Muitas vezes uma pessoa que tem um autoconhecimento consegue se virar sozinho, mas eu, se precisasse desse setor, precisaria de auxílio, né? Então foi um serviço que foi disponibilizado à nossa população, e o Jonas está lá, ele consegue auxiliar as pessoas a conseguir o auxílio. O Jonas já conseguiu encaminhar aposentadorias com êxito de várias pessoas do nosso município. Algumas situações, e são poucas, ele acaba não conseguindo também. É preciso buscar auxílio de advogados fora da prefeitura. Embora que temos um programa de assessoria jurídica também dentro da assistência social no nosso município, que as pessoas podem consultar isso com certeza. E dessa parceria, então, ela vem contribuindo bastante com a vida de quem necessita desse tipo de serviço. Procura a prefeitura, o Jonas está aí, o Jonas também ele abraçou o SEBRAE, né? Ele cuida tudo de microempresa, de MEI, de coisas voltadas às empresas. Tem alguns programas que o Jonas abraçou isso também, ele faz mais uma função, então está fazendo 3-4 funções. Era para ser assessor de imprensa, mas ele é muito mais que isso dentro da administração, graças à boa vontade dele, claro, e conhecimento, sem dúvida, né? Ele acaba auxiliando muito as pessoas, a comunidade, a indústria, o comércio também no nosso município.
0: Prefeito, a Nova Itabiraba está de aniversário lá em setembro, 26 de setembro, mas já tem um projeto indo para a Câmara de Vereadores para tratar de uma feira perto aí do aniversário do município, e também o que já se está planejando para mais um aniversário de Nova Itabiraba. Está longe ainda, né? Mas tá, quando vê, está aí.
1: Jonas, está longe, mas ele está perto, na verdade, né? Ontem mesmo eu não conseguia dormir pensando nisso. Então, a gente faz aniversário, dia 26 de setembro, isso não é novidade para ninguém, e a gente fez um investimento, de certa forma, alto, lá no nosso centro de eventos, onde está abrigado o CTG, e eu dizia que nós íamos investir, mas nós íamos ter que passar a usar aquele espaço para os eventos do nosso município. Se é o centro de eventos do município, nós temos que usar ele na plenitude. E a minha ideia já era o ano passado, pelo tempo, pelas condições que a gente tinha, não pude tirar do papel. E a ideia é, sim, realizar uma feira no nosso parque do municipal, né? Onde que está o CTG. E a gente já mandou para a Câmara, foi apresentado na Câmara, deve ir para a primeira votação agora na segunda-feira, para fazer a lei da feira. Então, a programação nossa está muito alinhada já. A feira vai acontecer no dia 25, 26 e 27. Nós estamos não com todas as atividades principais contratadas ou definidas, mas a ideia é que na sexta-feira eu traga para o parque a final do JASTE, que é a atividade dos jogos da terceira idade. Então aí eu terei um público de mais de 1.000 pessoas em virtude do JASTE, que vai aproveitar a nossa feira para tornar também atrativa para os expositores que virão se instalar na feira. Porque o município pequeno, o grande problema, eu entendo que é pessoas circulando na feira. Então eu estou tentando fazer atividades e trazer essas atividades para dentro da feira, para que a nossa feira tenha movimento e que ela seja atrativa, porque se ela não for atrativa a primeira, não vai haver uma segunda. Essa é a ideia. Então, no sábado, isso na sexta-feira, então eu trago o final do JASTE, estimo que 1.200 pessoas necessariamente vão entrar na feira, na sexta-feira ainda. Na sexta de noite, pretendo fazer um baile do município, não começando tipo 9 horas, acabando mais cedo, meia-noite e meia, uma hora. No sábado, geralmente é feita a sessão solene da Câmara de Vereadores. Isso a Câmara de Vereadores tem que definir onde que ela vai fazer. Se quiser fazer dentro da feira, será bem-vindo, né? Isso a gente tem que conversar ainda lá com o presidente da Câmara e os vereadores para definir isso. No sábado à tarde, eu faço a atividade do corte do bolo com atração musical também. Provavelmente haverá almoço aí por adesão no sábado. No sábado à noite não terá nenhuma atividade. No domingo a gente está tratando para fazer dentro da feira uma exposição de carros antigos, um encontro de carros antigos. Isso gera um público grande, um público diferente daquele que habitualmente costuma visitar o nosso município. Já tivemos um encontro em Nova Itaberaba, foi bom, o relato é positivo, e a gente quer trazer uma atividade um pouquinho diferente para nós. Em paralelo a isso, vai acontecer a feira. Eu estava também, durante essa semana, a Bruna, lá no setor de engenharia, estava fazendo os mapinhas para ceder o espaço para os expositores e tal. Mas isso tudo está passando pela Câmara de Vereadores. Agora, quero ver se na outra semana de lá a gente anuncia os espaços. Quero trabalhar com uma política diferente para os nossos munícipes que queiram expor o seu trabalho, o seu comércio, sua empresa, enfim, aquilo que produz. E depois abrir um espaço para a nossa região também, que queira vir expor no nosso município. Então, deveremos ter uma atividade diferente na semana do município, no dia do município, no ano de 2026.
0: Marciano, um ano e meio de gestão até aqui, gostou do que foi feito e pretende fazer muita coisa ainda nos próximos 2 anos e meio, porque meio ano já foi, mas essa metade do ano também já está praticamente planejada.
1: As atividades até o fim do ano, eu acho que muito poucas não está planejada, Jonas. Jonas não, Eduardo. Felipe Eduardo. Mas assim, a minha cabeça nunca está pensando no amanhã. A minha cabeça está dentro de 2027 há alguns meses. Isso o povo pode ter certeza. Ela não pensa para 2026, ela pensa para 2027. E em 2027 eu vou estar pensando para 28. Isso... eu nunca pensei no hoje, eu sempre pensei no amanhã. Claro, a gente tem que cuidar muito do que já fez, mas programado no passado para fazer o presente e agora vendo para o ano que vem. Então, o trabalho foi incessante até agora, de tratativas, de busca de recurso, e eles estão acontecendo. Agora, nós temos que pegar tudo aquilo que foi trabalhado e começar a aplicar. Só para tu ter uma ideia, Felipe, nós, questão de infraestrutura, nós precisamos preparar o município com infraestrutura para poder desenvolver. Nenhuma família vai vir morar para Nova Itaberaba se não tiver ao menos duas coisas que são básicas: segurança na educação dos filhos, segurança na área da saúde. E também a questão de infraestrutura vem logo depois, condição de moradia, e como a gente já falou aqui, a gente está preparando para isso também. Na educação, nós, se continuava fazendo mais do mesmo, nós ia continuar tendo o mesmo tamanho de infraestrutura que nós tínhamos. E não ia ampliar vagas, não ia ter condições de melhorar isso. Podia melhorar o que se tinha, mas ampliar, jamais. Então, nós temos 4 educandários. Nós temos a Escola do Campo de Tempo Integral na Bela Vista, aonde que concluímos agora uma ampliação com uma parte da escola sendo reformada. Agora, logo para o início do ano, temos mais uma etapa de reforma aí. Compramos uma área de terra ao lado para ampliar o espaço físico daquela escola e as condições. É uma escola que é reconhecida não só no nosso estado, no sul do Brasil, com apresentações já dessa escola na região centro-oeste do país, procura de escolas do Mato Grosso do Sul para entender como que é a nossa política nessa escola. Mas está sendo ampliado as condições para os nossos alunos, para os nossos professores também aí. Na escola do centro, que é o núcleo municipal, nós estamos lá, as obras iniciaram até o fim do ano, pretendo concluir uma obra que começou lá em 2018, que eu fiz uma parte, o prefeito que me antecedeu continuou, mas não havia sido acabado e agora vai ser acabado. Então eu tenho recurso garantido para isso, é um recurso agora do deputado Altair. Logo depois dessa etapa do recurso do Altair, vem a etapa do Carlos Humberto, que é um deputado que também nos ajudou nessa escola. Então está garantido a conclusão da ampliação dessa escola. Será mais 5 salas de aula, com um espaço novo, amplo, para se trabalhar isso. Na creche municipal, onde nós temos fila de espera, eu tenho recurso em caixa. Agora a obra vai custar 500 mil, o projeto, em torno de 500 mil. Se não me falha a memória, 512. Eu tenho 400 mil de uma emenda do senador, que é para ampliação dessa escola. Então, dos 4 educandários, 3 educandários eu consegui trabalhar, deliberar, executar uma parte, e tenho a execução em vista para agora, para o fim desse ano, início do ano que vem, se fazer. Infelizmente, ainda eu não tenho previsão de recursos para o quarto educandário nosso, que é tão importante, que é o pré-escolar. O pré-escolar nosso está num terreno onde que é praticamente todo construído. Nós, para ampliar nossa capacidade de pré-escola, ou nós mudamos o prédio de lugar, ou compramos alguma área no entorno, e isso é difícil pela posição que ele se encontra. Até tem um terreno nos fundos, mas o proprietário, pela conversa que fiz, não tem interesse de vender isso. Eu sei que a gente pode desapropriar, se é o caso, mas a ideia não é criar conflito com ninguém. Mas tem que se estudar o ano que vem, e isso me preocupa bastante, o que nós vamos fazer de ampliação para melhorar as condições do pré-escolar. Já no outro pilar, que é o pilar da saúde, não tenho medo de dizer. Nós temos uma das melhores condições de saúde para os habitantes nos municípios do porte nosso de Santa Catarina. Pode sair procurando. Nós temos algumas atividades que são feitas aí que não é feito em nenhum outro município. O terceiro turno ampliado, isso só foi possível através de uma reforma que a gente fez logo no ano passado dentro da unidade de saúde. Agora está saindo uma obra em parceria com o governo do estado de mais de 1 milhão aí, que vai ampliar o espaço da unidade de saúde. Se a gente ampliar a unidade de saúde, com certeza vai ter mais profissionais que podem ser abrigados, mais especialidades que serão tratadas. Nesse momento, eu tenho 2 obras acontecendo no posto de saúde. Tem a parte das garagens, que é mais na parte de cima, para quem conhece lá a unidade, e tem a obra da ampliação de baixo. Então, ali, facilmente os valores vão chegar a 1,5 milhão que estão sendo aplicados nesse momento na saúde. O número de especialistas, de especialidades que a gente trouxe para dentro da unidade de saúde e a forma com que está sendo feito os mutirões, isso vem contribuindo bastante para baixar a fila de espera na saúde. E acredito que isso vai dar segurança aos nossos habitantes. Nós temos alguns problemas dentro da saúde também. É porque a dor minha é sempre maior que a dor sua, Felipe. E a população pensa assim. Mas a gente está tentando trabalhar da melhor forma possível. O município, ele é responsável pela baixa complexidade. Média e alta não é do município, mas o município está entrando dentro dessa questão de média e até de alta complexidade para tentar fazer a fila, que está muito longa, de muitos anos, gente de 14 anos na fila, que a gente está tirando da fila. Espero conseguir fazer mais, para mais pessoas. Mas, claro, isso só vai ser com muito trabalho. De infraestrutura, de ruas, Felipe, eu tenho uma infinidade de obras para começar, para ter projetos agora, e que a gente vai desenvolver. Até hoje, eu estava muito preocupado na conquista do recurso. Agora que a gente garantiu o que garantiu, queria ter garantido mais, a gente sempre quer mais, é normal do ser humano isso, a gente vai passar a trabalhar em projeto para começar a executar. Mas temos muito trabalho, tem muita coisa boa que vai vir para frente. E pode pensar, a cabeça do Marciano não está pensando mais para 26. Ela já está pensando para 27, focando em 2028, em questão de infraestrutura, principalmente para o nosso município.
0: Para finalizar, o pessoal lá do município pode ver que teve até a reperfilagem de alguns pontos que tinha sido fresado o asfalto, né, Marciano?
1: É, ali... Até pedimos desculpa para a população, porque a gente fresou, demorou um pouquinho para conseguir fazer a reperfilagem, a melhoria disso. Está feita, falta alguma coisa de pintura ainda lá, mas já ficou bem melhor a trafegabilidade lá pela cidade. São coisas que não dependem só da gente. Como não é uma obra licitada e sim feita pelo consórcio, eu preciso também da disponibilidade das máquinas do consórcio, que está sediado aqui em Pinhãozinho. E nós tivemos alguns probleminhas aí quanto à usina, né, com equipamentos que acabaram estragando, e isso tardou um pouquinho. Não é desculpa, mas enfim, são coisas que acontecem e a população tem que entender, e acredito que entenda isso, né? Então, são situações que acontecem que a gente procura resolver. E claro, a gente, Felipe, eu penso na coisa maior, na parte que vai mudar a vida. E todo o nosso povo que trabalha com a gente costuma pensar no detalhe. Eu já não penso tanto no detalhe, a equipe de secretários costuma pensar mais no detalhe para ir aperfeiçoando os serviços. E é um trabalho que é gerenciado com muitas mãos, muitas. Eu sou um cara que costuma dar muita liberdade aos secretários, eu quero ser informado de tudo o que eles fazem, mas eles têm liberdade para fazer muitas ações que às vezes eu fico sabendo depois que elas ocorreram. Então a gente tem que confiar no secretariado para o nosso município se desenvolver. E é isso que eu procuro fazer, e eu entendo que está sendo feito bem feito. Poderia ser melhor? Poderia. Mas está sendo bem feito, e a população, acredito que está sentindo as mudanças que são feitas.
0: Marciano, agradecer a tua disponibilidade, deixar um abraço à população de Nova Itaberaba, e as portas da RCO também sempre abertas. A nossa audiência melhorando bastante lá no

0: Uberaba é a festa da rifa, que a gente fala, a festa do colono e motorista. Não é a festa da padroeira, porque ela é no início do ano, essa, mas é a nossa maior festa, é a que acontece nesse momento. Estarei por lá, trabalhando, inclusive, na festa, né? E será muito bom ver todos vocês que nos ouvem na nossa festa. Quero aqui também aproveitar, então, Felipe, para agradecer principalmente a todos os funcionários que nos auxiliam no dia a dia. Nós fizemos umas encrencas de vez em quando, é normal, não levo para o coração as nossas encrencas. As condições de trabalho, elas são às vezes mais fáceis ou mais difíceis, mas isso a gente tem que se doar ao máximo para aquilo que a gente serve. Uma atividade importante que tivemos lá no Summit foi uma palestra com Mário Sérgio Cortella, e ele tem um ditado que diz que servidor público serve para servir, se não servir, não serve. E é essa a ideia que eu tenho. Eu sou um servidor público, se não sirvo para servir, não serve. Mas fico feliz com todo o apoio que tenho dos funcionários, feliz com a nossa população, que nos ajuda bastante, feliz também com a rádio, que nos abre esse espaço para dialogar, para conversar, para fazer a informação chegar e para a população conhecer um pouquinho mais da gente também, né? E só agradecer ao momento, em poder estar aqui numa sexta-feira chuvosa, gostaria que fosse com sol. Brinquei hoje de manhã quando saí de casa, falei para a Eliane, que é a secretária de educação, disse: avisa a escola que hoje vai ser o sol. É para as crianças não se assustar com a bola amarela que vai aparecer. Faz dias. Mas, assim, muito agradecido, Felipe. Muito agradecido mesmo pelo espaço. É sempre bom estar aqui. Quando quiserem, eu volto a conversar com vocês.
1: Com certeza. Vamos marcar assim. Gente, colocando um ponto final no nosso programa de hoje, agradecendo a sua companhia, a sua audiência. Está chegando o Gilmar Bortez e o Show da Manhã. Amanhã cedo estarei juntamente com o Henrique Paulo no Espaço Aberto, conversando com os delegados Éder Matti, também o Joel Speck, aqui na nossa programação, falando um pouco sobre segurança pública regional também. A todos, um forte abraço. Segunda-feira estaremos de volta com mais um Radar. Bom final de semana a todos. Até a próxima. Tchau, tchau.

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3: A IPAGRE divulgou seu balanço social de 2025 com um resultado expressivo. Para cada R$1 investido em pesquisa agropecuária, extensão rural e ensino agrotécnico, foram gerados R$10,33 de retorno para a sociedade. O impacto econômico das 132 tecnologias desenvolvidas e difundidas pela instituição alcançou R$13,32 bilhões. O relatório também destaca a atuação da IPAGRE ao longo do ano, com o lançamento de 20 novas tecnologias, execução de 415 projetos de pesquisa, mais de 293 mil ações de extensão rural e atendimento a 135 mil agricultores e pescadores. Além disso, a instituição viabilizou 610 milhões em crédito rural e pesqueiro e ampliou sua atuação no ensino agrotécnico. Segundo a IPAGRE, os resultados refletem o impacto direto das tecnologias no aumento da produtividade, redução de custos e fortalecimento da agropecuária catarinense, reforçando a importância dos investimentos públicos em inovações e assistência técnica no campo.
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Opa, gente, tô chegando, 98, bom dia, sextou, rapaz, a sexta-feira, vou te falar. Ela é maravilhosa, né? É mágica. Estamos chegando para levar muita coisa boa para você que tá ouvindo, assim, 100.9 em alto e bom som. Eu sou Gilmar Bortez e a partir de agora te faço companhia, levando muita coisa boa para você que tá ouvindo em toda a nossa região. Como é que você tá? Frio de novo, né? Depois da chuva, ainda bem que parou um pouco de chover, né? Tava demais, mas depois da chuva, muito frio aqui em Pinhalzinho. E é claro que a gente vai levar muita música boa pra você que tá ouvindo a 100.9. Espero que esteja tudo bem aí contigo, tá bom? Até, gente, às 11 da manhã, eu te faço companhia por aqui, levando muita coisa bacana pra você que tá ouvindo em toda a região, 33666200, nome completo. Conta pra gente de onde tá ouvindo, curtindo a 100.9 em alto e bom som, que vai ter muita coisa boa rolando por aqui na melhor sintonia do rádio, tá bom? 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Bom dia, gente! Sextou! Hoje está valendo presente, né? Lá da Embutidos Lamp e tem já já enquete para você, tá bom? Seja bem-vindo!

0: Israel e Rodolfo, faz o seguinte, arruma um bom. Valeu, gente, já tô de volta. Levando muito mais som pra você que tá ouvindo a 5.9, 9:15. Só tem que cuidar, né? Já tô de volta, bem-vindo.
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0: Valeu, gente. Obrigado pela tua companhia. Sexta, 3 de julho, 2026. Como é que você tá? Tudo certo? Tomara que sim, tá bom, gente? Uma sexta-feira abençoada de muita paz, positividade, é claro, sempre ouvindo, curtindo a 100.9 em alto e bom som, tá bom? Gente, além do sorteio da cesta da Embutidos Lamp, pra tu que participar junto com a gente hoje vai estar concorrendo, tá bom? A um produto Zagonel, tá certo? E a enquete do dia, o que que a gente quer saber é de você, é o seguinte, né? O frio chegou novamente, e aí conta pra gente o que não pode faltar no teu final de semana de frio. chimarrão e cobertor, sopa ou pinhão bem quentinho, filme ou série debaixo das cobertas, aquele churrasco, porque nós, né, a gente não foge do frio, né? Ou aproveitar o frio para passear e curtir paisagens, enfim, dormir até mais tarde. Conta pra gente o que não pode faltar em um final de semana de frio pra você. Tu que participar junto com a gente vai estar concorrendo a um produto maravilhoso lá da Zagonel, tá bom? Participa e boa sorte. Eu tô esperando por aqui a tua participação. Pode mandar recado de texto ou recado de áudio que a gente vai colocar no ar aí, tá bom? 33666200, deixe teu nome completo e, é claro, muito boa sorte. É a rádio que tem os melhores ouvintes. Participe, é claro, bem-vindo à melhor sintonia, tá bom? Até, gente, às 11 da manhã, né? Eu te faço companhia por aqui. Gustavo Lima, gente, bom dia!

0: é Luan Santana, pra fechar mais uma Sinais. Valeu, gente. Obrigado pela tua companhia maravilhosa, tá bom? 33666200, nome completo. Obrigado pela tua companhia incrível, tá bom, gente? Até às 11 da manhã. Eu te faço companhia por aqui, levando muita coisa boa. Lembrando que tu participa e tá concorrendo, né? Aquela cesta bacana de embutidos lá do Lamp, tá bom? Participa e boa sorte. E pra tu que tá respondendo também a nossa enquete, né? É seguinte... O frio chegou com tudo. E aí, conta pra gente, o que não pode faltar no teu final de semana com muito frio, né? A gente quer saber e tu tá concorrendo a um produto Zagonel, tá bom? 33666200. Quem mais tá por aqui, ó? A Genesi tá curtindo a gente, valeu, obrigado pela audiência. Ela que tá lá em União do Oeste ouvindo a gente. Obrigado pela companhia incrível. Oi, bom dia, vamos ver aqui, ó.
1: Bom dia, meu amigo Claudete Gassioli. Quero participar do sorteio dos... da cesta do embutidos Lamp.
0: Certo.
1: E também da enquete.
0: Conta
1: pra mim. O que não pode faltar é um bom chimarrão.
0: É pra aquecer mesmo, né?
1: Faz muito bem.
0: É verdade.
1: Abraço, meu amigo. Feliz sexta-feira pra você, pra Janete, pra todos os meus amigos que estão
0: ouvindo. Valeu. Pra vocês também, tá bom? Obrigado pela companhia maravilhosa mais uma vez. A Marli também tá curtindo a gente lá no Maria Terezinha. Valeu, abraço. Luiz Streiser também tá curtindo a gente. Tá participando dos sorteios também. A Maritânia Bassoli também tá com a gente. Tá participando. É bom demais esses recadinhos, né? Então, gente, participe. É claro, muito bem-vindo. É a rádio que todo mundo ouve. E, é claro, conta pra mim o que não pode faltar no final de semana de frio. 33666200. Nome completo, fica à vontade.

Ficou boa demais, né? Henrique Diego, singular, na versão ao vivo. Já tô de volta levando muito mais pra você que tá ouvindo a melhor sintonia. É bom demais a tua companhia. Sexta-feira, 13 de julho, 2026. Eu sou Gilmar Bortese. Eu te faço companhia, tá bom? Até às 11, levando muita coisa boa nessa sexta incrível. Frio demais, né? Aqui em Pinhãozinho, mas vai ser assim o final de semana, né? É o que a previsão indica.

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2: Valeu, gente. Obrigado pela tua audiência. Todo mundo tá ouvindo, tá? Sexta, 13 de julho, 2026. Obrigado pela tua preferência incrível, tá bom, gente? Até às 11 da manhã. Eu te faço companhia por aqui. Conta pra mim. 33666200. O que não pode faltar num final de semana de frio? Conta aí. É a rádio que tem os melhores ouvintes. Vamos ver aqui, ó, o pessoal que tá mandando. É... Embuti dos Lamp, quero participar também do sorteio, pessoal lá de União do Oeste. Ela falou aqui, ó, com esse frio não pode faltar um fogo no fogão a lenha, né? A Genesi que tá curtindo a gente. A Rosane Barão também tá curtindo a gente lá em Jacutinga Alta. Ela falou, o que não pode faltar é um churrasco, uma maionese, um chimarrão e um bom vinho. Rapaz, que combinação boa, né? A Marandreia também tá curtindo a gente lá na Antagorda, tá participando do sorteio do Lamp, né? E também tá participando do sorteio da enquete. Não pode faltar um chimarrão e um churrasco no final de semana. Que coisa boa, né? A Clarice também tá com a gente. Ela falou, ó, eu gosto de uma pipoca e um aquecedor pra se aquecer. A Sueli também tá curtindo a gente. Valeu, obrigado pela audiência. Vamos ver aqui, ó. Oi, bom dia. Vamos ver aqui, ó. Agora sim,
3: bom
2: vamos
3: dia,
2: lá.
3: Bom dia, meu amigo.
2: Oi.
3: Aqui é a Lucinda Cruz, do bairro Maria Terezinha. Uhum. Ia participar do, ali do sorteio do embutido LAM e da enquete do fim de semana. O que não pode faltar é um bom chimarrão e um fogãozinho a lenha, né?
2: Vai bem, né?
3: Ai, que bom. Mas isso aí. Obrigado se for atendido.
2: Valeu, obrigado pela companhia maravilhosa mais uma vez, né? Pessoal respondendo, que coisa boa, né? Esses áudios aí, é muito bacana aqui na programação também, né? Quem mais está por aqui, ó, mandando recado? Vamos ouvir, gente. Oi, bom dia.
4: Bom dia, Gilmar, tudo bem?
2: Oi, tudo e por aí?
4: Manda uma música bem bonita pra nós aqui em Itaberaba. Vamos mandar. Para o Mildo de Oliveira Francisco. E quero participar de todos os sorteios. Desculpe que hoje eu tô meio rouca de gripe.
2: Não faz mal, não.
4: Eu agradeço e for atendido.
2: Valeu, um abraço pra todo mundo de Nova Itaberaba, né? O pessoal de Nova Itaberaba sempre na audiência. Falando de Nova Itaberaba, tem bastante familiares por lá, né? Toda a família Possebon. Um abraço pra todo mundo lá de Nova Itaberaba, sempre ouvindo, curtindo a 100.9 também, né? Ah, quem mais tá por aqui, gente? A Loreni também tá curtindo a gente. Obrigado pela audiência maravilhosa. Vamos assim, ó.

0: problema que tem.
1: Salve de palmas. Magia. Obrigado, meu irmãozinho. Deus abençoe você.
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3: É. História verdadeira, meu compadre.

0: pagodinho.
1: É o molho do Goiás.
0: Ai, bebê, aquela mistura boa.
1: Menos é mais, eu que Guilherme.
0: Vamos, né? Que prazer. Tá contigo,
1: amigo. Olha essa história, vai.

Hugo e Guilherme, pra fechar mais uma. Valeu, gente. Sexta-feira, 13 de julho, 2026. Gente, 9h46 agora, tá bom? Temperatura de 8 graus aqui em Pinhalzinho, Santa e Bela Catarina. Tô junto contigo, gente, levando muita coisa boa pra você que tá ouvindo. A melhor, 3...

0: 3366-6200, nome completo, fica à vontade, pede a tua. Já já tô de volta. Agora, gente, 14 para as 10.
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0: Gente, vagas de trabalho disponíveis para Pinhalzinho e também toda a região. Contrata-se servente de limpeza, trabalhar de segunda a sexta-feira. Contatos no WhatsApp 99978-1022. Ainda vaga para auxiliar técnico para instalação, manutenção de sistemas de segurança. Currículos pelo 98839-1197. Centro Estético contrata técnica em enfermagem, massoterapeuta e esteticista. Currículos no 98432-9400. Vaga para marceneiro e também montador de móveis. Currículos no 988169416. Laticínio contrata operador de evaporador para período noturno. Currículos no 991177019. Informações para essas vagas também podem ser obtidas através do 33666200 ou diretamente na recepção da Rádio Centro-Oeste. Balcão de empregos na RCO em duas edições, 9h45 e 15h30.
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0: Fred e Fabrício, pra fechar mais uma, te amar é meu talento. Já já tô de volta, obrigado pela tua audiência, incrível show da manhã pra você da região toda. Como é que você tá, tudo certo? Tomara que sim, tá bom, gente? Uma sexta-feira maravilhosa pra todo mundo que tá na boa aí, curtindo a 5.9. Bom dia, 10 e 1.
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0: Valeu, gente, show da manhã para você que tá ouvindo em toda a nossa grande região. Como é que você tá? Tudo certo? Tomara que sim, tá bom, gente? Uma sexta-feira abençoada pra você, muita paz, positividade, pra tu que tá sempre, né, ouvindo, curtindo a 100.9 em alto e bom som. Gente, a enquete do dia é o seguinte: o que não pode faltar em um final de semana de frio, né? O frio que tá chegando novamente, né, mais intenso, e a gente quer saber de você, o que não pode faltar no teu final de semana de muito frio, né? Tu tá concorrendo a um produto maravilhoso lá da Zagonel. Participa e boa sorte. Quem mais tá por aqui, eu mandando um recado na participação do ouvinte, é claro que a gente vai ouvir. Oi, bom dia.
4: Bom dia, Rádio Centro.
0: Oi.
4: Certo?
0: Tudo, e aí? Eu sou
4: Gilma Barbieri, Nova Itaberaba. Quero participar também do sorteio de hoje aí de rádio.
0: Certo.
4: Se for outro dia, agradeço.
0: Valeu. Um abraço. Obrigado pela companhia.
4: Bom final de semana.
0: Maria Helena Froza também está curtindo a gente lá na Navegantes. A Isabelle, não pode faltar um chá com um bom livro. Olha só que bacana. Bom também, né? Oi, bom dia.
5: Que é o Dilo de Santos, do bairro Bonavista. Não pode faltar é a coberta para se cobrir.
0: É, né?
5: Por causa do frio.
0: Valeu, verdade, né? Boa recordação. Não pode faltar aquela coberta, né? Aquela mantinha no sofá também é tradicional do inverno, né? Oi, o que não pode faltar é um bom churrasco e um bom chimarrão. Rosália tá curtindo a gente. Oi, bom dia.
6: Bom dia, aqui é Nair Jambronha.
0: Ah.
6: Eu queria participar de todos os sorteios e, e participar da enquete.
0: Conta pra mim.
6: E pro inverno, que não pode faltar é um bom chimarrão.
0: Bom, né?
6: Um aquecedor. Estar bem agasalhado.
0: É o combo, né?
6: Isso que não pode faltar. Obrigado se for atendido.
0: Valeu, obrigado você pela participação, tá bom? É o combo completo. Oi, bom dia.
7: Bom dia, Gilmar, tudo certo? Viu que é o Alcide Francisco.
0: Fala, querido.
7: E eu queria que você desse um alô pra nós ali e ver se alguém tem chácara pra cuidar.
0: Vamos achar aqui.
7: Beleza, eu quero participar do sorteio.
0: Aham.
7: Se tiver alguma chácara, podem estar em contato nesse número de telefone, beleza?
0: Já vou passar pra Janete o teu recadinho aqui e a gente entra em contato contigo também, tá bom? Valeu, querido, um abraço, obrigado pela audiência. O Sebastião Arruda da Luz também tá curtindo a gente. O que não pode faltar é um chuveiro Zagonel pra tomar um banho bem quentinho. Opa, foi bem demais, né? Valeu, meu querido, um abraço, obrigado pela audiência. Sebastião tá na boa, curtindo a 100.9. Quem mais está por aqui, ó? Vamos ouvir. Oi, bom dia.
8: Bom dia, Gilmar Botese.
0: Oi, tudo bem?
8: Eu sou a Raquel Schwab.
0: Oi, Raquel.
8: Eu quero participar do sorteio dos embutidos Lamb e responder a tua enquete.
0: Conta.
8: O que não pode faltar num fim de semana com muito frio é um chimarrão quente, um café quente, um aquecedor, porque ninguém é bobo também.
0: É isso
8: aí. E tá junto de pessoas, assim, que
0: te aquecem, né?
8: Que são divertidas, assim, que dá pra
0: boa.
8: Você... tocar o frio na base da alegria, assim, dando risada,
0: da positividade, né? É isso aí.
8: E toca Rios e Navios pra mim, por
0: favor.
8: Vamos
0: rodar.
8: Obrigado.
0: Valeu, obrigado pela companhia. A Helena Maria Maldaner também tá curtindo a gente. Não pode faltar aquele chimarrão e um café. Ô, coisa boa. Oi, bom dia.
9: Bom dia, Sueliane. O que não pode faltar no inverno é fogo no fogão a lenha.
0: Verdade, né?
9: Pinhão e um golinho.
0: É, né? Pra esquentar. Grande Eliane. Obrigado pela companhia maravilhosa, tá bom? Um abraço pra todo mundo aí que tá curtindo a 100.9 em alto e bom som.

0: valeu, Matheus, calma, se vai medir.
1: Tanta hora pra você aparecer, tanto dia pra você me mandar uma mensagem, aí você aparece agora.

0: Valeu, gente, todo mundo tá ouvindo, tá curtindo a 100.9 em alto e bom som. Obrigado pela tua audiência maravilhosa, tá bom? Tô junto contigo levando o melhor som, gente, pra você da região toda. 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
0: Valeu, gente. Todo mundo tá ouvindo, curtindo a melhor. 3366-6200. Liga pra cá, pede a tua e fique à vontade, tá bom? Tô junto contigo, levando o melhor som do FM pra você da região toda que tá ouvindo, tá curtindo a melhor sintonia do rádio. 3366-6200.

0: Valeu, gente. Obrigado pela tua audiência. Todo mundo tá ouvindo? 10h33.
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9: Nota de falecimento. As famílias Conrad e Marshall comunicam com profundo pesar o falecimento de Marli Terezinha Marshall, aos 68 anos, ocorrido hoje no Hospital Padre Avelino Garbim, em Modelo. O corpo será velado hoje, a partir das 13 horas, no Centro de Idosos do Distrito de Juvêncio Saudades. Atos de encomendação dar-se-ão amanhã, às 9 horas, rumando logo após para o sepultamento no cemitério da comunidade. 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A família enlutada, nossos sentimentos de pesar. Serviços fúnebres estão sendo prestados pela Funerária Chu de Modelo.
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5: Valeu, gente, 10h39, boa sexta, bem-vindo, é a tua rádio.
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0: Valeu, gente. Obrigado pela tua audiência. Todo mundo tá ouvindo?
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0: Valeu, gente. Obrigado pela tua audiência. Todo mundo tá ouvindo? 11 faltando pras 11.

Aí tá, brilha som, pra fechar mais uma participação de Negão, louco, apaixonado. Gente, ganhadora produto Zagonel de hoje, alô, Geni Rosalém, então, portanto, ganhando o produto Zagonel desta sexta-feira, participou aí da nossa enquete e faturou esse produto maravilhoso da Zagonel, tá bom? Pra tu que não ganhou, não te preocupa, semana que vem tem muito mais produto Zagonel pra você que tá ouvindo melhor, tá bom? Tá chegando Milton com Conexão. Beijo, gente, bom final de semana!

100.9 News, a informação da hora. O governo brasileiro rebateu a proposta dos Estados Unidos de aplicar uma tarifa de 25% sobre produtos do Brasil. Em documento enviado ao governo norte-americano, o Itamaraty afirmou que a medida poderia prejudicar as próprias empresas dos Estados Unidos, além de aumentar custos para consumidores e indústrias americanas. O Brasil também defendeu o PIX, negou discriminação contra empresas estrangeiras e contestou críticas sobre temas como meio ambiente, corrupção, propriedade intelectual e comércio exterior. Segundo o governo brasileiro, uma tarifa ampla não contribui para o diálogo e pode afetar uma relação comercial importante para os dois países. 100.9 News, com a informação da hora, para a rádio da sua cidade, Hernani Edson.

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você, estou por aí também. Então, sexta-feira chegou para nós. É para nós todo dia, dia de alegria. Mas a sexta-feira para muitos, aí é diferenciado, não? 3 de julho, manhã de tempo. Olha, eu não sei se não vai cair chuva congelada daqui a pouco, que tá fresquinho lá fora. 8 graus a temperatura. Mas a nossa Camila Cardoso, nossa meteorologista, já trouxe a dica e também a meteorologia prevê tempo mais firme a partir de amanhã. Madrugadas geladas, claro, né? Mas parece que o tempo vai firmar. Estamos agradecendo a Deus por mais uma oportunidade, agradecer a você, querido ouvinte, a razão de todo o nosso trabalho. São 11:04, conexão vai até as 2 e já está no ar e já começa assim, ó. Lembrando que sextou com Sexta dos Deliciosos embutidos Lamp. Aí é diferenciado. Participe, boa sorte.

Pelo, uf, saudade estranha. Tudo começou com a banda Modelo e Rogério Magrão, Se Eu Não Tivesse Bloqueado. Programação da Rádio Centro-Oeste, 11 horas e 10 minutos. Onde você estiver nos dando a honra da sintonia, obrigado. E junto desse clima, inverno, verão, primavera, outono, toda a estação do ano, essa é a estação preferida. É a sua Rádio Centro-Oeste.

0: Olá, tudo bem? Meu nome é Rosângela Linhaia, moro no bairro Maria Terezinha. Gostaria de participar do sorteio que vai acontecer hoje, nessa sexta-feira. Que Deus renova as forças de cada um de vocês. Que o dia de vocês seja abençoado todos os dias por Deus.
1: Amém, dona Rosângela, isso? Retribuímos, né? Já tendo Deus, estamos bem servidos, né? Bem acompanhados sempre.
2: Bom dia, meu nome é Marcelo Riese e gostaria de participar dos sorteios de hoje, dos produtos LAMP. Beleza? Se for atendido, obrigado.
1: Valeu, Marcelo. Boa sorte. O Exídio Antônio Boles, na sintonia também. 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Nossa. 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

0: Amado Batista, sempre atual, né? Ele tem parcerias desde lá do seu início até hoje, né? Daquelas músicas pra matar a saudade, da atualidade. E essa parceria com Gustavo Lima, Alucinação.
1: Ai. Bom dia.
2: Bom dia.
1: Mentinho
2: Bic.
1: Eu quero participar.
2: Quero participar.
1: Da cesta.
2: Da cesta.
1: Do Lampo.
2: Do Lampo. Quero pedir a música da Ana Castela Peleira.
1: E parece com a minha avó.
2: E parece com a minha avó.
0: Alô, dona Marli Stark. Um abraço para toda a família aí. Manda o nome da pequena também pra gente registrar. Depois a gente vai rodar Ana Castela também, tá? Muito obrigado. Por isso que eu digo, a Rádio Centro-Oeste é a emissora que atravessa gerações. Que coisa boa! No sinal 11:15.
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5: Nota de falecimento. As famílias Conrad e Marshall comunicam com profundo pesar o falecimento de Marli Terezinha Marshall, aos 68 anos, ocorrido hoje no Hospital Padre Avelino Garbim, em Modelo. O corpo será velado hoje, a partir das 13 horas, no Centro de Idosos do Distrito de Juvêncio Saudades. Atos de encomendação dar-se-ão amanhã, às 9 horas, rumando logo após para o sepultamento no cemitério da comunidade. As famílias Conrad e Marshall comunicaram com profundo pesar o falecimento de Marli Terezinha Marshall, aos 68 anos. A família enlutada, nossos sentimentos de pesar. Serviços fúnebres estão sendo prestados pela Funerária Chu de Modelo.
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0: A moda da atualidade, Eduardo Costa, imagina eu, bombando em todo o Brasil. Agora 11:23.
1: Eu sou Emanuel Stacker Soares.
2: Ah. Essa é a música com meu irmão, Arthur.
1: Eu quero cantar a música do meu irmão Arthur.
0: Certo, a Emanuele, né, que tá com a vovó, a Marli Stark e a família. Legal. O Arthur também. A Claudete Niederlebot está na sintonia também, obrigado. Iraci Kaminsky Miller, na audiência também, obrigado a todos vocês. Boa sorte. Hoje tem uma cesta dos deliciosos produtos de Embutidos Lamp, sorteio às 18 horas no Som Brasil. Deixa eu mandar um abraço aí também para o meu amigo Valdecir Dalcastel, para a dona Marisa, todo mundo ouvindo a gente, obrigado. Nossa vizinhança, Gilmar Anisevski, todo mundo na sintonia, obrigado. Mandar um grande abraço também a toda a equipe do Sicoob Crédito Itaipu. Hoje foi dia de lançamento do Plano Safra 26-27. Então, já aí os produtores, né, podem acessar aí seus atrair, contrair aí, né, investimentos, custeio e tudo mais. Abraço também a galera da Ipagre, que marcou presença, presidente da Ipagre de Seu Leite. Também o Mirko Frihauf, que é o gerente regional. Aqui o Celso, Evandro, a Salete, a Renata, a todos vocês também, nosso carinho, tá? E deixa eu mandar um abraço também ao nosso amigo Matheus Mate, que hoje está de aniversário, né, Matheus? Valeu! E para ele, para a esposa também, para toda a família. E me mostrava fotos antes também do baby, né? Nossa! É uma bênção, que felicidade. Parabéns, Matheus, sermos seres humanos incríveis, gente maravilhosa. Obrigado a todos também, felicitando nosso aniversário de casamento, meu e da dona Juril, de 44 anos hoje. Pois é, e Deus nos concedeu as duas lindas filhas, dois maravilhosos genros, netos que estão aqui com a gente, o Matheus, a Manuela, o Arthur. Aqueles também que nos antecedem na vida eterna, mas passaram por aqui deixando a sua marca, seu momento, a sua história, que certamente a gente carrega para a eternidade também.

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1: A última saudade, Rick e Juliano. Essa moda também é simplesmente linda.
2: Bom dia, meu irmão.
1: Oi, bom dia.
2: Alas. Queria participar do sorteio do Salam Islam. E se pudesse tocar uma música, Quatro Cantos da Casa, agradeceria. Obrigado, meu irmão. Te amo muito.
1: Obrigado, minha irmã Marlene. Beijo, querida, tá? Embutido Islam. Hoje tem aquelas cestas deliciosas, produtos pra galera. Bom apetite, né? É. Beijo, minha irmã. A Salete Simon também na sintonia. A Marisa Hubert Bonkoski, obrigado. Boa sorte pra todo mundo no Sinal 11:30. Olha a promoção, sextou com cesta de embutidos Lamp. Aí você tem os embutidos, os defumados, né? Aí você vai reunir a família, os amigos, vai fazer aquele picadinho, aquele churrascão. Então, vem comigo, ó. Participe no 33666200 e também no nosso portal, o rco.com.br, na aba promoções. E também lembrando que o sorteio é no Som Brasil. 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Então, bora participar. Boa sorte!

0: Meu irmão Marcelo Simbursky, dona Marlene, que completar 44 anos de vida 2, dia 30 de junho, olha só. Parabéns pra vocês, saúde, vida longa 2. E estão parabenizando a gente também, né? Obrigado, ó. Tamo junto. 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
1: 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As famílias enlutadas, nossos sentimentos de pesar. Serviços fúnebres estão sendo prestados pela funerária auxiliadora.
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0: Oi, bom dia, amigo. Aqui é Flávia Kahn. Também quero participar do sorteio dos produtos Salamelam. Valeu. Ficando super atendido. Traz uma música, se for do Leandro e Leonardo. Uma dele, de qualquer uma do Leandro e Leonardo, se for possível, Milton. Tudo de bom, bom final de semana para vocês da rádio.
1: Amém. Para todos nós, Salete, Cali, família, valeu. Embutidos Lamp, a Loni Simon também na sintonia, obrigado. A Rosane Hirt, aqui de Pinhalzinho, igualmente na sintonia. Nós ouvimos aí o novo trabalho da banda Passarela, Sofrendo, mas Vivendo, Sofrendo e Vivendo. 11 horas 42 minutos. Temperatura se mantendo aí em 8 graus, né? Tá ficando aquele picolézinho. É, mas a experiência é de sol, né? E tudo fica bem. Deixa eu mandar um abraço também à grande família Itaipu, Cooper Itaipu, presidente Arno Pandolfo, um abraço. Conseguimos dar um abraço pessoalmente, né? Muitas vezes, hoje em dia, a gente conversa com muitas pessoas, né? Longe, manda mensagem, entrevista, faz aqui, vai lá, mas não se enxerga, né? Hoje, conseguimos dar um abraço toda a família da Cooper Itaipu. Obrigado aí pela parceria sempre. E também estiveram presentes no lançamento do Plano Safra 2026-2027 do Sicoob Crédito Itaipu. Sem dúvida, momentos importantes aí, né? Acerta a hora com a gente do sinal 11:43. 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

talismã da carreira de Leandro e Leonardo, sem dúvida, foi o auge, né? 8 minutos nos separam do meio-dia, um abraço pessoal do distrito de Juvencio, preparando a festa julina amanhã. Eita, coisa boa, né? 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Daqui a pouquinho tem o informativo da Cooper Itaipu e Sicoobi Crédito Itaipu. Tem informações da administração de Maravilha e tem RCO Notícias. E depois a gente volta para dar sequência ao Conexão. Combinado? Alô, vó Odete. Dona Claudete de Marque Nova Erechim, obrigado, querida, também pela lembrança, pelo carinho, tá bom? Bom apetite, galera. Até.

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1: Bom dia, hoje, sexta-feira, 3 de julho de 2026. 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

0: 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Será de 6 a 9 de julho no Centro de Inseminação da Cooper Itaipu, de forma gratuita. Inscreva-se no Departamento Técnico. 4 de julho é Dia Internacional do Cooperativismo. O mundo celebra, neste dia 4 de julho, o Dia Internacional do Cooperativismo. E neste ano, o COPS Day, comemorado mundialmente no primeiro sábado de julho, tem como tema Cooperativas por um Mundo Pacífico. O cooperativismo surgiu como uma forma de organização social e econômica, baseada na cooperação entre pessoas que se unem para resolver necessidades comuns e promover o desenvolvimento coletivo. Santa Catarina é o estado mais cooperativista do Brasil. O setor reúne 240 cooperativas, movimenta mais de 105 bilhões de reais por ano, gera mais de 110 mil empregos e conta com cerca de 5 milhões de cooperados. O presidente da Cooper Itaipu, Arno Pandolfo, fala desta importante data.
1: Bom dia aos ouvintes. É essa semana que a gente comemora a Semana Internacional, vamos dizer, mas o dia é o primeiro sábado de julho, que é o Dia Internacional do Cooperativismo, onde é que as Nações Unidas decretaram esse dia em 92. Depois, em 95, começou a comemorar esse dia, porque deu bem certinho com a data de 100 anos da ACI, que é a Aliança Cooperativa Internacional. É, então, cada o SESC, a OCB, dá para as cooperativas para fazer alguma coisa. E a Cooper Itaipu, ela fez uma palestra, né, com o Léo Ferkman, né, uma palestra muito legal. E dizer para os cooperados, esse dia ele é super importante. Super importante. Por que que dia internacional do cooperativismo? Porque as Nações Unidas viram o sistema cooperativo ser muito forte, e não só ser forte, ajudar as pessoas. Sozinho é uma coisa, em um grupo de pessoas é outra coisa. Anos atrás, quando você começou as cooperativas, a necessidade era muito grande, muito grande. Tinha muito atravessador. E quando as cooperativas entraram e começaram a vender mercadoria, eu lembro muito bem que aqui em Pinhalzinho vendia pela metade do preço. Ela vendia 5, 6 produtos só. Então, ela veio para ajudar o produtor. E agora, ultimamente, depois que foi criado o SESCO, as cooperativas trabalharam muito, muito com os produtores. Com a família dos produtores, com as mulheres, com os jovens. E isso evoluiu muito. As cooperativas, muitas cooperativas, trabalharam a sucessão familiar. E o Oeste Catarinense, toda Santa Catarina, dá para se dizer, mas a gente conhece mais aqui o Oeste, aonde que a sucessão familiar está bem adiantada, bem adiantada. Você deve muito às cooperativas. Não tem nenhuma empresa que faz o que a cooperativa faz, que as cooperativas fazem. Palestra, treinamentos, de olho, QT, times de excelência, tudo que tem de novo em tecnologia, as cooperativas trazem através do seu quadro técnico. E todas elas fazem isso, principalmente essas do guarda-chuva da Aurora, da Fecoagro, que são quase as mesmas cooperativas. Então, tem que se comemorar muito esse Dia Internacional do Cooperativismo, porque ele veio mostrar pro povo o que é uma cooperativa, a importância de uma cooperativa. E em Santa Catarina nós temos um estado cooperativista, que nós temos 7 ramos de cooperativa, né? E tem mais de 4 milhões de associados. Então quer dizer que o cooperativismo cresceu bastante e continua crescendo. Continua crescendo, mas a importância de crescer é crescer com o produtor junto. Trazer o produtor junto e a família do produtor. Não adianta as cooperativas crescer e o produtor está distante da cooperativa. Então tem que se comemorar mesmo esse dia tão importante.
0: Palestra do ano Cooperativa Itaipu traz o psicoterapeuta Léo Freiman. Evento é alusivo ao mês do cooperativismo e a Cooper Itaipu realizou a sua tradicional palestra do ano, cujo ingresso foi 1 quilo de alimento não perecível. Foi na última quarta-feira, 1º de julho, no Centro de Eventos do Itaipu Rural Show, um momento especial para refletir sobre família, educação e propósito. Freiman trouxe reflexões, dicas práticas e exercícios que podem ser feitos no dia a dia, seja na vida pessoal, profissional e familiar, para desenvolver autoconhecimento e equilíbrio emocional, como ele mesmo explica.
2: Eu fiquei muito feliz quando já na reunião de alinhamento e definição da temática,

0: A liderança da Cooper Itaipu deixou muito claro o interesse genuíno em ser um evento para pessoas, porque eu acredito e eu senti que aqui na Cooper Itaipu essa crença é também partilhada, que um e um é 11, né? Que quando realmente pessoas se unem pelo bem comum, os resultados se multiplicam. Eu vejo pessoas com 35, 40 anos que já vão se escanteando, já vão se deixando ali como sujeito oculto na oração da vida, vão se abandonando, vão criando hábitos nocivos, e a gente tem que saber celebrar a vida passa muito rápido. E a essência da felicidade, como eu vou conversar hoje aqui, é servir o próximo com o meu melhor. Apesar de hoje termos um apelo muito grande à umbigolatria, a receber, como é que eu posso fazer para que o mundo me deva, o mundo cuide de mim. E não vai ser assim. Cada vez mais a gente vai ter que trabalhar em cooperação. Família, escola, profissionais, lideranças, marido e mulher. A gente vai ter que realmente entender que a gente não tem um salvador, uma salvadora da pátria. A gente vai ter que salvar no sentido de valorizar a vida e entender que todos nós podemos fazer alguma diferença uns na vida dos outros. Até por isso que, só para concluir, eu digo que a felicidade chega a ser um ato ético. Porque se eu me comprometo em estar bem, eu tenho uma chance muito melhor de impactar a vida dos demais.
1: A iniciativa da Cooper Itaipu, em parceria com o Sescoop Santa Catarina e patrocínio da Singenta e De Sangosse, foi pensado para oferecer cultura, entretenimento e inspiração à comunidade, como destaca o nosso presidente Arno Pandolfo.
2: Essa palestra foi muito importante e como essa semana e o sábado é dia internacional do cooperativismo, a cooperativa tem por hábito de trazer um palestrante. Muito bom, muito bom. As pessoas gostaram demais. Foi encerrado o Dia Internacional do Cooperativismo com chave de ouro com essa palestra. Salão cheio, muito importante, o pessoal atendeu o chamado. E a cooperativa é isso aí. Quanto mais pessoas unidas, melhor é. Investir nas pessoas nunca é demais. Nunca é demais, é um baita do investimento. Não é gastar dinheiro, mas é investir.
1: Aviso, festas regionais, cortesia Cooper Itaipu para sua região de abrangência. A comunidade de São Brás, linha Guabiroba, Sul Brasil, juntamente com o Clube de Mães Águia Dourada, convida para almoço, que será realizado neste dia 5 de julho. No cardápio, carne de gado e suína, mandioca, arroz e complementos. Ficha a R$50 adulto e ganha cartela de bingo. Crianças até 12 anos não pagam. E a comunidade de Nova Itaberaba convida para a festa do Colone Motorista, em honra a São Cristóvão, que será no dia 12 de julho. 9 horas tem missa, seguida de procissão com bênção dos veículos e tratores. Na sequência, almoço, matinê à tarde, com a banda Catedral. 15 horas, sorteio da rifa. Estas foram as informações de hoje para a grande família Itaipu. Obrigado pela atenção, uma ótima sexta-feira e até segunda, em mais um informativo Cooper Itaipu, uma sociedade de pessoas.
3: Você ouve agora o momento da Prefeitura de Maravilha.
4: Bom dia, comunidade. Aqui é o prefeito Vinícius Ventura. Nesta sexta-feira, gostaria de destacar um pouco sobre nosso trabalho e preocupação com relação ao Rio Iracema. Os últimos dias estão bastante chuvosos e as previsões são de ainda mais precipitação. Por isso, o volume de água aumenta consideravelmente, inclusive em nossos rios e nas cabeceiras em toda a região. Estamos acompanhando de perto essa situação e podemos dizer que o trabalho que vem sendo desenvolvido pela Secretaria de Obras tem surtido um efeito bom e importante, pois estamos conseguindo manter o leito em um nível ainda fora de risco. Isso graças ao desassoreamento, aprofundamento e limpeza do rio, que foi iniciado no processo de licenciamento ambiental que começamos ainda em 2025. Tudo isso ocorre de maneira gradual, responsável e com muita consciência ambiental. Outro assunto que gostaria de destacar é sobre como pensamos em nossos munícipes, de um modo especial, aqueles que se dedicam em auxiliar o próximo através do voluntariado. Estamos entregando a ordem de serviço da nova Casa da Cidadania. Um espaço também atenderá a sede dos voluntários. Neste local, um investimento total de R$2.799.000, quase R$2.800.000 de investimento voltado diretamente para quem mais auxilia a nossa comunidade. serão R$2 milhões de convênios com o Estado de Santa Catarina e R$800 mil aproximadamente de recursos próprios do município de Maravilha. O processo licitatório já ocorreu e a empresa tem 18 meses para executar esta obra. Esta obra representa uma conquista importante para nosso município, que terá serviço fundamental para o funcionamento das atividades de voluntários e atendimentos ao público. Assim, a administração de Maravilha investe em quem realmente importa, no cidadão, e valoriza quem tanto contribui, que são os nossos valorosos clubes de serviço e o voluntariado. Desejo a você um excelente dia e um ótimo final de semana.
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5: Nota de falecimento. As famílias Conrad e Marshall comunicam com profundo pesar o falecimento de Marli Terezinha Marshall, aos 68 anos, ocorrido hoje no Hospital Padre Avelino Garbim, em Modelo. O corpo será velado hoje, a partir das 13 horas, no Centro de Idosos do Distrito de Juvêncio Saudades. Atos de encomendação dar-se-ão amanhã, às 9 horas, rumando logo após para o sepultamento no cemitério da comunidade. As famílias Conrad e Marshall comunicaram com profundo pesar o falecimento de Marli Terezinha Marshall, aos 68 anos. A família enlutada, nossos sentimentos de pesar. Serviços fúnebres estão sendo prestados pela Funerária Chu de Modelo.
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5: Nota de agradecimento. As famílias Fir, Gil e Verlan, com o coração profundamente entristecido, mas cheio de fé, vem através da Rádio Centro-Oeste agradecer a todas as orações e demonstrações de afeto e carinho recebido durante a enfermidade de Tainara Fernanda Gil. Gratidão pelo apoio e presença, o carinho de cada um foi um verdadeiro consolo para nossa família. A família agradece à comunidade do Distrito de Juvêncio, ministras da Eucaristia, Padre Jacinto Birk, pelas palavras, orações de conforto e fé naquele momento de dor. A todos os familiares e amigos, colegas de trabalho e direção da Cooperativa Regional Itaipu, pelo apoio recebido. Mensagem. Tainara, você partiu, mas deixou um legado de amor, trabalho e dedicação. Sempre teve muitos sonhos e muitos deles você aproveitou, dedicando-se muito como gerente do posto de combustíveis de Coronel Freitas e também foi bombeira voluntária em Coronel Freitas. Sempre cumpriu com suas responsabilidades em busca de seus ideais, mas não conseguiu vencer a luta contra o câncer, que veio tão rapidamente e você não venceu. Hoje guardamos no peito os melhores momentos que você viveu junto de nós. Teu legado e teu amor ficarão para sempre em nossas memórias. Hoje pedimos em oração que você esteja em paz. Seu amor, seu sorriso e seu jeito serão lembrados eternamente entre nós. Tainara Fernanda Guil, descanse em paz. Te amaremos eternamente.
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19: Três irmãos chamam a atenção pela dedicação à fé.
20: Lei sancionada em Santa Catarina abre caminhos para ampliar internet e telefonia no campo e nas rodovias.
21: Emendas parlamentares reforçam obras e serviços públicos em Pinhalzinho.
22: Epagre destaca oportunidades do Plano Safra em encontro no Sicoobi Crédito Itaipu.
20: Pré-candidato a governador, João Rodrigues detalha projeto de moradias populares a trabalhadores com carteira assinada.
21: E no esporte, o sábado tem clássico das emoções em Pinhalzinho. E o Brasil domingo na Copa do Mundo.
23: Sexta-feira, 3 de julho de 2026. Além do rádio, você pode nos acompanhar pelo rco.com.br ou baixar e ouvir no aplicativo do seu celular. Eu sou o Hernani Edson e começa agora o RCO Notícias.
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26: A previsão do tempo para esta sexta-feira é uma sexta-feira em que a massa de ar seco e frio avança em direção ao sul do Brasil. Ela promove melhorias graduais no tempo e deixa a sexta-feira bastante amena. Tanto que as temperaturas máximas do dia não passam dos 13 graus em Pinhalzinho, com o vento soprando do quadrante sul. Mas para a próxima noite e madrugada, a gente tem queda ainda mais expressiva nas temperaturas. E o amanhecer do sábado terá mínimas de 2 a 4 graus em Pinhalzinho. Será um sábado gelado, com sol aparecendo e esta condição de tempo firme se mantém no domingo. A diferença é que assim, ó, no domingo o ar frio já se afasta e, consequentemente, a gente vai tendo aí um maior aquecimento. Então, por exemplo, hoje, na sexta-feira, as temperaturas não passam dos 13 graus. No domingo já chega a 24 à tarde, então vai subir 10 graus no período da tarde. Então, realmente, é uma massa de ar frio que vai realmente trazer queda nas temperaturas. Sentiremos bastante frio nessa sexta e no sábado, mas ela não vai durar muito. Tanto que no domingo já amanhece com 9 e chega a 24. Lá na segunda-feira, as nuvens retornam para Pinhalzinho. E haverá chuvas passageiras por aqui. Camila Cardoso, em especial para a RCO.
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27: O dólar comercial está cotado em R$5,20. O euro, R$5,95. Peso argentino, 0,03 centavos de real. Mercado agrícola. Preços praticados pela Cooper Itaipu. Feijão carioca, R$150. Feijão preto, R$125. Milho, R$56. Soja, R$117. Trigo, R$75. Suíno peso vivo, R$5,05.
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28: A produção industrial no mês de maio recuou 0,2%. Os dados foram divulgados hoje pelo IBGE, que faz esse levantamento em âmbito nacional. A indústria brasileira até vinha registrando nos quatro primeiros meses do ano um certo crescimento. Entretanto, destaca-se que os sinais de esgotamento da política do governo federal em relação ao estímulo ao consumo tem trazido o seu impacto bastante reduzido. Explico. Se decompormos

0: ou decompormos os dados trazidos pelo IBGE, nós vamos ver que a indústria em maio, por conta, por exemplo, do programa Move Brasil, apostou na recuperação do setor em vendas, tanto é que a produção de veículos, de reboques e outros neste sentido e segmento acabaram crescendo. Entretanto, quando nós analisamos da perspectiva da venda, isso traz um dado controverso ou um dado diferente. A grande verdade é que o endividamento batendo na casa dos 80 milhões de brasileiros e mais de 50 milhões de brasileiros negativados, traz uma escassez e dificuldade na obtenção de crédito. Portanto, por mais que o governo lance programas como o Desenrola 1 e 2, o brasileiro, de maneira geral, não consegue mais comprar os produtos que antes comprava. Por outro lado, o agricultor, que está em graves e grandes situações, tem nos preços dos seus produtos uma baixa. E o consumidor não consegue sequer comprar os mesmos produtos que ora comprava. É uma situação bastante delicada. O modelo econômico que o Brasil adotou, especialmente nos últimos anos, ele esgotou. Precisamos agora baixar juros, reduzir o endividamento público, além de, é claro, credibilizar as relações com o mercado. Se isso não ocorrer, de nada adiantará programas que voltem a trazer o estímulo ao setor privado e às famílias. De nada adiantará qualquer outra situação que venha a trazer um alento na economia, se isso não for somente para um voo de galinha, como a gente viu.
1: Daqui a pouco no RCO Notícias, três irmãos chamam a atenção pela dedicação à fé. João Rodrigues detalha projeto de moradias populares a trabalhadores com carteira assinada. Programa Sinal Bom vai ampliar internet e telefonia no campo. Epagre destaca oportunidades do Plano Safra em encontro no Sicoob Crédito Itaipu. Emendas parlamentares reforçam obras e serviços públicos em Pinhalzinho. E as informações do esporte, daqui a pouco. Aguarde.
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1: Boa tarde. Estamos de volta com o RCO Notícias.
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1: As informações da segurança pública e do trânsito com o repórter Roberto Lorenzon.
7: Muito bem, no trânsito tivemos um grave acidente na SC-486 em Itajaí, envolvendo um caminhão e moto. Da moto morreram os primos Leandro Ribeiro e Jadielson Ribeiro. Outros acidentes na região. Em Nova Erechim, na BR-282, colisão envolvendo um caminhão e dois veículos de passeio. Ninguém se feriu. Em Chapecó, colisão de carro e moto, motociclista ficou ferido. Em Chapecó, na BR-480, colisão entre dois veículos de passeio, uma pessoa ficou ferida. Em Ponte Serrada, na BR-282, acidente envolvendo moto, condutor de 39 anos, teve ferimentos de média gravidade. No município de Irani, na BR-153, capotamento de um caminhão, o motorista ficou ferido. Na área da segurança pública, em Palmitos, preso homem acusado de estupro de vulnerável. Em Campo Herê, um homem foi preso após ameaçar uma mulher armado com um facão. A mulher se negou a fornecer para ele um empréstimo. O homem chegou até o local de novo, armado, e fez ameaças contra a mulher. Em Xanxerê, um falso advogado é acusado de ter praticado golpes. Ele está sendo procurado pela polícia. Em Concórdia, um homem ficou gravemente ferido após sofrer uma queda de um telhado. Ele foi socorrido, encaminhado para o hospital. No município de Macieira, no meio oeste catarinense, encontrado um homem morto às margens de um rio. Ele estava desaparecido, já haviam alguns dias. Seriam essas as informações do trânsito e da segurança pública.
1: Em Pinhalzinho, três irmãos chamam a atenção pela dedicação à fé. Quem tem os detalhes é o repórter Henrique Paulo.
8: O gosto pela oração faz parte da rotina dos irmãos Jean, Natan e Luan em Pinhalzinho. Desde a infância, os três frequentam a igreja, incentivados pela família. Segundo o padre Inácio Dallanora, a participação de crianças e adolescentes nas celebrações representa um sinal de esperança para a comunidade e contribui para fortalecer a caminhada de fé.
9: Eu fico muito feliz, que é sinal de que toda a família está envolvida, diríamos assim, na missão da igreja. Um irmão foi motivando o outro e assim os três continuam participando e ajudando na comunidade. Esse ano nós temos uma novidade, nós temos 6 coroinhas que são gêmeos. O específico é o serviço ao altar. A gente diz assim, ajudar o padre, né, no serviço do altar. Então é uma missão que não é de hoje. A igreja sempre teve crianças, adolescentes, jovens servindo ao altar, que são ministérios não ordenados. Mas o mais importante de tudo isso é que a família passa a participar da vida da igreja, da vida da comunidade. Então, não são somente as crianças que vêm à igreja, é toda a família que vem. Então, são os pequenos que vão trazendo os adultos para participarem da missão da igreja. Eu estou muito contente com eles. São 3 irmãos, mas bem diferentes um do outro, assim, e graças a Deus, nós somos únicos. Mas eu fico muito contente de vê-los, não é, participando na igreja. Mas não somente dos 3 irmãos, mas também da família, né, da Janete, do esposo dela, que estão sempre aí, na medida do possível, colaborando com a missão da igreja, como catequista, ajudando na liturgia e assim por diante.
8: Para Jean, Natan e Luan, participar das atividades vai além de um compromisso semanal. A vivência faz parte do dia a dia e reflete em atitudes como respeito, solidariedade e amor ao próximo.
10: Desde pequena a gente já rezava, vinha na igreja, rezamos de meio-dia antes do almoço, agradecer a comida, antes de dormir também. Desde pequeno já foi esse hábito de rezar sempre. Bom, é gratificante, né? Todo mundo junto ali, servindo a Deus.
11: Eu rezo em casa, na missa, em um monte de lugar. Porque a oração é muito boa. Eu gosto de servir a Deus.
12: A oração é muito boa para a pessoa, pois tem um momento direto com Deus, ajuda nos momentos difíceis e na vida toda em si. Acho muito bom, pois tem os irmãos para auxiliar no altar, se algum não sabe, outro ajuda. É, dos meus pais, principalmente da minha mãe, que influenciou muito a ir de coroinha para servir a Deus e ao altar.
8: A presença constante dos meninos tem chamado a atenção dos fiéis e se tornado motivo de alegria. Dallanora afirma que o exemplo deles também pode incentivar outras pessoas. Da Central de Jornalismo para o RCO Notícias, repórter Henrique Paulo.
1: João Rodrigues detalha projeto de moradias populares a trabalhadores com carteira assinada. Repórter Felipe Eduardo.
13: Em agenda em Criciúma, o pré-candidato a governador do estado, João Rodrigues, apresentou detalhes da política habitacional que pretende implantar caso seja eleito em outubro. De acordo com o ex-prefeito de Chapecó, A proposta vai beneficiar trabalhadores com carteira assinada, com o Estado atuando na mediação entre os empregadores e a fonte de crédito. A ideia, segundo ele, é construir 60 mil casas em 4 anos através do programa, gerando casa para o trabalhador e emprego na construção civil.
14: Mas o que nós queremos fazer? Lançar um programa habitacional. Ele vai ser exclusivo para motorista de Uber, para mototaxista, para o chão de fábrica, para empregada doméstica, para servidor público. Como é que funciona isso? O programa existe, está na Caixa Econômica, eu fiz em Chapecó. Chama as empresas, faz um credenciamento, a Caixa aprova. O financiamento é do FGTS. Minha Casa Minha Vida, por exemplo, para quem ganha até 3, 4, 5 mil reais, a parcela é na faixa de R$900 por mês. Só que o operário não tem a entrada para pagar. A entrada é 40 mil reais, tu não tem. O que, que o Estado vai fazer? Nós vamos pagar a entrada para todo mutuário que tem carteira assinada. Quantas casas? 60 mil. Se for 100 mil, quanto custa? 2.400 em 4 anos. O Estado tem 16 mil na conta. Ah, mas nós vamos fazer 100 mil? Não, vamos fazer 100 mil, não importa. Só que isso gera economia, movimento da economia, porque o material de construção, porque o emprego, porque a obra, que volta para o caixa do governo.
13: O momento na região sul, ocorrido ontem, quinta-feira, previu uma recepção ao pré-candidato à presidência da República, Ronaldo Caiado, do PSD. Mas devido ao mau tempo, ele não pôde comparecer. Da Central de Jornalismo para o RCO Notícias, Felipe Eduardo.
1: Pinhalzinho recebeu a confirmação de mais de 3 milhões e 200 mil reais em emendas parlamentares destinadas pelo deputado estadual Altair Silva. A maior parte do recurso, cerca de 2 milhões e meio de reais, será aplicada na implantação do contorno viário que fará a ligação entre Pinhalzinho, Saudades e Nova Erechim. A obra é considerada estratégica para melhorar a mobilidade regional, retirar caminhões e veículos pesados das áreas urbanas e fortalecer o desenvolvimento econômico do oeste catarinense. As emendas também destinam 300 mil reais para cirurgias ortopédicas, 200 mil reais para a compra de uma retroescavadeira e outros 200 mil reais para melhorias no CEIM Mairi Bolles e aquisição de computadores. A administração municipal destacou que os recursos atendem áreas prioritárias e devem beneficiar diretamente a população e também os municípios da região. Programa Sinal Bom vai ampliar internet e telefonia do campo. O repórter Gilmar Bortese tem os detalhes.
15: O governo de Santa Catarina sancionou a lei que cria o programa Sinal Bom, iniciativa que vai investir 830 milhões para ampliar a cobertura de internet e telefonia móvel em áreas rurais, em pequenos municípios e rodovias estaduais. Atualmente, embora o estado tenha mais de 92% de cobertura total de internet, nas áreas rurais esse índice chegou a pouco mais de 48%. Com o programa, serão instaladas 688 novas estações rádio base e ampliada a rede de fibra óptica em regiões com baixa conectividade. A expectativa é elevar a cobertura para até 99,4% em todo o território catarinense, facilitando o acesso à tecnologia, fortalecendo a produção rural e reduzindo as desigualdades no acesso aos serviços de telecomunicações. O programa Sinal Bom será coordenado pela Secretaria de Estado da Agricultura e Pecuária, em parceria com a Secretaria de Fazenda e a Celesc. O secretário de Estado da Agricultura e Pecuária, Ademir Della Corte, destaca que o programa foi estruturado em duas linhas de fomento para ampliar a conectividade e atender as regiões que mais precisam.
16: O programa Sinal Bom é um investimento histórico para ampliar a conectividade em Santa Catarina. São 830 milhões de reais que serão aplicados em duas frentes. A primeira, para expandir a cobertura com antenas nas comunidades rurais e também nas rodovias estaduais. A segunda vai ampliar a rede de fibra ótica também nos pequenos municípios e nas comunidades rurais, levando internet de qualidade a mais famílias, a milhares de produtores catarinenses, facilitando o acesso à inovação, o acesso à tecnologia, oportunizando uma melhor qualidade de vida para quem vive no interior de Santa Catarina.
15: Da Central de Jornalismo para o RCO Notícias, repórter Gilmar Bortese.
1: Perspectivas para o agronegócio foi apresentada durante um encontro realizado em Pinhalzinho, promovido pelo Sicoob Crédito Itaipu.
17: O presidente da IPAGRE, Dirceu Leite, comentou sobre os desafios do setor e destacou ações voltadas ao fortalecimento da agricultura familiar. Entre os temas abordados estiveram os incentivos financeiros para jovens que desejam permanecer ou retornar ao campo, a gestão das casas famílias rurais e as oportunidades de acesso aos recursos do Plano Safra 2026-2027.
18: Hoje Santa Catarina vive um desafio. O desafio de renovar o campo, o desafio de continuar esse modelo catarinense que o governador Jorginho Melo tem defendido. Nós somos 180 mil estabelecimentos agropecuários, 180 mil, 80% é agricultura familiar, pai, mãe, filhos, companheiros, companheiras, filhos, 3,4%. Ou seja, nós vivemos um momento onde é plausível, perceptível o envelhecimento do nosso agricultor. Mas a grande essência, nós sofremos com isso em Santa Catarina. Essa sucessão familiar precisa ser potencializada. No cardápio geral são 3,4. Se eu chegar nas cooperativas, aumenta. Quem tem integração, aumenta. Pode chegar a 50%, mas mesmo assim, os outros 50% não sabem como fazer. Eu vou investir numa granja gigante, arrumar a propriedade, vou deixar para quem? Então a EPAGRE entrou na sucessão familiar. A sucessão familiar se faz com estudo, com educação, com um novo agricultor, pensando no futuro. Nessa proposta, a EPAGRE, junto com a Secretaria de Estado da Educação, a EPAGRE abraçou 5 SEDUPs e 11 casas familiares. Hoje a EPAGRE, junto com a Secretaria da Educação, nós trabalhamos a gestão dos colégios. A EPAGRE não dá aula. Quem dá aula é o professor. Mas a EPAGRE leva o conhecimento da EPAGRE dessa extensão que está no Brasil todo, no estado todo. O nosso objetivo é mostrar para esses jovens que a propriedade rural, mesmo pequena, ela pode ser um grande empreendimento. Porque 80% dos jovens que saíram da roça e iam para a cidade, eles iam por desconhecimento. Por que desconhecimento? Porque é o seguinte, ó, meu pai cria suínos, meu avô criava suínos. Eu não vou criar suínos porque esse negócio de sábado, domingo, não tem feriado, não tem dia santo. 60% vai embora porque não tem grana. E uma pequena parte vai embora porque não tem terra. E isso é o quê? Ele não conhece novas oportunidades. Olhar a propriedade de cima, enxergar novas oportunidades. A questão do recurso, a gente pode buscar, o Sicoob é um parceirão para isso. Um projeto planejado, um projeto construído a várias mãos, pode ser viabilizado sim. O governo do estado, ele está dando 50 contos para cada jovem que voltar para casa. E se ele pagar em dia, ele paga só 25, em 5 parcelas. Sabe aquele boleto que vem assim, ó? Se vence, pagável até o vencimento. Se pagar até o vencimento, 50% de desconto. Então, assim, ó, isso é ser pragmático. Os nossos extensionistas, lá no colégio, vão acompanhar o aluno e a família.
17: O evento reuniu produtores rurais, associados e lideranças da região para debater investimentos, inovação e políticas públicas voltadas ao desenvolvimento do agronegócio. Christian Albani, gerente de crédito da cooperativa, destacou o suporte para os agricultores.
19: Dizer para todos que nós, enquanto Sicoob Crédito Itaipu, já estamos desde o dia 1º de julho, primeiro dia que iniciou a safra, liberando operações de custeio. Tivemos já a primeira operação liberada no primeiro dia do Plano Safra, então a gente está com todas as linhas já disponíveis, já estamos com as equipes todas preparadas aqui da nossa unidade administrativa, dando todo o apoio e suporte. As nossas equipes, os nossos colegas, as nossas carteiras agro de todas as nossas as agências, de todos os nossos PAs também estão todos com informações deste novo Plano Safra para já atender o produtor dentro dessas novas condições que a gente tem. E para encerrar, né, eu gostaria de deixar uma mensagem muito especial para todos aqui que nos acompanham, os nossos parceiros, colaboradores, colegas, conselheiros, diretores, em especial uma mensagem para todos os nossos produtores rurais, os nossos associados, que um Plano Safra é quem toca. O Plano Safra mesmo é o produtor rural. É para ele que esse Plano Safra vai fazer a diferença. Ele, a importância é para o produtor rural.
17: Esporte. Os destaques do esporte com o repórter Felipe Eduardo.
13: Muito bem, chegamos com as informações do esporte. A gente começa falando de Copa do Mundo, porque ontem teve mais classificados para as oitavas de final. A Espanha fez 3-0 na Áustria. Portugal e Croácia, em um jogo com muitos gols anulados, terminou com vitória portuguesa de virada por 2-1. Na madrugada, a Suíça venceu a Argélia por 2-0 e também se classificou. Hoje, 3 horas da tarde, tem Austrália e Egito. Às 19 horas, tem Argentina e Cabo Verde. E às 22h30, tem Colômbia contra Gana. Jogos, portanto, da Copa do Mundo hoje. Amanhã já começa a oitavas de final da competição. 2 horas da tarde, tem Canadá e Marrocos. E às 18 horas, tem Paraguai e França. Já domingo, 5 horas da tarde, tem Brasil e Noruega. E às 21 horas, tem México contra Inglaterra. Quem vencer esse jogo pode pegar o Brasil nas quartas de final. Na segunda-feira, já tem definido Portugal contra a Espanha, Estados Unidos contra a Bélgica. Também destaco para você, gente, que o Grêmio tem amistoso contra a Chapecoense amanhã. Grêmio e Chapecoense, 18 horas lá no Mato Grosso, essa partida. Uma disputa para colocar em prática aí o que está sendo feito nessa intertemporada e já se preparar para a volta do Campeonato Brasileiro para as duas equipes. Falando do esporte local, Série Prata da Federação Catarinense, 12ª rodada. Hoje, 19h30, tem Rio do Sul e Marcílio Dias. Amanhã, 19 horas, tem Maravilha e Joaçaba. 19h30, tem Catanduvas e Palmitos. 20 horas, tem Cunhapurã contra Chaxiense e Arvoredo. Mas, 19h30, também tem Pinhalense Futsal Zagonel contra a DAF Saudades. O jogo será no Centro de Eventos, em Pinhalzinho. As equipes já se enfrentaram duas vezes nesta temporada. Duas vitórias para a equipe da DAF. Mas agora quem vive o melhor momento é a Pinhalense Futsal Zagonel, que lidera a competição com 22 pontos, enquanto a DAF é a oitava colocada com 10 pontos ganhos até aqui. O ala Jeff Seco, da Pinhalense Futsal Zagonel, fala sobre o que esperar dessa partida.
20: Ah, sabemos que é um jogo difícil, né? Felizmente conseguimos começar bem esse retorno, pontuando, né, que é muito importante para no final trazer os jogos decisivos para dentro da nossa casa. Mas sabemos que cada jogo é uma história, né? Então não tem jogo fácil. Independente se a gente está numa fase melhor ou eles melhor, jogo clássico é decidido nos detalhes. Então a gente vai concentrado aí para buscar mais essa vitória, que é muito importante para nós.
13: Pelo lado da DAF, o técnico Sup também faz o seu comentário.
21: Começamos a semana, a gente tem esse tempo para ajustar ainda algumas coisas, apesar de que a gente já conseguiu também fazer bons trabalhos já na semana passada. É um pecado que a gente não conseguiu ter o jogo, que ia colocarmos em prática, então, alguns dos ajustes feitos. Mas, claro, é uma semana onde a gente agora foca muito na equipe adversária, né, Pinhalzinho e suas qualidades, né, para tentar desconcertar um pouco esses pontos positivos aí que a equipe está tendo e está tendo com muita prioridade contra os adversários. Então, temos que estar muito concentrados. Esse acho que é um dos grandes fatores. O mental vai ser extremamente importante. Mas também precisa botar em prática o que a gente faz em quadra, né? E é por isso que estamos trabalhando. Vamos focar aí principalmente nas questões de finalização, que é o que nos está faltando. Fazer com parte mais específica aí daquele última finalização, o último passe, que é aquela bola do gol mesmo. E os demais até estamos jogando bem, então pequenos detalhes para ajustar.
13: Portanto, amanhã no Centro de Eventos, 19h30, Pinhalense Futsal Zagonel contra a DAF Saudades. Todo mundo no convite a prestigiar o grande clássico das emoções. Da Central de Jornalismo para o RCO Notícias, Felipe Eduardo.
17: Mais notícias em nossa programação. Eu sou o Hernani Edson e encerro aqui o RCO Notícias. Uma boa tarde e um excelente fim de semana.
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0: 12:47.
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4: 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Neste momento, 9 graus a temperatura, tempo encoberto na Grande Pinhalzinho e na região.
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11: Você sabe como funciona o Sistema CNA, FAESC, Senar, Sindicatos Rurais? 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Juntas, essas entidades trabalham para fortalecer o agronegócio. 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

0: Henrique e Juliano, Liberdade Provisória. Essa é mais uma moda, é mais sucesso aqui na nossa programação 100.9, que você acompanha em toda a nossa região e também no mundo todo. 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No sinal, 13:01. Alô, Veronice Quevedo, que está na sintonia também. É Embutido Slump. E é hoje o dia, em sexta. É, Milton, ó, tem participações da manhã ainda aqui. Sou a Rosane Wagner, quero participar do sorteio das cestas Lamp. Ela está com o carro do Cleiton a semana toda ligadinha na Rádio Centro-Oeste. Olha só, valeu! Rosane Wagner, Cleiton Wagner, um abraço para todos vocês que estão sempre na companhia também. O Cleiton, que está em Sul Brasil, lá na gerência do Cicobi Crédito Itaipu, aquele abraço. É, Delmar Bonkoski, do bairro Pioneiro, na sintonia também. A Márcia Frai, saudades, obrigado. Olívio Tizen, aqui de Pinhalzinho, também na sintonia. Boa sorte, galera. 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Boa sorte.
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4: Nota de falecimento. As famílias Conrad e Marshall comunicam com profundo pesar o falecimento de Marli Terezinha Marshall, aos 68 anos, ocorrido hoje no Hospital Padre Avelino Garbim, em Modelo. O corpo será velado hoje, a partir das 13 horas, no Centro de Idosos do Distrito de Juvêncio Saudades. Atos de encomendação dar-se-ão amanhã, às 9 horas, rumando logo após para o sepultamento no cemitério da comunidade. As famílias Conrad e Marshall comunicaram com profundo pesar o falecimento de Marli Terezinha Marshall, aos 68 anos. A família enlutada, nossos sentimentos de pesar. Serviços fúnebres estão sendo prestados pela Funerária Chu de Modelo.
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0: Nosso Conexão vai até as duas para você que está chegando agora. Boa tarde de sexta-feira para você que está com a gente o dia todo. Toda hora, Centro-Oeste é 24 horas por dia. Muito obrigado. Para você que está chegando agora porque o soninho da beleza passou. É. Ou você que está indo agora. Mas também aquele que não deu nem tempo de pensar, né? É, bora lá. Vamos enxergando o serviço. Tá chegando o solzinho pra secar. É os que são meio movidos a energia solar, assim, né? Eita, nós. Então, bora lá. Porque o nosso bailão está começando. Já dá uma redada naquele banquinho, naquela cadeia que tá atrapalhando. Ou faz o seguinte. Vai curtindo aí no veículo. Na roça, lá no trator, sei lá onde você tá, na escola.
1: Seria mais fácil se você...

0: Amigo cantor, banda San Francisco. É moda boa, hein? A gente vê também Porto do Som com Rainha, Me Ajuda a Te Esquecer. E se você quer ouvir a sua preferência musical até as duas, manda pra gente 33666200. Estamos à sua inteira disposição. 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No sinal, 13 horas 15 minutos.
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3: O uso de drones na agricultura brasileira cresce rapidamente e já se tornou um importante aliado dos produtores rurais. Entre 2021 e 2024, o número de equipamentos no país saltou de cerca de 3 mil para 25 mil unidades. A tecnologia ajuda a reduzir custos, economizar insumos e diminuir perdas nas lavouras. Além da pulverização, os drones são utilizados em pesquisas sobre a qualidade do solo, monitoramento das plantações e identificação de problemas nas áreas cultivadas. Segundo especialistas, eles conseguem alcançar locais de difícil acesso e evitam danos às plantas causadas pela passagem de máquinas agrícolas. A expectativa é que a tecnologia continue avançando e ganhe cada vez mais espaço no agronegócio brasileiro.
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Pássaro Livre, os atuais, os reis do baile. Ainda teve a banda Elite, Outra Vez Solteira. Isso foi gravado em 2016, né? É. Já tem um bom tempo. Agora são 13 horas e 23 minutos. E ninguém acertou as 6 dezenas do concurso da Mega Sena de ontem. O concurso 3026, né? Então, o prêmio acumulado para amanhã, segundo a estimativa da Caixa, é de 33 milhões. Dezenas sorteadas ontem foram 14, 19, 42, 45, 48 e 54.

0: Céu e Cantos, Morena Misteriosa. Agradecendo também a galera de Nova Erechim, que está sempre na sintonia da Rádio Centro-Oeste. Nosso muito obrigado e a Paula, a Júlia, a Camila, todo mundo ligadinho, obrigado. Um abraço também aqui na City ao Rômulo, pediu terceira dimensão, depois a gente roda também. Chegando o colega Henrique Paulo com 100.9 News, notícia da hora. E em seguidinha tem mais conexão, tem mais modão. No sinal, 13 horas 31 minutos.
1: Sem ponto 9 News e a informação da Central de Jornalismo. A professora de dança, Natália Feijó de Pinhalzinho, segue em recuperação após sofrer um acidente vascular cerebral em Timbó, cidade onde mora há 2 anos. Conforme o pai, Antônio Feijó, o AVC atingiu a região do bulbo, estrutura localizada na parte inferior do tronco encefálico, responsável por controlar funções do organismo, além da coordenação motora e do equilíbrio. Ele comenta que nos últimos dias, Natália apresentou uma evolução significativa no tratamento. Uma rifa solidária está em andamento e as pessoas podem colaborar com a Natália.
2: Todo o custo que ela tem, quando está dentro do hospital, que ela conseguiu se enquadrar no hospital pelo SUS, ok, mas fora disso, fonoaudiologia, nós demoramos 20 dias para conseguir 10 sessões de fisioterapia pelo SUS, mas 20 dias ela estava em casa precisando no mínimo 3 vezes por semana, R$270 cada sessão. Para deixar bem claro aqui, fonoaudiologia é a mesma coisa, né? E mais o dia a dia remédio. Então, parentes, os amigos da própria academia nos deram essa ideia e nós criamos. Então, é uma rifa solidária, né? E muitas empresas aqui, inclusive de Pinhalzinho ao redor, auxiliando com brindes, com prêmios, bons prêmios. Então, pessoal que quiser participar, colaborar com a Natália, eu até vou deixar uns bloquinhos aqui físicos na portaria da rádio, pode entrar em contato com a gente também.
1: Da Central de Jornalismo, repórter Henrique Paulo.

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3: Nota de falecimento. A funerária auxiliadora, mãe Eloide Bruxel Simon e família comunicam com profundo pesar o falecimento de Vinícius Mateus Simon, aos 28 anos, ocorrido no Hospital da Unimed em Chapecó. O corpo será velado hoje com início às 13 horas na Capela Mortuária Santo Antônio de Pinhalzinho. Atos de encomendação dar-se-ão neste sábado às 8 horas e 30 minutos, rumando logo após para o sepultamento no cemitério municipal de Pinhalzinho. A funerária auxiliadora, mãe Eloide Bruxel Simon e família comunicaram com profundo pesar o falecimento de Vinícius Mateus Simon, aos 28 anos. As famílias enlutadas, nossos sentimentos de pesar. Serviços fúnebres estão sendo prestados pela funerária auxiliadora.
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0: A banda Pérola Negra, Conversa de Cigana e Joia Falsa, as duas músicas que fizeram muito sucesso e continuam disparadas, é claro. A gente também ouviu Navição, Amor de Aluguel, e tudo começou nesse bloco com o Hits do Momento, Rogério Magrão e banda, O Coração Pirou. Alô, Genesi Gisolfi, galera aí de União do Oeste, aquele abraço, boa tarde pra todo mundo aí. Boa sorte no sorteio também. 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No sinal, 14 minutos, estou separando as duas. 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

0: Brilha Som, participação do Negão, louco, apaixonado, lançamento e já está nas paradas de sucesso e não pode faltar na programação da Rádio Centro-Oeste. 8:58, nossa conexão deste 3 de julho, sexta-feira e dessa semana, então fecho por aqui, agradecendo muito a sua companhia, a sua participação. Fique com a gente, colega Lindomar chegando com o Sincroniza. Amanhã de manhã temos encontro marcado 6:30 no Estação Rural. Ó, mais uma história, mais um programa de valorização do nosso produtor. História realmente, dá para se dizer assim, interessantíssima. Fiquem ligados. Vale a pena você ouvir. E como é que se diz assim? Deixar, hã? Deixar se envolver também por pessoas, pelo otimismo, pela garra, pela dedicação, que são uma constante. Da nossa parte, muito obrigado a todos, muito obrigado, Deus, abençoado fim de semana.
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100.9 News, a informação da hora. O Ministério da Fazenda deve aumentar sua previsão oficial para a inflação de 2026. A expectativa é que os preços subam mais do que o estimado em maio, quando a projeção era de 4,5%, principalmente por causa dos efeitos do fenômeno climático El Niño. A nova projeção deve ficar acima do teto da meta de inflação do Banco Central de 4,5%, mas ainda abaixo da estimativa do mercado. Nesta semana, o boletim Focus do Banco Central apontou uma expectativa de inflação de 5,33% para 2026. A Fazenda, por enquanto, mantém a previsão de crescimento da economia brasileira neste ano. A projeção divulgada em maio é de alta de 2,3% do Produto Interno Bruto, PIB, indicador que mede tudo o que o país produz em bens e serviços. No entanto, os números ainda estão sendo revisados e poderão ser ajustados antes da divulgação oficial prevista para este mês. 100.9 News, com a informação da hora para a rádio da sua cidade, Hernani Edson.

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É, sim, sim, sim, é o Sincroniza. São 14 horas e 5 minutos, sexta-feira, 3 de julho de 2026, temperatura na casa dos 7 graus e caindo. É, rapaz, vai esfriar muito, hein? Previsão indicando aí 3 a 4 graus aí durante a noite de hoje e madrugada de sábado. Então se prepare que vem muito frio por aí.

0: o som pra você de Rihanna aqui na programação 100.9. E assim a gente fechou a primeira sequência aqui na sua tarde, hein? Obrigado pelo teu carinho e sintonia. Vamos juntinhos por aqui até as 16h30. Tem muito som pra rolar. Cidade, 14 horas 17 minutos. Excelente tarde.
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0: Centro-Oeste sincroniza, 14 horas 19 minutos e meio e a gente segue por aqui com muito mais música pra você, ligadinho na programação 100.9.

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2: Legal demais, hein? Sucesso que você curte aqui na programação 100.9. E olha só, hein? Hoje tem Copa do Mundo, né? 2026. Hoje tem Austrália versus Egito às 15 horas. Às 19 horas, a Argentina enfrenta Cabo Verde, é? Messi versus Vozinha, é? Às 19 horas de hoje. Às 22h30 tem Colômbia versus Gana, também aí é, amanhã tem mais, tem sequência aí também com Paraguai jogando aí contra a França, México, Inglaterra, enfim, outros jogos acontecem amanhã. Mas hoje, destaque então para Austrália versus Egito, às 15 horas, às 19, a Argentina enfrenta Cabo Verde e às 22h30, Colômbia versus Gana. É, valendo vaga ainda para as oitavas de final da Copa do Mundo 2026 da FIFA. 14 horas 26 minutos e meio e o sol apareceu, ele veio, ele deu o ar da graça, que beleza, que bacana, esperamos que ele fique, né? É, a previsão indica que sim, até domingo teremos sol, segunda-feira já tem chances de chuva, queda na temperatura, terça-feira também, inclusive com possibilidade de chuva congelada, é sério isso? Rapaz, vamos lá então, de mais som, esse é o nosso Sincroniza aqui nas ondas da 100.9 e hoje tem promoção, sexta de produtos da Embutidos Lamb para você ouvinte 100.9.

legal, hein? Fechamos por aqui mais uma sequência. Tem mais som já já pra você. 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

0: 14:33.
1: CEM.9 News e a informação da Central de Jornalismo. Entrou em vigor a nova norma do Corpo de Bombeiros de Santa Catarina que define regras para a instalação de carregadores de veículos elétricos em prédios e outras edificações no estado. A instrução normativa estabelece medidas mínimas de segurança para prevenir incêndios e orientar a instalação e a regularização desses pontos de recarga. Outra novidade é uma ferramenta digital criada para facilitar o processo de regularização. A corporação informou que em breve vai lançar uma cartilha com orientações para síndicos e proprietários de imóveis. Também será disponibilizado um guia técnico para ajudar os profissionais responsáveis pelas instalações a seguir as regras. Da Central de Jornalismo, repórter Henrique Paulo.

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1: Legal, então, excelente tarde para você ligadinho aqui na 100.9. Obrigado pelo teu carinho e sintonia também. Vamos juntinhos por aqui, tem o melhor da música para você. Até às 16h30, eu te espero e quero sua companhia também. Pode participar aí através do WhatsApp, também pode participar aí através do site. Enfim, faça aí a nossa programação ficar ainda mais legal, mais animada com a sua participação.

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Agora faltando 17 minutos para as 15 horas. Excelente tarde.

0: E Vanessa, medo de amar, aqui na programação do nosso Sincroniza. Uma excelente tarde, tarde de tempo bom, sol, oh, coisa boa, rapaz. Tava com saudade, e você, também sentiu saudade do sol? Quatorze minutos nos separando das 15 horas. Boa tarde.
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0: Legal, simbora com muito mais som. Deixa eu mandar alô também, tem gente participando por aqui, porque afinal de contas tem cesta de produtos da Embutidos Lamp na promoção Sextou com a Embutidos Lamp aqui na 100.9. A Marli Ternos está ligadinha com a gente, participando por aqui, a Genesi Gisolfi também participando e concorrendo, José Quevedo, valeu, boa sorte, a Avenil de Farneda de Pinhalzinho também participando do sorteio, a Claudete Gracioli, grande abraço, tudo de bom. Boa sorte para todo mundo que está participando e concorrendo por aqui. Simbora então, agora faltando aí 11 minutos para as 15 horas e o som de Nenhum de Nós.

Bacana demais, hein? Sucesso que você curte aqui na programação do nosso Sincroniza. Excelente tarde pra você, tá? E a gente vai juntinhos por aqui, trazendo também um pouquinho de informação pra você, hein? Acesse o nosso site e fique por dentro de tudo o que acontece, hein? Sucessão Familiar.

Futsal Regional neste sábado. Pela 12ª rodada da Série Prata, a Pinhalense Futsal Zagonel recebe a DAF Saudades às 7:30 da noite no Centro Eventos em Pinhalzinho. Líder da competição, a Pinhalense chega embalada pelos últimos resultados e aposta na boa fase, no grupo unido e na força da torcida para buscar mais uma vitória. Nesta temporada, as equipes já se enfrentaram duas vezes, ambas em Saudades, com vitória da ADAF. Para o ala Jeff Seco, o clássico será mais um jogo difícil e decidido nos detalhes, mas a equipe está concentrada para buscar um resultado importante dentro de casa. Os ingressos antecipados custam R$10. Já no dia do jogo, o valor será R$15 na bilheteria do Centro Eventos. 100.9 News, com a informação da hora, para a rádio da sua cidade, Hernani Edson.

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0: 17 horas. 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
2: Legal, e a gente segue com mais sucesso pra você, pra abrir a nossa hora 2. É de costume o nosso momento flashback, pra gente resgatar sucesso das antigas que ficaram lá no fundo do baú, né? Assoprando pó e rodando pra você aí os grandes nomes da música. Model Talking. E esse grande sucesso aí pra você recordar.

Aqui o nosso momento flashback, edição desta sexta-feira, hein? Pra você uma excelente tarde. Rapaz, a temperatura tá caindo de verdade, hein? É, já estamos aí com na casa dos 11 graus na sombra, temperatura caindo, fazendo aí muito frio. Embora

0: 15h18. Boa tarde.
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0: 15h18, nota de falecimento. A Cooperativa Regional Itaipu de Pinhalzinho comunica com profundo pesar o falecimento de Vinícius Matheus Simon, aos 28 anos, ocorrido hoje no Hospital da Unimed, em Chapecó. O corpo está sendo velado na Capela Mortuária Santo Antônio, de Pinhalzinho. Atos de encomendação dar-se-ão amanhã, às 8h30, rumando logo após para o sepultamento no cemitério municipal de Pinhalzinho. A Cooperativa Regional Itaipu comunicou com profundo pesar o falecimento do colaborador Vinícius Matheus Simon, aos 28 anos. A família enlutada, nossos sentimentos de pesar.
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0: Quinze horas mais 23 minutos, uma excelente tarde também, pessoal que tá aí nas oficinas mecânicas, nas autoelétricas, pessoal que tá trabalhando, curtindo a nossa programação, pessoal aí nas chapeações e pinturas, é, aliás, um alô aí pro pessoal da AD Autocar também, aquele abraço, tudo de bom.

de Shakira, que tá embalando a Copa do Mundo 2026. É bacana demais, hein? Sucesso que você conferiu por aqui. E por falar em Copa do Mundo, vamos dar uma pinceladinha rápida aí pela Copa do Mundo também. Olha só, Rafinha deve voltar ao grupo, ou voltou ao grupo da seleção brasileira em treino antes de Brasil e Noruega. É, então aí a previsão para o jogo de domingo é ter aí o reforço também de Ryan, né, e Rafinha, que estão aí, estarão de volta para o jogo decisivo aí para, né, então passar aí para as quartas de final da Copa do Mundo, né. Rafinha volta ao grupo, Ancelotti comanda penúltimo trabalho em campo e antes das oitavas de final da Copa do Mundo, tem também o retorno de Ryan, que foi poupado, então, na última quinta-feira. A seleção brasileira fez o início da tarde de hoje, um treino antes do jogo, contra a Noruega. De visual novo, o atacante do Barcelona foi reintegrado ao elenco, passou por corredor polonês no início dos trabalhos aí, né? Onde eles dão aí uns tapinhas aí para ser um batismo de retorno aí aos treinos, né? Então aí a provável escalação do Brasil para a partida contra a Noruega é a seguinte: deve ter Alisson, Danilo, Marquinhos, Gabriel Magalhães e Douglas Santos, Casemiro, Bruno Guimarães e Danilo Santos Martinelli, né? Danilo Santos ou Martinelli, Ryan, Matheus Cunha e Vini Júnior. Essa então é a escalação do técnico brasileiro, possível escalação, né? Que o técnico brasileiro deve mandar a campo contra a Noruega. Bacana! Sincroniza! Simbora! Vamos com mais um sucesso por aqui? Bom, vamos pro intervalinho? Vamos pro intervalinho. Daqui a pouquinho a gente volta com mais música para você também. Vem aí também o nosso balcão de empregos, né? Com as opções aí para o mercado de trabalho em Pinhalzinho e região. Fique ligadinho com a gente, juntos até às 16h30. Esse é o nosso Sincroniza, aqui pelas ondas da 100.9 Rádio Centro-Oeste. 47 anos com você. 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

0: 15:30 agora. Boa tarde.
1: Em Ponto 9 News e a informação da Central de Jornalismo. O governo de Santa Catarina sancionou a lei que cria o programa Sinal Bom, iniciativa que vai investir 830 milhões para ampliar a cobertura de internet e telefonia móvel em áreas rurais, em pequenos municípios e rodovias estaduais. Atualmente, embora o estado tenha mais de 92% de cobertura total de internet, nas áreas rurais esse índice chegou a pouco mais de 48%. Com o programa, serão instaladas 688 novas estações rádio base e ampliada a rede de fibra óptica em regiões com baixa conectividade. A expectativa é elevar a cobertura para até 99,4% em todo o território catarinense, facilitando o acesso à tecnologia, fortalecendo a produção rural e reduzindo as desigualdades no acesso aos serviços de telecomunicações. O programa Sinal Bom será coordenado pela Secretaria de Estado da Agricultura e Pecuária, em parceria com a Secretaria de Fazenda e a Celesc. O secretário de Estado da Agricultura e Pecuária, Ademir Dalla Corte, destaca que o programa foi estruturado em duas linhas de fomento para ampliar a conectividade e atender as regiões que mais precisam.
2: O programa Sinal Bom é um investimento histórico para ampliar a conectividade em Santa Catarina. São 830 milhões de reais que serão aplicados em duas frentes. A primeira, para expandir a cobertura com antenas nas comunidades rurais e também nas rodovias estaduais. A segunda vai ampliar a rede de fibra ótica também nos pequenos municípios e nas comunidades rurais, levando internet de qualidade a mais famílias, a milhares de produtores catarinenses, facilitando o acesso à inovação, o acesso à tecnologia, oportunizando uma melhor qualidade de vida para quem vive no interior de Santa Catarina.
1: Da Central de Jornalismo, repórter Gilmar Bortesi.

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2: Muito bem, voltamos com mais uma edição do Balcão de Empregos e as oportunidades de trabalho para Pinhalzinho e região. Contrata-se servente de limpeza para trabalhar de segunda a sexta-feira. Contatos pelo WhatsApp, código de área 45-999-78-1022. Vaga para auxiliar técnico para instalação e manutenção de sistemas de segurança. Currículos pelo 988-39-1197. Centro Estético contrata técnica de enfermagem, massoterapeuta e esteticista. Currículos pelo 98432-9400. Vaga para marceneiro e montador de móveis. Currículos pelo 98816-9416. Laticínio contrata operador de evaporador para período noturno. Currículos no 991177019. Vaga para faxineira em loja. Entrar em contato pelo WhatsApp 988497148. Vaga para vendedor e agente de viagens. Currículos no WhatsApp 988497148. Empresa de telecomunicações contrata técnico de instalação e manutenção. WhatsApp 49-3198-8450. Loja de eletros contrata caixa crediarista. Vaga para secretária em consultório de psicologia. Empresa dispõe de vaga para setor de compras e movimentação de estoque. Informações complementares para estas vagas também podem ser obtidas através do 3366-6200 ou diretamente na recepção da Rádio Centro-Oeste em horário comercial. Esse foi o nosso Balcão de Empregos, em duas edições diárias, às 9h45 e às 15h30, de segunda a sexta-feira.
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Legal demais, então. Agora faltando 22 minutos para as 16 horas. Deixa eu mandar um alô para Rosa Pituco, ligadinha com a gente, participando da nossa promoção. Sextou com cesta de produtos da Embutidos Lamp, né? Também a Rosana Riedel tá ligadinha conosco. Valeu, grande abraço. Participando aí da promoção. Deixe-me ver por aqui a Leonie Schneider, linha Antagorda, Pinhalzinho, ligadinha por aqui. A Marisa Bonkoski também está sintonizada. A Leonie Quevedo participando e concorrendo também. Valeu, boa sorte para todo mundo.

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Bacana demais, então, segue ligado e também mandando alô por aqui, né? Pra pessoal aí que tá ligadinho com a gente, participando das promoções, a Marisa Bonkowski ligadinha por aqui, a Claudete Gracioli participando também, valeu, boa sorte, tudo de bom. Quem mais tá ligadinho aqui, deixe-me ver, é o... cadê o Edson? Também tá sintonizado, aquele abraço, obrigado pelo carinho da sintonia. Chegando mais som, Ed Brito e Samuel.

Legal demais, hein? Tá aí, mais um sucesso, fechando mais uma sequência musical aqui na 100.9. E a gente segue, tem mais música daqui a pouquinho. Rápido intervalo pra você, já já a gente volta, trazendo aí mais curiosidades também. Onze minutos nos separando das 16 horas. Boa tarde.

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1: Nota de falecimento. As famílias Conrad e Morschel comunicam com profundo pesar o falecimento de Marli Terezinha Morschel, aos 68 anos, ocorrido no Hospital Padre Avelino Garbim, em Modelo. O corpo está sendo velado no Centro de Idosos do Distrito de Juvêncio Saudades. Atos de encomendação dar-se-ão neste sábado às 9 horas, rumando logo após para o sepultamento no cemitério da comunidade. As famílias Conrad e Morschel comunicaram com profundo pesar o falecimento de Marli Terezinha Morschel, aos 68 anos. A família enlutada, nossos sentimentos de pesar. Serviços fúnebres estão sendo prestados pela Funerária Chu de Modelo.
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5: Seis minutos e meio nos separando das 16 horas, temperatura na casa dos 11 graus aqui em Pinhal.

0: Alex Medina com Mateuzinho aqui na programação Alex e se Medina, essa Mateus boca Senhor. Fosse minha. E assim a gente fecha por aqui mais uma hora de programação na 100.9, o nosso Sincroniza e a Hora Sertaneja pra você, tá? Simbora então, segue ligado, ligando, participando, tá valendo também a nossa promoção Sextou com cesta de produtos da Embutidos Lã. Que tal você faturar aí? Bora, participa! Rádio da Cidade, Centro-Oeste FM. 16:02. Boa tarde.
1: Em ponto 9 News, a informação da hora. O acesso à educação infantil no Brasil registrou avanços históricos em uma década, mas ainda não atinge o esperado. O percentual de crianças de 0 a 3 anos matriculadas em creches atingiu um recorde de 43,3%, um crescimento de 11% em relação ao ano de 2016. Mesmo com o aumento, o índice não atingiu a meta de 50% estabelecida pelo PNE. Os números são impulsionados, sobretudo, pelo atendimento à faixa etária de 2 a 3 anos, cuja taxa de escolarização atingiu 65,8%. No entanto, o ingresso de bebês de 0 a 1 ano nas redes de ensino ainda é bastante limitado, com apenas 18,9% de matrículas. 100.9 News. Com a informação da hora, para a rádio da sua cidade, Hernani Edson.

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0: Legal, hein? Tá aí, fechando mais uma sequência musical aqui na 100.9. Teve Felipe Rodrigo, Esquina, Carlos e Jader e a nossa Blitz de hoje, Separados. Já já tem mais, hein? Segura aí. Dezesseis horas, 17 minutos. Boa tarde.
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0: Dezesseis horas mais 20 minutos, excelente tarde para você. Esse é o nosso Sincroniza, juntos até as 16h30, ou seja, daqui a pouquinho venho para fechar todas.
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2: 16 horas 23 minutos. E a gente vai ficando por aqui com a programação de hoje, hein? Eu volto amanhã, cedinho, 5 da matina e o Roda de Chimarrão pra te fazer companhia pra começar muito bem o seu sábado, hein? E amanhã vai ser frio. Amanhã, rapaz, te prepare, né? Vai ser um sabadão daqueles. Então fica com Deus, um grande abraço. Tá chegando José aí pra fechar a tarde de sexta-feira contigo com o Som Brasil, tá?
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2: Grande abraço e até amanhã. Tchau, tchau.

0: 100.9 News e a informação da Central de Jornalismo. As perspectivas para o agronegócio catarinense e as oportunidades do Plano Safra 2026-27 estiveram em pauta durante um encontro realizado em Pinhalzinho, promovido pelo Sicoob Cred Itaipu. O evento reuniu produtores rurais, associados e lideranças da região para debater investimentos, inovações e as condições de financiamento disponíveis para o setor. O presidente da Ipagre, Dirceu Leite, abordou os principais desafios enfrentados pela agricultura catarinense, com destaque para a sucessão familiar no campo. Segundo ele, a permanência dos jovens nas propriedades rurais é um dos pontos fundamentais para garantir a continuidade no modelo agrícola no estado.
1: Hoje Santa Catarina vive o desafio de renovar o campo, o desafio de continuar esse modelo catarinense. Nós somos 180 mil estabelecimentos agropecuários, 80% é agricultura familiar, 3,4%. Ou seja, nós vivemos um momento onde é plausível, perceptível o envelhecimento do nosso agricultor. Mas a grande essência, nós sofremos com isso na Catarina. Essa sucessão familiar precisa ser potencializada. No cardápio geral são 3,4%. Se eu chegar nas cooperativas, aumenta. Quem tem integração, aumenta. Pode chegar a 50%. Mas mesmo assim, os outros 50% não sabem como fazer. Eu vou investir numa granja gigante, arrumar a propriedade e vou deixar para quem? Então a Repag entrou na sucessão familiar. A sucessão familiar se faz com estudo, com educação, com um novo agricultor, pensando no futuro. Nessa proposta, a Epagre, junto com a Secretaria de Estado da Educação, a Epagre abraçou 5 SEDUPs e 11 casas familiares. Hoje, a Epagre, junto com a Secretaria da Educação, nós trabalhamos a gestão dos colégios. A Epagre não dá aula. Quem dá aula é o professor. Mas a Epagre leva o conhecimento da Epagre dessa extensão que está no Brasil todo, no estado todo. O nosso objetivo é mostrar para esses jovens que a propriedade rural, mesmo pequena, ela pode ser um grande empreendimento.
0: Da Central de Jornalismo, repórter Gilmar Bortese.

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3: Olá, ouvinte, tudo bem? Eu sou Cadu Reis, repórter da Rede de Notícias Acaerte. E nesta semana vamos ouvir o presidente do Conselho de Arquitetura e Urbanismo de Santa Catarina, Carlos Barbosa. A autarquia federal é responsável pela orientação, disciplina e fiscalização do exercício da profissão no estado. Como funciona este trabalho, presidente?
4: A principal função de um conselho é fiscalizar a profissão, para a sociedade ter esse resguardo de saber que aqueles profissionais são profissionais adequados, né, bem treinados e capazes de fazer aquelas funções. No estado, são aproximadamente 14 mil que estão oficialmente dentro do conselho registrados, são aqueles que podem emitir RRTs, termos de responsabilidade, se responsabilizando pelo trabalho. Então, essa é a primeira função, mas não é só por aí, né? O conselho tem que gerar discussões, gerar conteúdos, gerar benefícios para os arquitetos e para a sociedade também.
3: Presidente, como os arquitetos e urbanistas podem auxiliar em projetos de cidades inteligentes em Santa Catarina, de forma a contribuir para a melhoria da qualidade de vida da população?
4: Tem um arquiteto urbanista que trabalha no cotidiano, fazendo os prédios, e aí transforma a cidade da sua forma através de projetos de construção. E tem aquele que trabalha com a gestão pública, com os planos diretores, com os planos de arborização, planos de mobilidade. Todo plano diretor tem que ser gerenciado por um arquiteto. A gente tem uma carta que a gente está dando agora a todos os prefeitos que trabalham com política, então estamos entregando essa carta também e alertando através das nossas palestras da importância que o arquiteto tem. Hoje nós vimos várias soluções, muitas às vezes simplíssimas de resolver, que atingem uma população de uma maneira muito eficiente. Então, acho que o poder público tem que contar com isso, com as universidades, com os conselhos, com as entidades de classe, porque elas têm soluções. Às vezes a prefeitura fala assim, poxa, a gente tem só dois arquitetos. É difícil para os arquitetos resolverem um projeto grande, mas a gente tem N associações para ajudar e às vezes as entidades públicas não contam com isso. Então, procurem essas entidades. Esse é o recado que eu sempre dou.
3: Florianópolis aprovou a Lei Municipal do Retrofit e o Conselho de Arquitetura e Urbanismo de Santa Catarina trabalha em um projeto de revitalização de um prédio neste modelo. O que é este conceito e qual a fase desta iniciativa, presidente?
4: Retrofit é você usar uma edificação que já está estabelecida, que já está no meio urbano, para um fim diferente. Vou dar um exemplo aqui de Florianópolis. Nós temos na região central mais ou menos 40 prédios que estão ou abandonados ou com uso muito baixo. Se era um edifício, por exemplo, todo de salas comerciais. Tudo bem, então agora eu vou transformar em lofts, em apartamentos. E o primeiro retrofit aprovado aqui de Florianópolis tinha que ser a nova sede do Conselho de Arquitetura e Urbanismo. Não dá um uso a um prédio que está abandonado há quase 10 anos. A ideia é que toda a parte de reforma bruta seja pronta no final do ano, em dezembro. Para o ano que vem, a pessoa poder entrar com mobiliário. Então, a gente imagina que até metade do ano que vem essa sede está entregue aí.
3: Este é o presidente do Conselho de Arquitetura e Urbanismo de Santa Catarina, Carlos Barbosa. Ficamos por aqui com o Minuto de Santa Catarina desta semana. Até logo.
5: São Brasil, 16:38, Som Brasil do seu rádio, hein? Sexta-feira, sextou, 13 de julho de 2026, 11 graus, a temperatura está marcando aqui no centro da capital da amizade. Prazer estar contigo para mais uma tarde de programação de comunicação por aqui, hein? Me sinto muito honrado em tê-los como ouvinte aqui da 100.9. Pode mandar essa mensagem para nós que via 33666200. Hoje está valendo aquela cesta de produtos embutidos Lamp. E também eu tenho 6 pets de chopp Biersdorf, aqui de Pinhalzinho. Sexta-feira, fim de semana está chegando. É, tem sorteio de chopp para você aqui na programação da 100.9. Participe e boa sorte! A partir das 18 horas haverá o sorteio para você. Por aqui o José na comunicação, até às 18h30 eu te faço companhia. E a gente começa muito bem assim, ó. 21, faltando para 5, trazendo para você o som do Guilherme Santiago, esse que teve a participação do Jorge Mateus. É uma regravação do Guilherme Santiago, na verdade. É deles essa canção aqui, ó.
6: Né?
5: Teve a participação do Jorge Mateus, ficou linda demais, hein? Ela é intitulada Na Rua. Vamos lá, aumenta o som aí, Som Brasil no seu rádio, sexta-feira. Abençoado fim de semana para você desde já, hein? Excelente tarde.

Aí pra você, Guilherme e Santiago, cantam demais, hein? O Jorge Matheus na rua. Tá bem, agora tem mais som aqui, ó. 17 pra 5. É o sertanejo bom demais no seu rádio. Tem um novo sucesso dele, Eduardo Costa. Uma das mais rodadas em todo o Brasil aqui, ó. Eduardo Costa, imagina eu.

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1: Aí pra você, Eduardo Costa. Daqui a pouco eu tenho um mundo ouvinte aqui na tarde. O ouvinte segue ligado, mandando mensagem pra nós aqui. Tá valendo o chope, chope Beersdorf. E também uma cesta recheada de produtos embutidos Lamp, aqui de Pinhalzinho. Na rádio da sua cidade, 14, faltando para 5. Boa tarde.

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3: Som Brasil para você, 10 faltando para 5 horas da tarde, 10 para 5. É o Som Brasil, então. Estamos acompanhando por aqui. Tem um jogo rolando pela Copa do Mundo, FIFA 2026. A Austrália está empatando com o Egito, hein? Está no 1-1 ainda. 43 minutos do segundo tempo, só no finalzinho do jogo aí. A Austrália está empatando no 1-1 então com o Egito. 43 do segundo tempo aí. Estamos acompanhando por aqui também. E domingo tem a seleção brasileira às 17 horas então. Domingão então tem a seleção em campo. Vamos seguindo por aqui. Deixa eu mandar um alô pro ouvinte que tá ligado com a gente, a Rosa aqui de Pinhalzinho, mandou um recado para nós aqui, valeu, forte abraço, obrigado pela companhia, meu amigo Olívio também, tudo de bom, alô, Adilson Santana, aqui da Capital da Amizade, bom fim de semana para você, rapaz, tudo bem, tudo certo por aí, também Jô Fiorini aqui de Pinhalzinho tá participando, forte abraço. Margarete Ferreira também está na companhia do nosso Som Brasil, está concorrendo por aqui ao Chopp, está concorrendo por aqui ao Chopp também, hein? Tem o Chopp Bierzdorf e também tem a cesta de produtos embutidos Lamb. Alô, Terezinha Gayer, linha Volta Grande. Parabéns, deixa eu mandar um abraço aos aniversariantes aí. O Paulo e o Pedro Mendes. que hoje estão de aniversário, homenagem da Elizabeth Carne e família. Alô, Paulo, alô, Pedro, estão de aniversário hoje. Forte abraço, obrigado pela audiência, hein? Felicidades. Muita saúde, muita paz, vida longa para vocês aí, tá certo? Também aqui ao registrar a participação da Clary, a dona Clary Hentz também tá ligada com a gente. Boa sorte, dona Clary, seu Vitz. Forte abraço, felicidades, tá certo? Também Claudete Gracioli tá na companhia aqui da 100.9, a rádio da sua cidade, tá todo mundo ligado aqui. Excelente sexta-feira para você, pra gente fechar a semana com chave de ouro. O melhor som no seu rádio é o Som Brasil. Vamos lá, de Fernando Sorocaba, churrasco sertanejo, e você. Me ajudando.

0: Aí pra você então, fechando mais uma super sequência na sua tarde, é o Grupo Candeeiro, tchê. Alambrador. Também Jean Giovanni e Fernando Sorocaba passando por aqui, a programação da 100.9. Excelente tarde pra você de sexta-feira, 3 de julho de 2026. 11 graus, a temperatura está marcando aqui no centro da capital do Mizade. É, ó, senhoras e senhores, teremos prorrogação, hein? Fim de jogo, então, Austrália e Egito, prorrogação. É, o jogo de hoje à tarde começou às 15 horas. Estamos acompanhando por aqui os jogos pela Copa do Mundo 2026. Na rádio da sua cidade, 17 e 2. Boa tarde.
1: Em ponto 9 News, a informação da hora. O Pronamp Santa Catarina já ultrapassou a marca de 753 milhões de reais em crédito liberado para pequenos negócios no estado. Criado pelo governo de Santa Catarina em 2024, o programa já beneficiou cerca de 7.500 empresas em todas as regiões. A operacionalização é feita pelo Badesc com apoio de cooperativas de crédito parceiras e da ACAT. O programa conta com 4 linhas de financiamento: Pronamp SC, Pronamp Mulher, Pronamp Inovação e Pronamp Emergencial. Os valores variam de 20 mil a 250 mil reais, conforme o perfil da empresa. Oeste Catarinense lidera a distribuição dos contratos, concentrando cerca de 40,4% das operações. Segundo o governo do estado, a proposta é oferecer crédito mais acessível para fortalecer empresas, gerar renda e movimentar a economia nos municípios catarinenses. 100.9 News, com a informação da hora para a rádio da sua cidade, Hernani Edson.

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1: Som Brasil pra você, 5h06. É, tem mais uma hora de programação por aqui, abrindo com chave de ouro, com certeza também. Deixa eu mandar um abraço a toda a equipe lá, a família Trentin. Alô, Ricardo. É, Trentin Alimentos, Moinho Trentin aqui, sempre estão ligadinhos com a gente na programação. Meu amigo Ricardo mandou um recado por aqui, ó. Estamos trabalhando no Moinho, é, Moinho Trentin. É, minha Tiradentes Pinhalzinho. Estão na lida. Valeu, Ricardo. Um abraço a toda a família. Família simpaticíssima. É, sempre são ligadinhos com a gente. Família Trentin, aqui de Pinhalzinho. Obrigado pela parceria. Bom fim de semana para vocês. E bom trabalho também. Estão ligadinhos com a gente. Mais uma participação por aqui, gente. Tá chegando aqui no seu rádio. Deixa eu mandar um abraço para a Daiane. A Daiane aqui de Pinhalzinho. É a Daiane que é lá do grupo Graziotin. Ó, dia 15 de julho. Anota na sua agenda aí, é dia 15 de julho, haverá então a inauguração da loja Por Menos, aqui em Pinhalzinho, loja Por Menos, no dia 15 de julho, lá na Avenida Brasília, antiga agência da Cressol, aqui em Pinhalzinho. 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Valeu, Daiane, um abraço, obrigado pela parceria forte para com a Rádio Centro-Oeste também. Sucesso para vocês aí. Registrar a participação por aqui também da Bernadette Rempel, tá ligado com a gente. Alô, Claudete, forte abraço, obrigado pela companhia, realmente bom fim de semana. Tá valendo hoje aqui, gente. Tá valendo hoje aqui também aquela cesta de produtos embutidos Lam. E também eu tenho o Chopp Beersdorf. 6 litros de Chopp Beersdorf pra você. Alô, Rômulo, aqui de Pinhalzinho. A Lisane também tá ligada com a gente lá em Saudades, no Vale da Hospitalidade. 5h08. Tem mais som aqui na sua tarde.

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0: aí pra você então, a super banda Passarela de Erechim, no Rio Grande, o novo sucesso deles, hein? É, você pode pedir aqui na 100.9 e também rodando em todo o sul do Brasil. Banda Passarela sofrendo e vivendo, ainda Chiquito e Bordoneio com Garotos de Ouro. Essa foi lá para o meu amigo, o Ricardo Trentin, sempre tá ligado com a gente, pediu aí o Garotos de Ouro. Valeu, Ricardo, um abraço. Vamos lá, intervalo comercial chegando no seu rádio, já eu volto com muito mais. A rádio da sua cidade. 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Boa tarde.
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0: Som Brasil pra você, é isso mesmo. Rapidinho nosso intervalo comercial por aqui, recado dos nossos patrocinadores aqui na DART também, ouvinte, segue ligado com a gente aqui na programação, hein? Bom fim de tarde, bom fim de semana para você também, tá ligado com a gente, nosso Som Brasil na 100.9, ano 48 de comunicação. Deixa eu mandar um alô aqui pro ouvinte, aqui ó, a Lucida Cruz. Alô, dona Lucida Cruz, boa tarde, valeu, obrigado pela sintonia também, hein? Tá ligado com a gente na programação. Simone de Saudades, Simone Schmidt de Saudades, tá participando por aqui, ó, queria concorrer à cesta do embutido slam e do chopp também. Alô, Tereza aqui de Pinhalzinho, a Tereza Triques, valeu, Tereza, boa sorte também, hein? Gente, hoje tá valendo chopp Biersdorf, 6 litros de chopp Biersdorf, e toda sexta-feira tem sorteio de chopp aqui no nosso Som Brasil, promoção exclusiva aqui do nosso horário também, e tá valendo aquela cesta recheada de produtos embutidos Lamp, aqui de Pinhalzinho. 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Meu amigo Rômulo tá ligado com a gente aqui em Pinhalzinho. Alô, Mauro, lá em Modelo, forte abraço a Michele Nova Erechim, a dona Odila de Pinhalzinho também garantiu a participação por aqui. Alô, Rosana, forte abraço. Vai lá, vamos lá, tem mais som aqui, ó. 17:19. Pra você que está em casa, tá tomando aquele chimarrão, é? Tá cevando mate por aí, tá fazendo aquele lanche também na companhia da RCO. Aquele abraço bem apertado e bem quentinho, tá certo? Leonardo tocando e cantando aqui na tarde. Som Brasil segue.

0: Tá aí pra você então, Grupo Minuano. Branco Velho Fandangueiro pra você de presente, essa marca de fundamento. Ainda Rogério Magrão e banda passaram por aqui. E Leonardo. 3366-3366-2600, hein? É o telefone do sucesso pra você mandar a sua mensagem pra nós. Tá valendo prêmios. É, pro seu, pra sua sexta-feira, pro fim de semana e também. Tá valendo aquela cesta recheada de produtos embutidos Lamb e também. Chopp Beiersdorf. 6 litros de Chopp Beiersdorf aqui de Pinhalzinho, hein? É só você mandar o recado pra nós. Interagir com a gente, tá certo? Vamos lá, tem mais som aqui, ó. Essa canção linda demais. É com o Mike e Lian, as vozes marcantes de Mike e Lian pra você. Deus e eu, 5:30.
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5: Nota de falecimento. 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
0: Vamos lá então, Som Brasil, rapidão nosso intervalo. Estamos de volta por aqui no Céu Rádio 23, soltando para as 6 horas, 23 para as 18 então, hein? Alô, Laudinor, José Kunz, de Pinhalzinho, a Ivone Gaspari também, forte abraço. Malu Teliquê está na companhia aqui da 100.9. Boa sorte.
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0: Tem mais som aqui, ó. Olha em vez de Bruno e Marrone.

0: Tá aí pra você o sertanejo bom demais no seu rádio. Gini Geno, Tia Chaleira ainda. Bruni Marrone. Alô pra Lúcia Marshall aqui de Pinhalzinho, também tá ligado com a gente. Meu amigo Idacir tá na companhia. 12 minutos faltando pra 6.
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0: 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Som Brasil no seu rádio. É, rapaz. Bom fim de tarde pra você. 9 graus a temperatura está marcando aqui nos estúdios da rádio. 9 graus a temperatura está marcando. Sexta-feira, dia 13 de julho de 2026. Alô, você que está chegando em casa. Está chegando em casa depois de mais um dia de trabalho, mais um dia de estudo, mais uma semana que fechou, que encerra-se aí, né? É. Você que sempre está ligado com a gente, já está no seu bom e velho chimarrão aí também. Tá com seu rádio ligado aqui na 100.9 Rádio Centro-Oeste, o nosso encontro marcado de todos os dias, de segunda a sexta-feira, das 16h30 às 18h30. Então, Som Brasil no seu rádio. Deixa eu registrar aqui a participação também do meu amigo Juquinha. Alô, Juquinha. Forte abraço, obrigado pela companhia. A Janete Ternos também está na companhia aqui da 100.9. Alô, Lúcia, está lá em linha São Paulo, vindo a gente. Meu amigo Adilson também está na companhia aqui da Rádio Centro-Oeste. Valeu, já já vai rolar o sorteio. Tem o sorteio hoje por aqui de Chopp, Chopp Beerstock. E ainda uma cesta recheada de produtos embutidos Lamp, aqui de Pinhãozinho. 6 faltando para 6, de Paulo e Paulino.

Verbo de Deus se fez carne e habitou entre nós. Ave Maria, cheia de graça, o Senhor é convosco. Bendita sois vós entre as mulheres e bendito é o fruto do vosso ventre, Jesus. Santa Maria, Mãe de Deus, rogai por nós, os pecadores, agora e na hora de nossa morte. Amém. Rogai por nós, Santa Mãe de Deus, para que sejamos dignos das promessas de Cristo. Amém. Aclamação ao Evangelho. Acreditaste, Tomé? Porque me viste? Felizes os que creem sem ter visto. Aleluia, aleluia, aleluia. Vamos escutar o Santo Evangelho. O Senhor esteja convosco. Ele está no meio de nós. Proclamação do Evangelho de Jesus Cristo segundo João. Glória a vós, Senhor. Tomé, chamado Dídimo, que era um dos doze, não estava com eles quando Jesus veio. Os outros discípulos contaram-lhe depois: vimos o Senhor. Mas Tomé disse-lhe: se eu não vir a marca dos pregos em suas mãos, se eu não puser o dedo nas marcas dos pregos e não puser a mão no seu lado, não acreditarei. 8 dias depois, encontravam-se os discípulos novamente reunidos em casa, e Tomé estava com eles. Estando fechadas as portas, Jesus entrou, pôs-se no meio deles e disse: a paz esteja convosco. Depois disse a Tomé: põe o teu dedo aqui e olha as minhas mãos. Estende a tua mão e coloca-a no meu lado. E não sejas incrédulo, mas fiel. Tomé respondeu: meu Senhor e meu Deus. Jesus lhe disse: acreditaste, porque me viste? Bem-aventurados os que crerão sem terem visto. Palavra da salvação, glória a vós, Senhor. Que as palavras do Santo Evangelho perdoem os nossos pecados. Amém. Tudo bem, queridos irmãos e irmãs, hoje nós temos uma bonita festa, chamada Festa do Apóstolo São Tomé. Ele viveu com Jesus, caminhou com Jesus, aprendeu, escutou Jesus. Então foi um apóstolo vivente com Jesus. E o apóstolo é importante essa festa dele hoje, porque ele manifestou a fé dele em Jesus, de uma maneira até diferente dos outros. Ele disse: se eu não tocar em Jesus, não botar o dedo nos pregos ou no lado de Jesus, não vou acreditar. Isso significa para nós que Tomé era uma pessoa bastante honesta em sua fé, porque ele queria buscar a verdade, ele queria ter certeza da verdade, e não simplesmente escutar o que as pessoas dizem, porque muitas vezes as pessoas dizem coisas que não são verdades. E Tomé queria viver a verdade, mas não a verdade fantasiosa, mentirosa, ele queria a verdade pura. Então ele disse: se eu não colocar o dedo ali, não ver a marca dos pregos, não acreditarei. Isso quer dizer assim: eu quero a pura verdade, eu quero a verdade verdadeira. Que bonito isso. Tomé não negava a fé, ele só queria ter a certeza absoluta em quem ele colocava a fé, em quem ele estava amando. Que bonito isso. Tanto é verdade que ele amou Jesus, que depois ele saiu pregando o evangelho, anunciando o evangelho, principalmente na Índia e depois lá na Síria. Na época Jesus não chamava Síria, mas naquela região da Síria. E Tomé também foi martirizado, ele deu a vida por amor a Jesus. Conta a tradição que ele estava pregando o evangelho e ele estava orando, rezando, e ele foi atacado por algumas pessoas com flechas e lanças que não aceitava a fé em Jesus Cristo, não aceitava a crença em Jesus Cristo. Então Tomé também foi um dos apóstolos que deu a vida por amor a Jesus. Vamos pedir a esse apóstolo que nos ajude sempre a buscar a fé verdadeira e ser honesto naquilo que acreditamos e vivemos. Quando eu digo ser honesto, é praticar aquilo que acreditamos,

0: valor àquilo que acreditamos, dá importância àquilo que amamos. Então vamos pedir a bênção de Deus. O Senhor esteja convosco, Ele está no meio de nós. Que a bênção de Deus Todo-Poderoso abençoe a todos com paz e saúde. Em nome do Pai, do Filho e do Espírito Santo. Amém. Tenham todos uma boa noite, fiquem com Deus e fiquem em paz. Amém.
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1: Som Brasil para você que está ligadinho com a gente. Deixa eu mandar um abraço para a Mari Terra, também da Sir Ritter, aqui de Pinhalzinho. Alô, Leoni Quevedo, é, da capital da amizade também. Mandou um recado para nós aqui. Valeu. Obrigado pela sintonia de vocês aí. Vamos lá, sem demais delongas, vamos lá para o sorteio. Vamos lá para o sorteio, primeiramente, da sexta, hein? Primeiramente, da sexta. Cesta de embutidos Lamp, aqui de Pinhalzinho, é, cesta de embutidos Lamp, aqui de Pinhalzinho, sorteio automático de promoções. Já temos uma participação por aqui, uma ganhadora, hein? É uma ganhadora, final do telefone 2026. Alô, você do final do telefone 2026, cesta de embutidos Lamp, final do telefone 2026. É a ganhadora aqui, ó, Salete Simon de Pinhalzinho. Parabéns, Salete Simon de Pinhalzinho. Ganhadora aqui do de hoje, hein? Da sexta. Vamos lá pro chopp agora. Vamos lá pro chopp então. Chopp Beersdorf, 6 litros de chopp. Já temos a participação por aqui, uma ganhadora também. Final do telefone 8900. Alô, você do final do telefone 8900. Quem ganhou o chopp aqui foi a Akeli Refli Schmitz. É, Akeli Schmitz, Schmitz aqui de Pinhalzinho. A ganhadora de hoje, hein? Então, a cesta de embutidos Lamp foi para a Salete Simon. E o chopp foi para a Akeli Refli Schmidt de Pinhalzinho. Então, final do telefone 8900. É a rádio das maiores e melhores promoções. Já já tem um resenha esportiva, gente. Vou deixar as minhas últimas músicas e volto na segunda-feira, se Deus quiser, às 4:30 PM, aqui no comando. Tudo de bom para você, felicidades. Aproveita muito seu fim de semana aí, sempre com o juízo na cachola. Valeu! Fica ligadinho que fica bem. Até segunda. Fica com Deus, tá certo? Tchau, tchau.

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8: Minuto do Agro, uma produção do Sistema CNA Senar.
9: A Receita Federal estendeu para 1º de janeiro de 2027 o prazo para que as pessoas físicas que exercem atividades econômicas regular se inscrevam no CNPJ, condição necessária para a emissão de documentos fiscais eletrônicos. A medida assegura prazo adicional para a adaptação dos contribuintes e acompanha o desenvolvimento de um novo sistema simplificado de inscrição no CNPJ. Para a FAESC, o novo prazo traz segurança e previsibilidade para que os produtores com receita anual igual ou inferior a R$3.600.000 se adaptem às exigências. O produtor, pessoa física, precisará ter CNPJ para emitir o documento fiscal no novo modelo do IBS e da CBS. Minuto do Agro, uma produção do sistema CNA, FAESC, Senar e Sindicatos Rurais.

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1: 18:29.
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5: Muito bem, estamos chegando. Tá no ar Resenha Esportiva para você. Sejam todos bem-vindos. Boa tarde, boa noite, como você preferir. Eu sou Felipe Eduardo e a partir de agora estarei com você aqui na 100.9 até às 19 horas para falar de esporte. E hoje a gente vai falar aqui, clássico das emoções, Grêmio versus Chape, tem amistoso. E vamos falar, é claro, muito de seleção brasileira, porque é domingo, hein, meus amigos? Domingo, Brasil e Noruega. E eu quero saber já de você, o que que você acha, hein? Vai dar pro nosso Brasilzão? Tomara, hein? Tomara. 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Eu começo falando para você por aqui, gente. É de clássico das emoções. Porque neste sábado, amanhã, no Centro de Eventos, 19h30, 7h30 da noite, se você preferir, tem Pinhalense Futsal Zagonel contra DAF Saudades. No primeiro turno, deu a DAF Saudades lá no Vale da Hospitalidade. Agora o jogo é em Pinhalzinho e a situação das equipes agora são fases diferentes. Pinhalense Futsal Zagonel é líder, vem numa boa fase, enquanto a DAF Saudades é a oitava colocada com 10 pontos, busca reencontrar o caminho das vitórias. Vamos ouvir o Ala Jeff Seco da Pinhalense Futsal Zagonel e falar um pouco sobre essa partida também.
6: Ah, sabemos que é um jogo difícil, né? Felizmente conseguimos começar bem esse retorno, pontuando, né, que é muito importante para no final trazer os jogos decisivos para dentro da nossa casa. Mas sabemos que cada jogo é uma história, né? Então não tem jogo fácil. Independente se a gente está numa fase melhor ou eles melhor, jogo clássico é decidido nos detalhes. Então a gente vai concentrado aí para buscar mais essa vitória que é muito importante para nós.
5: Tá aí o Jeff Seco. Vamos ouvir do outro lado o técnico Sup, da DAF Saudade.

0: Fala, Supi.
1: Mas, claro, é uma semana onde a gente agora foca muito na equipe adversária, né, Pinhalzinho e suas qualidades, né, para tentar desconcertar um pouco esses pontos positivos aí que a equipe está tendo e está tendo com muita prioridade contra os adversários. Então, temos que estar muito concentrados. Esse acho que é um dos grandes fatores. O mental vai ser extremamente importante, mas também precisa botar em prática o que a gente faz em quadra, né? E é por isso que estamos trabalhando. Vamos focar aí principalmente nas questões de finalização, que é o que nos está faltando, fazer com parte mais específica aí daquele última finalização, o último passe, que é aquela bola do gol mesmo. E os demais até estamos jogando bem, então pequenos detalhes para ajustar.
0: Tá aí o Sup, portanto também técnico da ADAF. Ingressos antecipados até amanhã por R$10, até amanhã 18 horas, no centro de eventos, na portaria. Na hora do jogo, o valor será de R$15. Com certeza será um grande jogo, que vença o melhor, e todo mundo está no convite a prestigiar esse grande jogo. É clássico, meus amigos. Clássico das emoções, o nome já diz tudo para você. Então, prestigie, com certeza vai ser um grande jogo. Mas falando de Copa do Mundo, porque amanhã começam as oitavas de final, né? A gente tem o término hoje à noite com Colômbia e Gana da segunda fase. E a partir de amanhã começam oitavas de final. E aí, meus amigos, não tem muito para onde correr. Já tem definido aí, ó, 100% Paraguai e França amanhã. Canadá e Marrocos também amanhã. Inclusive é Canadá e Marrocos às 14h. E às 18h, Paraguai e França. Aí domingo, 17h, Brasil e Noruega. E às 21h, México e Inglaterra. Na segunda tem Portugal e Espanha, tem Estados Unidos contra a Bélgica. E o detalhe é o seguinte, por exemplo, quem vai jogar no sábado, pega o vencedor do outro jogo que joga também no sábado. Então quem passar de Canadá e Marrocos, pega o vencedor de Paraguai e França. Quem passar de Brasil e Noruega, pega o vencedor de México e Inglaterra. E quem passar de Portugal e Espanha, pega Estados Unidos ou Bélgica. Então, fica de olho que com certeza final de semana vai ser de bons jogos. E já a gente vai começar a ouvir todo o pessoal por aqui. Ó, agora começa a ficar mais espaçado os jogos da Copa, né? Terça-feira é o último jogo das oitavas de final. Quarta não tem jogo. A gente vai voltar a ter jogo. Um jogo na quinta, um jogo na sexta, um jogo no sábado e um jogo no... E dois jogos no sábado, melhor dizendo, tá, gente? Então, a partir de agora, não vai mais ser aquela carada de jogo por dia que a gente está acostumado. Mas vamos ouvir o que o nosso povo aqui do Resenha Esportiva acha, né? De Brasil e Noruega, principalmente, porque é um dos jogos mais aguardados. E por isso, vamos ouvir ele, Gilmar Bortese, é quem começa os trabalhos por aqui, falando um pouquinho de Brasil e Noruega. Boa tarde, Gilmar.
2: Olá, boa tarde, Felipe. Boa tarde, pessoal que está acompanhando mais uma vez o Resenha Esportiva. Pois é, Brasil que se encaminha agora, né, para as oitavas de final da Copa do Mundo e diante da Noruega. Para mim, esse duelo, ele promete ser um jogo difícil, né? Principalmente, né, porque a Noruega é um time que fisicamente ele é muito forte. É claro que a seleção brasileira também ela chega embalada depois da vitória, que para mim foi o melhor jogo do Brasil até o momento na Copa do Mundo, diante do Japão. Mas, como eu falei, a Noruega que tem jogadores interessantes, né? Principalmente, né, o atacante, o Haaland, que é um dos melhores aí, né, centroavantes aí do mundo, na minha opinião, né? Se for pegar por favoritismo, eu acho que o Brasil sempre é uma das seleções favoritas e nesse confronto para mim é o favorito para passar para as quartas de final. Mas eu estava até vendo hoje à tarde, Felipe, existe um detalhe, né? O Brasil que nunca venceu a Noruega, foram 4 confrontos em toda a história, com 2 derrotas e 2 empates. Inclusive, uma dessas derrotas foi por 2-1 na Copa do Mundo de 98. Mas para mim a expectativa é de um grande jogo, né? O Brasil tem várias apostas técnicas, né? Com velocidade. Eu coloco aqui o Vini Júnior, que está fazendo uma Copa do Mundo muito boa, né? É um dos destaques da equipe. O Neymar ainda não conseguiu demonstrar um bom futebol. É claro que ele jogou muito pouco tempo, Acredito que contra essa partida ele também deve ter um pouco mais de minutagem, mas a expectativa minha é que a gente passe, né, para as quartas de final da competição, e a gente espera o confronto entre México e Inglaterra, né, nas quartas de final também um grande jogo que o Brasil vai encarar. Mas para mim, eu acredito numa vitória de 2-0 e vão para cima. Eu acho que o Brasil com certeza é o favorito para esse duelo.
0: Tá aí o Gilmar Bortese trazendo pra gente a vossa opinião. E a gente também ouve ele, o nosso querido Ricardo Branco. A gente tem mil Ricardo aqui, agora é o Branco que vai falar e trazer essa opinião. E olha, já vou adiantar pra você. O Branco acho que vai ser até fácil, hein? Que não vai ser difícil, não. E daqui a pouquinho, inclusive, vou dar minha opinião. Fala, Branco, seja bem-vindo.
3: Felipe, tudo bem? Cara, eu acho que o jogo do Brasil contra a Noruega não vai ser tão difícil como foi contra o Japão. Eu acho o time do Japão superior ao da Noruega, tá? Minha opinião. A Noruega tem o Haaland, beleza? Coisa que o Japão não tem. Mas o time do Japão era do goleiro ao atacante, todos mesmo nível, entende? E ali na Noruega, quem é acima do nível é o Haaland e o camisa 10, o Ødegaard, que joga no Arsenal. Então, assim, não é um time tão parelho que nem o do Japão. O Japão é muito mais difícil. Então, assim, lembra que eu falei contra o Japão, nós tínhamos que ter alguém que quebrava a linha? E eu só não lembrava do Martinelli, que estava no convocado, mas ele foi o cara para quebrar a linha. Inclusive fez o gol. Eu acho que no lugar do Paquetá, que está machucado e não vai fazer falta nenhuma para a seleção, acredito que até melhor, ele vai pôr o Danilo. Tá, Danilo do Palmeiras, tá no Botafogo, enfim, Danilo Santos, né? Eu acho que ele vai pôr ele. Eu também colocaria ele porque você ganha o meio de campo, protege bem, e o Danilo é um cara que pisa na área toda hora, né? Canhoto, tem muita qualidade para bater no gol, fazer gol. Então eu acredito que ele vai entrar com ele na vaga do Paquetá. E aí vamos ver se ele vai, se o Gabriel Martinelli sai titular, mas eu acredito que ele continua com o Rayan, Vinícius Júnior e o Cunha lá na frente. E eu acho que entra o Danilo no lugar do Paquetá, única alteração. Eu acredito que o Brasil vence, eu acredito que não vai ser sofrido que nem contra o Japão. 2-0 Brasil e vamos para as quartas de finais, que vem a Inglaterra de preferência. Porque eu acho o México muito difícil.
0: Tá aí o Branco deixando também a sua opinião pra gente por aqui. E olha, dando um pouquinho da minha opinião, eu tenho medo de dizer que vai ser um jogo fácil, tá? Porque contra o Japão eu achei também que seria um jogo fácil. A gente ganhou. Não vejo que vai ser um jogo tão difícil quanto o Japão, tá? Eu acho que o Japão é mais time do que a Noruega. Agora, a qualidade individual da Noruega é melhor. Porque às vezes a gente não pode esperar da Noruega lá, sejam mil maravilhas. Mas a Noruega tem o Ødegaard no meio e tem o Haaland. O Ødegaard, inclusive, foi dispensado pelo Carlo Ancelotti na época de Real Madrid. Foi pro Arsenal, hoje é capitão do Arsenal, inclusive. E o Haaland é o cometa Haaland, né? O cara tem mais gols do que jogos pela seleção. É um artilheiro nato, então tem que respeitar. A Noruega até aqui estreou vencendo o Iraque por 4-1, fez 3-2 em Senegal e depois perdeu pra França por 4-1, tá? E aí, depois, na segunda fase, a equipe aí da Noruega bateu a Costa do Marfim por 2-1. Inclusive, acho Senegal e Costa do Marfim até quase mais time do que a Noruega. Mas aquilo que eu disse, a qualidade individual da Noruega é muito grande. Então, tem que respeitar. É uma boa equipe, mas ao mesmo tempo pode ter certeza que no outro lado eles estão tremendo a perninha para enfrentar o Brasil. Agora, quem joga no meio de campo no lugar de Lucas Paquetá? O Rafinha não deve estar disponível. Joga o Endrick e aí tu atrasa um pouco, coloca mais para trás um pouquinho o Matheus Cunha e coloca o Endrick de centroavante. Joga o Neymar. Eu acho que não é jogo pro Neymar se titular, tá? Por causa da intensidade. Eu jogaria com o Matheus Cunha fazendo a 10 e o Endrick de centroavante. E aí pra segunda etapa pensaria no Neymar. E daí tu vê quem tu tira. Pode também pintar Danilo Santos. Aí seria uma surpresa, né? O ex-jogador do Botafogo, ou melhor, o jogador do Botafogo, tá? A confusão aí pra onde que ele vai jogar, enfim. Mas é um cara de qualidade também. Não sei se vai entregar o que precisa, mas o Ancelotti pode ter esse olhar. Vai colocar um outro ponta? Acho difícil. Mas Brasil e Noruega com certeza vai ser uma grande partida. O jogo é em Nova Jersey, onde o Brasil ficou lá hospedado na primeira fase, no CT do New York Red Bulls. Então o Brasil volta onde já estava acostumado, onde já jogou, inclusive. Mas vamos aguardar e ver, né? Tomara que seja um jogo tranquilo. Já vou voltar a falar mais de seleção brasileira, porque agora eu quero que o Roberto Lorenzon, meu amigo Roberto, fale um pouquinho de Chapecoense e Grêmio. Esse sim é o jogo mais aguardado, né? Brincadeira, ninguém quer ver esse jogo. Amanhã, 18 horas, lá em Sinop, tem Grêmio e Chapecoense. É um amistoso de intertemporada. É mais pra teste do que pra qualquer outra coisa. Resultado aqui não vai importar porcaria nenhuma. Mas, com certeza, pra teste é muito importante. Pra ver em que ponto, em que situação que tá cada time. O Grêmio precisando evoluir e a Chape tentando dar um fôlego para ver se mostra alguma coisa para esse segundo semestre. Mas vamos deixar ele, Roberto Lorenzon, falar com a gente por aqui. Fala, Roberto!
4: Olá, tudo bem, Felipe? Boa noite para você, boa noite a todos que estão acompanhando a Resenha Esportiva. Bom, inicialmente eu quero falar do jogo da Chapecoense contra o Grêmio. É um jogo que a Chapecoense vai ter algumas remodelações, alguns jogadores novos que vão incorporar ao elenco, mas é um momento assim de, digamos, para dar um ritmo para os jogadores. E até porque, a partir desse momento, o técnico que vem fazendo um trabalho preparatório, o Lacerda, para colocar o time na volta do Campeonato Brasileiro, que já tem o Bahia no próximo dia 16 e dia 22 o Flamengo. O primeiro jogo vai ser naquele jogo atrasado diante do Bahia e posteriormente contra o Flamengo na Arena Condá dia 22 pós-Copa do Mundo. Então é um jogo de ritmo, de testes e de fazer com que os atletas ganhem mais confiabilidade. Por outro lado, o Grêmio, né, que tenta também fazer a mesma forma de voltar com um melhor desempenho pós-parada Copa do Mundo. Falando em Copa do Mundo, é justamente nisso que nós vamos voltar as atenções para o próximo domingo. A Chapecoense joga, portanto, amanhã contra o Grêmio, mas domingo é jogo da seleção. E a seleção brasileira enfrentando a Noruega. Historicamente, é um jogo para quebrar tabu, porque a seleção brasileira precisa vencer a equipe da Noruega. Noruega que está sendo uma sensação. Talvez não tanto dentro do campo, mas fora, com aquele ritmo do tambor, o ritmo de comemoração, lembrando os Vikings, que marcam a história também do seu país, mas é um time também, como numa linguagem popular, encardido. Não é fácil, é um jogo difícil, não vai ser fácil para o Brasil, mas eu acredito que a seleção brasileira possa superar a equipe norueguesa, justamente na questão individual, do talento individual, na qualidade também coletiva. E o Ancelotti deve estar preparando algo especial para esse jogo contra a equipe da Noruega. Como que vai ser? Vai ser um time mais ofensivo, menos ofensivo, mais de força? Como vai ser a equipe brasileira para enfrentar a Noruega? Eu acredito que precisa ter cuidado com alguns jogadores que a equipe da Noruega tem, mas o potencial brasileiro pode ser superior. Mas que não vai ser fácil, não. Apenas acredito que a seleção se classifique. E uma vitória de 1-0 vai ser importante. 1-0 para o Brasil nesse jogo. Grande abraço. Vamos torcer todos para uma vitória do Brasil no próximo domingo. Um abraço e um bom final de semana. Claro também, torcendo para que tenhamos um bom futsal, um bom clássico, o clássico das emoções também. Grande abraço e até segunda-feira.
0: Tá aí, Roberto Lorenzon, também batendo um papo com a gente. Quem também vai dar uma passadinha para trazer informação, falar aqui da Chapecoense e Grêmio, assim como o Roberto já citou um pouco também, é o nosso amigo Rodrigo Goulart, direto de Chapecó. Fala, Rodrigo!
5: Uma péssima notícia para a Chapecoense e também, claro, para o meia Rafael Carvalheira. Nessa quinta-feira, ficou constatado que o jogador sofreu uma ruptura do ligamento cruzado anterior do joelho esquerdo. A lesão aconteceu durante o treinamento da tarde de quarta-feira, na Arena Condá, após uma disputa de bola com o atacante Rubens. Ele deixou o gramado com muitas dores e chorando. Um dia depois, veio a confirmação da gravidade da contusão. Rafael Carvalheira confirmou a situação no início da noite, por meio do seu perfil no Instagram. Minutos depois, o Verdão também divulgou. O atleta terá de passar por cirurgia. São pelo menos 6 meses de tratamento e mais um de transição, ou seja, pelo menos 7 meses sem jogar, o que tira Rafael Carvalheira do restante da temporada e do início da próxima. Ele vinha treinando no time titular. Com isso, o técnico Rafael Lacerda terá de encontrar um substituto para o lesionado no duelo deste sábado, às 19 horas, no horário de Brasília, 18 horas local, diante do Grêmio, no estádio Gigante do Norte, em Sinop, no Mato Grosso. A julgar pelo trabalho de quarta, a tendência é que Giovanni Augusto entre. Foi ele quem substituiu Rafael Carvalheira na atividade. Provável escalação: Anderson, Everton, Rafael Thierry, Cauã Faria e Bruno Pacheco. Bruno Matias, Giovanni Augusto e Max. Enio Bolassi e Marcinho. Além de Rafael Carvalheira, estão no departamento médico os zagueiros Bruno Leonardo, Eduardo Doma, João Paulo e Vitor Caetano, o volante Camilo e o atacante Garcês. A delegação da Chape chegou ao Centro-Oeste brasileiro na tarde desta quinta-feira. A viagem ocorreu em voo comercial, saindo de Chapecó rumo a Guarulhos, São Paulo, onde fez a conexão para Sinop. A partida será transmitida por imagens pelo canal Grêmio TV no YouTube. De Chapecó, repórter Rodrigo Goulart.
0: Tá aí o Rodrigo Goulart trazendo pra gente o boletim aí da Chapecoense. Grêmio e Chape, hein? Pouca gente tá no clima de acompanhar esse jogo. Mas enfim, voltando a falar de seleção brasileira, Henrique Paulo Co, que fala um pouquinho também de Copa do Mundo, dos outros confrontos e fala do Brasil. Fala, Henrique, boa noite.
6: Alô, amigos do esporte. E a Copa do Mundo chegou agora nessa fase em que não existe mais segunda chance. Realmente, esse mata-mata trouxe algumas seleções que não eram esperadas, como é o caso de Cabo Verde, que joga daqui a pouco contra a seleção da Argentina, atual campeã do torneio. E a gente vê, até analisando esse confronto, que muita gente olha para esse jogo e pensa que vai ser muito fácil para a Argentina. Mas é justamente aí também que a gente percebe como outras seleções cresceram ao longo dos últimos anos. Cabo Verde já conseguiu um empate com a Espanha, por exemplo, onde o goleiro Vozinha ficou conhecido mundialmente pela sua atuação. Claro que a Argentina tem mais tradição, mais estrelas, tem o peso da camisa, que também é muito importante, mas em Copa do Mundo também esse favoritismo precisa ser confirmado com gols. Também a gente fala de outros jogos, porque temos Colômbia e Gana ainda hoje, que prometem um duelo bastante equilibrado. A Colômbia vive um bom momento coletivo, uma equipe bem organizada, que mostrou isso contra Portugal, enquanto Gana tem chances aí de crescer na competição e joga a sua vida nesse jogo contra a equipe da Colômbia. Já amanhã, a gente fala de Canadá e Marrocos, que fazem um confronto bastante interessante entre essas duas seleções, que evoluíram bastante nos últimos anos, e o favoritismo para mim nesse jogo seria da equipe marroquina, que tem alguns jogadores individuais que conseguem fazer a diferença. Então, para mim, o Marrocos passaria nesse confronto. Paraguai e França, duelo bastante interessante também, porque a equipe paraguaia ela chega embalada após eliminar a Alemanha nos pênaltis, e certamente será um adversário também bastante difícil para a França. Já a equipe do Mbappé continua sendo uma das favoritas ao título e sabe que daqui para frente também precisa manter todo esse ímpeto para conseguir então chegar até mais uma final de Copa do Mundo, mas volto a frisar, é a grande favorita a conquistar essa classificação. Falando sobre o jogo do Brasil, que enfrenta a Noruega no próximo domingo, a gente vê que a seleção brasileira conseguiu uma classificação contra o Japão após algumas alterações também no segundo tempo que o técnico Carlo Ancelotti fez. Mostrou isso, que consegue reverter uma partida com as mudanças técnicas e táticas, mas vale destacar também que a Noruega ela vem mostrando um futebol bastante competitivo nessa Copa do Mundo, já eliminou a Costa do Marfim, tem um time bastante organizado, marca forte, aproveita também as oportunidades. Não é aquela seleção que encanta bastante pela posse de bola, mas ela é bastante eficiente. e é o tipo de adversário que gosta de deixar o favorito jogar, no caso o Brasil, e espera o momento certo para atacar. A gente viu isso nos últimos jogos e tem também aí o Haaland como uma excelente referência no comando de ataque. Até o Gilmar comentou, mas a gente pode voltar a frisar também, que o torcedor brasileiro mais antigo lembra que, bem na Copa de 98, na fase de grupos, a Noruega venceu o Brasil e vem sendo uma pedra no sapato dos brasileiros ao longo dos últimos mundiais. México e Inglaterra jogam também no domingo, para mim um dos jogos também bastante equilibrados, o México que não levou gol ainda nessa Copa do Mundo. Na segunda-feira, Portugal e Espanha promete fazer um dos melhores jogos dessa fase da Copa, são dois times assim de um nível muito alto e com certeza vão protagonizar um grande duelo. Ainda pelas oitavas tem Estados Unidos e Bélgica que fazem um confronto também bastante interessante, os norte-americanos jogam em casa, contam justamente com o apoio da torcida, e a Bélgica que vem embalada após uma virada praticamente histórica contra Senegal nos últimos minutos da prorrogação e conseguiu essa classificação. Também algumas curiosidades dessa Copa do Mundo é que houve algumas mudanças no comando técnico, os treinadores que acabaram sendo demitidos, alguns optaram por deixar o comando das suas respectivas seleções. A gente cita aqui que foi o caso mais impressionante dessa Copa, que foi o da Tunísia, onde o técnico Sabri Lamouche foi demitido logo após a estreia, depois da goleada de 5-1 para a Suécia. Vale destacar também que houve mudança na seleção da Coreia do Sul, onde o Myung-bo deixou o comando, e o Miroslav Kobek saiu da República Tcheca. Na seleção do Equador, o Sebastián Becasese também não resistiu à eliminação e não está mais à frente da equipe. O Ronald Koeman na Holanda, o Julian Nagelsmann na Alemanha, o Marcelo Bielsa no Uruguai e o Steve Clarke na Escócia. E vamos torcer no domingo para que a seleção brasileira possa conseguir essa classificação e avançar à próxima fase. O meu palpite é que o jogo termine empatado em 2-2 e nos pênaltis, ainda jogando a prorrogação, e depois o Brasil vence então nas penalidades máximas a equipe norueguesa. A todos uma ótima sexta-feira, um excelente final de semana e até uma próxima.
0: Tá aí Henrique Paulo Co, a nossa enciclopédia do futebol, né? Brincadeiras à parte. E você, qual você acha que é o palpite? Brasil ganha fácil, ganha difícil? Eu vou de 3-1 Brasil, tá? Eu acho que o Brasil leva um gol, inclusive, já mandando um recado pro Gilmar, né? O Gilmar outro dia mandou no nosso grupo lá, e a gente não pode criticar o Alisson, que quem critica é mau caráter. Eu critico, sabe por quê? Porque eu acho que o Alisson não é goleiro de levar gol que às vezes ele leva. Tipo o gol contra o Japão. Eu acho que ele é um goleiro que ele poderia pegar aquela bola. Não acho ele um mau goleiro. Acho só que ele poderia... Talvez tá um pouco mais bem posicionado, porque a gente espera muito do Alisson. Mas eu acho que um golzinho eles fazem nem por falha nossa, mas sim por mérito deles, porque o Haaland e o Odegaard são muito bons. Mas eu acho que o Brasil vence, Endrick vai fazer um golzinho. Eu vou de Endrick, Neymar e Vini Júnior, tá? E se Deus quiser, a gente ganha essa. Gente, fechando por aqui o nosso programa de hoje, quero agradecer a sua companhia, a sua audiência. Segunda-feira a gente volta. Ou feliz da vida... Ou lamentando a pitanga, né? Vamos ver o que vai dar. Mas obrigado a você que esteve com a gente. A todos, um bom final de semana. Um forte abraço. Até a próxima. Tchau, tchau.
7: Brasília, 19 horas. Está no ar a Voz do Brasil. 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
8: Olá, boa noite.
7: Boa noite para você que nos acompanha em todo o país.
8: Sexta-feira, 3 de julho de 2026.
7: Vamos ao destaque do dia: educação, saúde e habitação.
8: Novos hospitais, inovação e atendimento especializado terão investimentos de mais de 465 milhões de reais.
7: Inaugurados 10 campi de institutos federais pelo Brasil.
8: Minha Casa Minha Vida entrega mais de 1.600 moradias em 6 estados.
7: Presidente Lula defende investimentos em infraestrutura social e acesso a serviços públicos essenciais.
9: É o dinheiro, que gera mais emprego, que gera mais renda, que gera mais desenvolvimento e que gera conquista para todo mundo. Esse é o dinheiro bom.
8: E ainda, fortalecimento do empreendedorismo.
7: Mais oportunidades para contratação de serviços pelo governo federal.
8: Desenrola MEI. Microempreendedores individuais que estão na dívida ativa poderão limpar o nome da empresa. Gabriela Noronha.
10: A iniciativa vai atender mais de 3 milhões de MEIs que possuem pendências na dívida ativa da União.
11: Você vai ouvir também incentivo à produção aliada à preservação ambiental.
12: O Fundo Amazônia vai investir até 230 milhões de reais para fortalecer negócios na Amazônia Legal. André de Barros Lima.
13: O apoio inclui assistência técnica, formação, capacitação, assessoria para gestão e regularização documental.
11: Hoje na apresentação da Voz do Brasil, eu, Mariana Jungmann e Luciano Seixas.
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0: com participação de ministros e autoridades locais por videoconferência. Na educação, foram inaugurados 10 novos campi de institutos federais, com investimento de 206 milhões e 600 mil reais, sendo 196 milhões de reais do novo PAC. As unidades ampliam a oferta de ensino técnico e profissionalizante, parte do plano de expansão da rede federal, que prevê a construção de 111 novos institutos em todo o país, com potencial para criar 155 mil novas vagas. O ministro da Educação, Leonardo Barchini, destacou que o governo investe em educação de qualidade e oportunidades para os estudantes.
1: Você entra aqui no ensino médio, você pode fazer graduação, você pode fazer licenciatura, você pode fazer curso subsequente, você pode fazer mestrado, doutorado, enfim. Isso aqui abre as portas para todas as oportunidades que os nossos jovens precisam.
0: Na saúde, o governo do Brasil anunciou investimentos de 464 milhões e 800 mil reais para fortalecer o Sistema Único de Saúde. O pacote inclui a entrega de ambulâncias, unidades odontológicas móveis, micro-ônibus para transporte de pacientes, equipamentos para hospitais e unidades básicas de saúde, além da ampliação do programa Agora Tem Especialistas. Também foram inauguradas novas estruturas hospitalares e anunciadas ações para ampliar o atendimento especializado e incentivar a inovação tecnológica no SUS, explica o ministro da Saúde, Alexandre Padilha.
2: É o Brasil ter cada vez mais capacidade de produzir aqui no Brasil os medicamentos, as tecnologias, o conhecimento necessário para cuidar da saúde do nosso povo, para a gente ficar soberano.
0: Na habitação, 1.619 novas moradias do programa Minha Casa Minha Vida foram entregues simultaneamente em 6 estados, beneficiando cerca de 6.500 pessoas. O investimento é de aproximadamente 263 milhões de reais. O ministro das Cidades, Vladimir Lima, disse que somadas as entregas realizadas nessa semana, já são 1.753 novas moradias destinadas a famílias de baixa renda em diferentes regiões do país.
3: Hoje nós temos 2 milhões e 500 mil moradias contratadas no âmbito do programa Minha Casa Minha Vida. E vamos chegar até 3 milhões no final deste governo.
0: O presidente Lula defendeu investimentos em infraestrutura social e o acesso da população a serviços públicos essenciais.
4: Dinheiro bom é dinheiro investido em obra, em educação, em saúde, em ferrovia, em rodovia. É o dinheiro, que gera mais emprego, que gera mais renda, que gera mais desenvolvimento e que gera conquista para todo mundo. Esse é o dinheiro bom.
0: Somadas, as ações dessa sexta-feira representam mais de 930 milhões de reais em investimentos nas áreas de educação, saúde e habitação. Reportagem Pablo Mundim.
5: E o presidente Lula sancionou lei que cria a Universidade Federal do Esporte, vinculada ao Ministério da Educação.
6: A universidade vai, em um único local, desenvolver atividades de ensino, pesquisa, extensão e inovação, voltadas ao desenvolvimento da ciência do esporte.
5: Entre as finalidades estão capacitar profissionais para atuar em organizações esportivas e no treinamento de atletas e incentivar a produção de conhecimento científico e tecnológico na área.
6: Com sede em Brasília, a universidade poderá instalar campi em outros estados.
5: Mais fôlego para quem empreende no Brasil.
6: Essa semana, o governo federal anunciou medidas para quem trabalha como MEI.
5: Hoje foram anunciadas mais duas novidades: o Desenrola MEI, voltado para quem precisa regularizar dívidas fiscais,
6: e a expansão do Contrata Mais Brasil, plataforma que conecta os empreendedores que querem prestar serviços a órgãos públicos.
7: O Desenrola MEI vai permitir que microempreendedores individuais de todo o Brasil renegociem dívidas tributárias. A iniciativa vai atender mais de 3 milhões de MEIs que possuem pendências na dívida ativa da União. Serão atendidos empreendedores com débitos de até 20 mil reais. Entre as facilidades inéditas está o parcelamento dos débitos em até 145 meses ou mais de 12 anos. Os descontos sobre juros, multas e encargos legais podem chegar a 70%. Annelise Lenze, procuradora da Fazenda Nacional, explica o objetivo.
8: É um programa de transação tributária customizado para sustentabilidade do pagamento e para a saúde financeira desses MEIs e que vem fechar o ciclo de estímulo a novos créditos, a novos negócios, ao desenvolvimento econômico e social e a proteção também, proteção social de cada um desses MEIs.
7: Outra nova medida é a expansão do Contrata Mais Brasil, que facilita a contratação de microempreendedores individuais. O

0: Profissional se cadastra na plataforma e pode prestar serviços para os governos federais, estaduais e municipais, como pintura, manutenção, entre outros. O programa agora terá 141 atividades econômicas contempladas. Antes eram 107. Foram incluídos serviços como alimentação, fotografia, produção cultural, estética e organização de eventos. Além disso, mais instituições estão aderindo à plataforma. Quase 90 novos órgãos aderiram ao sistema, incluindo o Banco do Nordeste e a Fiocruz. O ministro do Empreendedorismo, Paulo Pereira, fala quantos empreendedores podem ser alcançados com as mudanças.
1: Bancos públicos, empresas estatais, serviços federais passam a incluir os seus serviços no Contrata Mais Brasil, ao mesmo tempo que mecanismos de busca ativa desses MEIs farão um esforço para incluir algo como um potencial de 5,5 milhões de MEIs, algo como que pode chegar a 6 milhões de MEIs na plataforma pública. Então, uma plataforma de compras públicas voltada para os MEIs.
0: Os anúncios fazem parte de uma série de medidas anunciadas para os microempreendedores. Na segunda-feira, o presidente Lula já havia enviado ao Congresso Nacional a proposta de reajuste do teto de faturamento do MEI, de 81 mil para 140 mil por ano. Atualmente, o Brasil possui mais de 16 milhões de microempreendedores individuais. Reportagem Gabriela Noronha.
2: Quem tem interesse em participar do Desenrola MEI poderá acessar o sistema a partir do dia 6 de julho no site www.regularize.pgfm.gov.br.
3: O programa Gás do Povo agora chega a 100% dos inscritos no Cadastro Único de Programas Sociais do Governo do Brasil.
2: São mais de 15 milhões de recargas do botijão de gás de 13 quilos que estarão disponíveis aos beneficiários a partir do próximo dia 10 de julho.
4: Para a dona de casa Maria José de Carvalho, o botijão de gás na cozinha é motivo de alívio. Moradora do Sol Nascente no Distrito Federal, ela recebe o botijão gratuitamente por meio do Programa Federal Gás do Povo. Segundo Maria, foi graças ao programa que ela deixou para trás o fogão a lenha.
5: Quando eu morava no barraco de madeira, eu cozinhava na lenha, porque aqui é uma quadra que ninguém presta nada para ninguém, né? Agora melhorou um pouco.
4: Lançado em setembro de 2025 para substituir o antigo Vale Gás, o programa Gás do Povo é administrado pelos Ministérios de Minas e Energia e do Desenvolvimento e Assistência Social, Família e Combate à Fome. Segundo o governo federal, já são quase 15 milhões de recargas gratuitas realizadas em todo o Brasil desde o início do programa, como explica o ministro de Minas e Energia, Alexandre Silveira.
6: É 100% de cobertura. Já são 15 milhões de recargas. Hoje o país todo está coberto. Onde não tem revenda, as distribuidoras estão chegando com a entrega em veículos móveis e todo o público-alvo, que é o público do Cade Único, já recebe o botijão de gás, essa grande medida de proteção social.
4: Em julho, os beneficiários do programa poderão retirar a recarga gratuita do botijão de gás de 13 quilos a partir do dia 10. O benefício ficará disponível até 9 de agosto. A retirada do botijão pode ser feita diretamente nas 26 mil revendas credenciadas, espalhadas por mais de 4.800 municípios brasileiros. Com locução de Nazi Brum, reportagem de Gabriela Noronha.
3: O Escritório Nacional Antifacção foi inaugurado nesta sexta-feira, no Rio de Janeiro.
2: A nova estrutura, lançada pelo Ministério da Justiça e Segurança Pública, integra o programa Brasil contra o Crime Organizado.
3: O objetivo é apoiar as ações integradas desenvolvidas pelas forças de segurança pública.
2: Além do Rio de Janeiro, o escritório já está presente em São Paulo e estará posteriormente em Foz do Iguaçu, no Paraná.
3: Segundo o ministro da Justiça e Segurança Pública, Wellington César Lima, a medida quer aproximar a União dos principais centros de atuação do crime organizado no país.
7: Visa exatamente que nós venhamos a nos aproximarmos mais das realidades específicas de determinados estados da federação, como no caso do Rio de Janeiro e São Paulo. Também teremos um ponto em Foz do Iguaçu. Fundamental que para a fluidez dessas informações locais, estabelecimento de estratégias customizadas específicas para cada realidade local, o Ministério da Justiça se faça presente.
2: Em 2016, foi sancionada uma nova lei contra o tráfico de pessoas, que virou um marco para o Brasil.
3: Ela aumentou a possibilidade de investigação, a criminalização e as penas, além de garantir maior assistência às vítimas.
2: Para celebrar os 10 anos da lei, novas parcerias foram firmadas para combater esse tipo de crime.
3: Disfarçado de oportunidade de trabalho no exterior, o tráfico de pessoas segue fazendo vítimas no Brasil. Uma nova rota identificada pelo Ministério da Justiça e Segurança Pública tem um destino líder, Camboja, na Ásia. 44 brasileiros foram aliciados no ano passado para atuarem em centros de crimes digitais naquele país, como explica o diretor do Departamento de Migrações da Secretaria Nacional de Justiça do Ministério da Justiça e Segurança Pública, Vitor Semple.
8: Brasileiros estão sendo vítimas de esquemas, os chamados scam centers, que são brasileiros sendo transportados, exportados por meio de aliciamento para o Camboja e para os outros países para dar golpes digitais em brasileiros aqui no Brasil.
3: No ano em que a Lei Brasileira de Enfrentamento ao Tráfico de Pessoas completa 10 anos, o Ministério da Justiça lançou duas parcerias para ampliar as ações de prevenção desse crime no país. A primeira é no campo dos esportes, com a criação de uma cartilha que orienta atletas, familiares, treinadores, dirigentes e demais profissionais sobre os riscos do aliciamento por falsas promessas de contratos e oportunidades esportivas. Para o coordenador-geral de inteligência esportiva do Ministério do Esporte, Diogo Silva, grandes eventos esportivos podem ajudar a dar visibilidade ao tema.
9: Colocando isso dentro do contexto atual que nós estamos vivendo, onde a Copa do Mundo Futebol Feminino vai ter a oportunidade de apresentar essa proposta para as pessoas e alertar as pessoas.
3: Outra iniciativa é a campanha da Agência Nacional de Aviação Civil para conscientização sobre tráfico de pessoas e trabalho escravo. De acordo com Diana Helena Ferreira, da Agência Nacional de Aviação Civil, profissionais que atuam em aeroportos são capacitados para reconhecer situações de risco e denunciar.
10: Por meio dos treinamentos, eles conseguem identificar sinais, né, que algumas, né, possíveis vítimas podem manifestar, como de nervosismo, às vezes não saber responder determinadas perguntas dos agentes, né? Eles sabem um canal, por exemplo, para acionar a Polícia Federal ou outro órgão policial que esteja no aeroporto.
3: Os homens já foram maioria nos casos de tráfico para trabalho em condição análoga de escravo, mas dados recentes do Ministério da Justiça e Segurança Pública mostram que as mulheres passaram a ser as principais vítimas, principalmente quando se refere à exploração sexual. Quanto à faixa etária, a maioria das pessoas identificadas está em idade economicamente ativa, entre 18 e 59 anos. Reportagem Graziele Bezerra.
11: E mais um aliado no combate ao feminicídio.
2: Está em construção uma linha do tempo que mostra o caminho percorrido pelas vítimas de violência desde o primeiro boletim de ocorrência.
11: Com esse histórico, será possível criar mecanismos de alerta para a atuação preventiva das autoridades antes que o crime aconteça.
12: Os casos de feminicídio no Brasil recuaram 11,45% nos primeiros meses após o lançamento do Pacto contra o Feminicídio em fevereiro deste ano. Isso representa 30 vítimas a menos em relação ao mesmo período do ano anterior. Ainda assim, entre abril e maio, 232 mulheres foram assassinadas em razão do gênero. E para fortalecer a luta contra o feminicídio, uma nova estratégia está sendo desenvolvida. Trata-se de uma linha do tempo que cruza dados dos boletins de ocorrência de violência doméstica registrados pelas vítimas. A ideia é agir preventivamente, como explica a idealizadora do sistema, Luana Teixeira, servidora da Secretaria Nacional de Segurança Pública.
13: O feminicídio, ele é o final de toda uma escalada da violência. A partir do momento que essa mulher entrar num ciclo de violência, no primeiro boletim de ocorrência, nós vamos emitir um alerta para todas as autoridades envolvidas, né? Para que ela não chegue no ápice do feminicídio. Como a gente observou, 15% morrem até 12 meses e 18% morrem até 24 meses. Nossa expectativa principal é essa, é salvar vidas em vez de contar as mortes.
12: A ferramenta faz parte do Centro Integrado Mulher Segura, uma estrutura dentro do Ministério da Justiça e Segurança Pública que usa inteligência e integração de dados para proteger mulheres em todo o Brasil. Para a construção da linha do tempo, foram reunidos dados das secretarias de segurança estaduais e do Banco Nacional de Boletins de Ocorrência. Com as informações, também é possível construir um histórico de atuação dos agressores, de acordo com Luana Teixeira.
13: Às vezes ele comete uma violência aqui no estado, mas aí vai para outro estado e lá não consta que ele cometeu essa violência, porque os sistemas não se conversam. E com Mulher Segura, você vai conseguir olhar tudo isso. Eu consigo ver que esse cara já fez, já praticou violência em vários outros estados.
12: Embora a plataforma ainda esteja em fase de estruturação, já conta com perfis específicos para delegacias e órgãos do judiciário, possibilitando notificações automáticas e a visualização do histórico da vítima e do agressor em diferentes estados. O próximo passo é integrar esses dados ao Sistema Único de Saúde para detectar casos de violência subnotificados. Reportagem Luciana Colares de Holanda.
2: O governo do Brasil finalizou a cessão da área da favela do Moinho para o governo de São Paulo.
11: O terreno na capital paulista era da União e abrigou cerca de 850 famílias.
2: Hoje, no ato de assinatura, a ministra da Gestão e da Inovação, Esther Dweck, destacou o atendimento habitacional às famílias como parte da negociação.
14: Acho que esse momento agora ele vai encerrar um capítulo e começar um novo, né? Justamente naquela área que era a favela do Moinho, que agora vai se tornar o Parque do Moinho. Para que a gente pudesse transformar aquela área num parque, a gente precisava garantir a moradia digna para as pessoas que estavam ali naquela região. O governo federal, por meio do Minha Casa Minha Vida, entraria com 180 mil e o governo do estado com 70 mil para permitir que as pessoas pudessem comprar uma casa de até 250 mil. A grande maioria pôde ficar no centro da cidade, porque essa é uma área extremamente central e essa era uma dos pleitos das famílias, que elas não fossem deslocadas do centro da cidade.
11: Até agora, 84% das famílias já estão com novos imóveis contratados.
2: O governo paulista terá 48 meses para concluir as obras de construção do novo parque.
11: Comunidades da Amazônia que atuam com produtos da biodiversidade.
2: Serão financiadas ações para fortalecer os negócios com foco na conservação ambiental.
15: O Fundo Amazônia vai investir até 230 milhões de reais para fortalecer negócios comunitários da sociobioeconomia em todos os estados da Amazônia Legal. O investimento vai ocorrer por meio do edital Prospera Amazônia, lançado pelo Ministério do Meio Ambiente e Mudança do Clima e que é fruto de um acordo de cooperação com o BNDES, o Banco Nacional de Desenvolvimento Econômico e Social. O edital vai selecionar organizações para oferecer serviços a empreendimentos comunitários que trabalham com produtos e serviços da sociobiodiversidade e que sejam formados principalmente por povos indígenas, quilombolas, extrativistas, ribeirinhos, agricultores familiares e demais povos e comunidades tradicionais. O apoio inclui assistência técnica, formação, capacitação, assessoria para gestão e regularização documental. Também contempla serviços de adequação sanitária e ambiental, certificação, agregação de valor, acesso a crédito e a mercados. Ao todo, o edital poderá apoiar ações em até 106 municípios da Amazônia Legal. A chefe do Departamento de Gestão do Fundo Amazônia do BNDES, Fernanda Garavini, destaca a importância dessa parceria entre o banco e o Ministério do Meio Ambiente e Mudança do Clima.
16: Com essa parceria, o Ministério de Meio Ambiente e Mudança do Clima e o BNDES, usando os recursos do Fundo Amazônia, pretendem transformar a produção sustentável dos territórios amazônicos em negócios mais estruturados, capazes de gerar renda, ganhar escala e acessar novos mercados, sem abrir mão da conservação da floresta e dos modos de vida dessas populações, que protegem a floresta.
15: Gerido pelo BNDES, sob coordenação do Ministério do Meio Ambiente e Mudança do Clima, o Fundo Amazônia já apoia mais de 150 projetos, estando presente em 73% dos municípios dos 9 estados da Amazônia Legal. Reportagem André de Barros Lima.
3: Exame Nacional do Ensino Médio 2026 já contabiliza mais de 5 milhões de inscritos.
2: É o maior número já registrado pelo exame desde 2022.
3: Entre as principais novidades dessa edição está a inscrição automática dos estudantes concluintes do ensino médio da rede pública.
2: Outra mudança foi o aumento no número de municípios onde as provas serão realizadas.
3: Nesse ano, o exame será aplicado nos dias 8 e 15 de novembro em todos os estados e no Distrito Federal.
2: A principal porta de entrada para a educação superior no Brasil.
3: É utilizado para ingressar em universidades públicas por meio do Sistema de Seleção Unificada, o SISU, ou em instituições privadas pelo ProUni, o Programa Universidade para Todos.
2: Também é utilizado por estudantes que buscam financiamento em instituições de ensino pelo FIES.
3: E fique de olho, as inscrições para quem quer participar do FIES abrem no dia 14 de julho.
17: O Ministério da Educação publicou o edital do processo seletivo do FIES, Fundo de Financiamento Estudantil, para o segundo semestre de 2026. As inscrições são gratuitas e estarão abertas de 14 a 17 de julho, exclusivamente pela internet no endereço acessounico.mec.gov.br/FIES. Neste ano, o MEC oferece mais de 112 mil vagas para o FIES, considerando os processos seletivos do primeiro e do segundo semestre. Para se inscrever, é necessário ter participado do Exame Nacional do Ensino Médio, o Enem, a partir da edição de 2010. No exame, o candidato deve ter obtido média aritmética de no mínimo 450 pontos nas 5 provas, sem ter zerado a redação. Além disso, não deve ter participado na condição de treineiro. Outra exigência é possuir renda bruta familiar mensal por pessoa de até 3 salários mínimos. O resultado da pré-seleção na chamada única vai ser divulgado no dia 30 de julho. Reportagem, Júlio César de Oliveira.
2: A Advocacia Geral da União notificou hoje a Google, controladora do YouTube, para que retire do ar perfis que promovem e facilitam a criação de plataformas de apostas não autorizadas a operar no país.
3: Os perfis em questão divulgavam conteúdos com tutoriais de como criar uma plataforma de cassino, por exemplo, ou de estímulo ao jogo do bicho, que é proibido pela legislação brasileira.
2: Apostas de cota fixa, como as chamadas bets, só podem ser exploradas mediante prévia autorização do Ministério da Fazenda.
3: E essas foram as notícias do Governo do Brasil.
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2: Fique agora com as notícias do Poder Judiciário e do Congresso Nacional. Boa noite, bom fim de semana.
3: A gente volta na segunda-feira. Boa noite.
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20: Presidente do STF defende a atuação conjunta das cortes latino-americanas para proteger a democracia.
21: STJ julga primeiro repetitivo em sessão totalmente virtual e define requisitos para justiça gratuita a pessoas jurídicas.
20: TST recebe relatório sobre estudo inédito sobre a exclusão de pessoas LGBTQIAPN+. No mercado de trabalho.
21: Boa noite, eu sou Marcela Luiza.
20: E eu sou Walter Lima.
21: O presidente do Supremo Tribunal Federal e do Conselho Nacional de Justiça, ministro Edson Fachin, defendeu uma atuação articulada entre as cortes constitucionais da América Latina para fortalecer a proteção da democracia, da independência judicial e dos direitos fundamentais.
20: A declaração foi feita durante o 31º encontro de tribunais, cortes e salas constitucionais da América Latina e do Caribe, realizado em Montevidéu, no Uruguai. Fernanda Porto.
22: No evento, Fachin disse ainda que o reconhecimento da democracia como um direito humano autônomo, como está sendo debatido pela Corte Interamericana de Direitos Humanos, poderá fortalecer juridicamente a independência do Poder Judiciário, a autonomia dos tribunais constitucionais, a integridade dos processos eleitorais, os mecanismos de freios e contrapesos, além da proteção das liberdades fundamentais.
21: O Conselho Nacional de Justiça encerrou o primeiro semestre de 2026 com 326 processos julgados pelo plenário e mais de 6 mil processos analisados e arquivados.
20: No período, o órgão também aprovou normas e definiu políticas para o judiciário em todo o país. Marcelo Della Libera.
0: O balanço divulgado pelo CNJ mostra que nos seis primeiros meses do ano, o plenário realizou 24 sessões, entre presenciais e virtuais. O colegiado também aprovou 15 resoluções de cumprimento obrigatório pelos tribunais e 3 recomendações sobre boas práticas em áreas como gestão processual, inovação tecnológica, direitos humanos, acesso à justiça e melhoria da prestação jurisdicional. Na área disciplinar, o plenário do Conselho julgou 10 procedimentos administrativos disciplinares e aplicou sanções em 8 deles. Também determinou o afastamento cautelar de 9 magistrados durante a tramitação dos processos e analisou 9 revisões disciplinares com aplicação de pena de disponibilidade em 2 casos.
21: Pela primeira vez, o STJ julgou um recurso repetitivo em sessão totalmente virtual.
20: Na ocasião, foram estabelecidos critérios para a concessão da gratuidade de justiça a pessoas jurídicas. Fátima Uchoa.
1: A tese fixada pela Corte Especial do STJ sob o rito dos repetitivos deve ser seguida por todos os juízes e tribunais do país ao analisarem a mesma questão de direito. O colegiado definiu que a pessoa jurídica deve apresentar informações que permitam avaliar a real situação econômico-financeira, não sendo suficiente demonstrar inatividade ou redução do faturamento. Segundo o ministro relator Luiz Felipe Salomão, a concessão da gratuidade de justiça segue regras diferentes para pessoas físicas, que têm presunção relativa de veracidade na declaração de insuficiência de recursos, enquanto a pessoa jurídica deve comprovar não ter condições de arcar com as despesas processuais.
21: Um estudo inédito foi feito sobre a exclusão de pessoas LGBTQIAPN+ no mercado de trabalho.
20: O relatório foi entregue ao TST. Mila Amaral.
5: O levantamento foi realizado pelo Banco Mundial em parceria com o Ministério dos Direitos Humanos e da Cidadania e outras organizações. De acordo com o documento, a exclusão de pessoas LGBTQIAPN+ no mercado de trabalho tira da economia brasileira mais de 94 bilhões por ano. Isso acontece porque essa população é mais atingida pelo desemprego e pela informalidade e recebe salários menores. Os dados mostram que o desemprego entre pessoas LGBTQIAPN+ é de 15,2% e mesmo empregados eles ganham em média 10% a menos.
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21: Uma boa noite.
20: Bom fim de semana e até segunda-feira.
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24: Eu sou Paula Groba.
25: E eu sou Ricardo Nakaoka.
24: E estes são os destaques de hoje do Jornal do Senado, que começa agora.
25: Perfis falsos na internet podem virar crime.
24: Comissões debatem impactos do vício em apostas. Casos de ludopatia crescem 140% no SUS.
25: Aprovado reajuste anual para acesso ao microcrédito.
24: Boa noite.
25: Boa noite.
24: Criar um perfil falso para enganar outras pessoas pode passar a ser crime específico no Brasil.
25: A Comissão de Segurança Pública aprovou o projeto que inclui no Código Penal o crime de falsa identidade digital para punir a prática conhecida como catfishing, usada em golpes, assédio e outros tipos de fraude. Repórter Bruno Lourenço.
26: O projeto de lei cria no Código Penal o crime de estelionato ou fraude por meio de falsa identidade digital. O senador Hamilton Mourão do Republicanos do Rio Grande do Sul, destacou que a criação de perfis falsos deixou de ser uma mera travessura online para se transformar em uma ferramenta de crimes graves, como a extorsão financeira e a chantagem íntima, gerando prejuízos severos à saúde mental e ao bolso das vítimas.
4: Catfishing é a prática de criar uma identidade falsa online com o objetivo de enganar, explorar, assediar ou fraudar outras pessoas, geralmente em redes sociais ou aplicativos de namoro. Os motivos para o catfishing variam desde a busca por atenção ou bullying até crimes graves como golpes financeiros, românticos ou de investimento em criptomoedas, que resultam em perdas financeiras substanciais para as vítimas. Extorsão e chantagem por meio de imagens íntimas ou informações pessoais compartilhadas pelas vítimas, chamada sextorsão, e roubo de identidade.
26: A proposta estabelece que a punição seja agravada se a fraude for cometida com o uso de ferramentas automatizadas, perfis robôs ou se visar a exploração financeira de pessoas vulneráveis, como idosos.
24: E processos de violência doméstica poderão ter análise mais rápida na justiça.
25: Avançou o projeto que garante prioridade aos juizados especializados na tramitação das ações previstas na Lei Maria da Penha. Repórter Rodrigo Rezende.
6: Os juizados de violência doméstica e familiar contra a mulher terão prioridade em relação à chamada justiça comum na análise dos processos relacionados à Lei Maria da Penha. O projeto com esse objetivo foi aprovado pela Comissão de Direitos Humanos. A relatora, senadora Ana Paula Lobato, do PSB do Maranhão, ressalta que essa medida impede conflitos entre órgãos judiciais e dá mais segurança para a mulher vítima de agressão. O relatório de Ana Paula Lobato foi lido na CDH pelo senador Rogério Carvalho, do PT de Sergipe.
7: Ao instituir órgãos judiciais especializados com competência civil e criminal para o processo, julgamento e execução das causas decorrentes dessa violência, a Lei Maria da Penha buscou evitar a fragmentação do atendimento, decisões potencialmente contraditórias e a peregrinação da vítima por múltiplos juízos, assegurando tutela mais efetiva e concentrada.
6: O projeto foi apresentado pela deputada federal Laura Carneiro, do PSD do Rio de Janeiro, e agora será analisado pela Comissão de Constituição e Justiça.
24: E a Câmara dos Deputados pode votar nos próximos dias o chamado PL da Misoginia, um projeto aprovado pelo Senado que equipara o crime de ódio contra mulheres ao racismo.
25: A proposta torna a prática inafiançável e imprescritível e prevê penas mais duras para quem discriminar as mulheres. A reportagem é de Yasmin Rodrigues.
8: O projeto de lei aprovado pelo Senado em março inclui a misoginia entre os crimes de preconceito e discriminação já previstos na legislação brasileira. Assim como nos crimes de racismo, a conduta passa a ser considerada inafiançável e imprescritível. A autora do projeto, senadora Ana Paula Lobato, do PSB do Maranhão, afirmou que o objetivo é enfrentar um tipo de violência que muitas vezes antecede as agressões físicas e feminicídios.
9: Estatística crescente da violência doméstica que chega até o feminicídio. Então, antes de chegar no feminicídio, se sofre a violência psicológica, a violência financeira, a violência doméstica, para enfim chegar no feminicídio. Para diminuir os casos de feminicídio, a gente precisa primeiramente combater a violência.
8: A matéria recebeu parecer favorável da relatora, senadora Soraya Tronic, do PSB de Mato Grosso do Sul. Se os deputados aprovarem o texto sem alterações, a proposta segue diretamente para a sanção presidencial.
24: Uma audiência pública das Comissões de Direitos Humanos e de Assuntos Sociais discutiu os impactos das apostas esportivas online no Brasil.
25: O debate apontou que a crescente expansão das bets no país exige medidas de proteção aos consumidores. Repórter Patrícia Oliveira.
10: Para os debatedores, os efeitos das apostas esportivas online sobre o endividamento das famílias e a saúde mental dos brasileiros exigem medidas de proteção ao consumidor. Além do cadastramento do CPF nos sites de aposta, também seria necessária a declaração de renda para o controle do valor apostado e a redução da publicidade das bets. O psiquiatra Hermano Tavares destacou o aumento de casos de jogo compulsivo, o vício que afeta um em cada cinco apostadores.
13: É como se fosse uma droga, gente. O SUS teve mais de 100% de aumento de demanda de tratamento para jogo nesse período.
10: O senador Eduardo Girão, do Novo do Ceará, defende o fim das apostas online.
27: Copa do Mundo acontecendo durante esse mês, explodiu a propaganda. Na minha opinião, deveria acabar.
2: acabar, proibir. Seja o governo enviando um projeto ou o próprio parlamento deliberar pelo fim.
3: Além de outras propostas em tramitação, um pacote de projetos reunidos pela senadora Damares Alves do Republicanos do Distrito Federal restringe a publicidade das bets e proíbe a ação de influenciadores digitais.
11: Os atendimentos a pessoas com dependência em jogos de apostas no SUS cresceram 140% entre 2018 e 2025. O dado foi apresentado na audiência pública pela coordenadora do Departamento de Saúde Mental, Álcool e Outras Drogas do Ministério da Saúde, Gabriela de Andrade.
25: Para a senadora Damares Alves, do Republicanos do Distrito Federal, a expansão das apostas esportivas já afeta a saúde pública e a economia, o que reforça a necessidade de medidas para enfrentar a ludopatia.
12: Quanto tudo isso está custando para o Brasil? O que está arrecadando? Está compensando os danos e prejuízos que os cofres públicos vão ter e já estão tendo?
11: Os limites para o acesso ao microcrédito podem deixar de ficar defasados.
25: A Comissão de Assuntos Econômicos aprovou um projeto que atualiza esses valores anualmente, com base na inflação, para preservar o acesso de microempreendedores e trabalhadores informais ao crédito. O texto segue para a Câmara dos Deputados, se não houver recurso ao plenário. Repórter Marcela Cunha.
14: O projeto prevê a correção anual dos limites de endividamento para acesso ao Programa Nacional de Microcrédito Produtivo Orientado. O PNMPO oferece crédito para financiar atividades produtivas de microempreendedores, pequenos negócios e trabalhadores informais. Hoje, o Conselho Monetário Nacional estabelece dois limites, até R$21 mil em operações de microcrédito na mesma instituição financeira e até R$80 mil no total de operações de crédito no sistema financeiro, sem contar financiamento habitacional. Mas esses valores podem ficar defasados com o tempo. O relator, senador Laércio Oliveira, do Progressistas de Sergipe, afirmou que manter os limites sem correção pela inflação reduz ano a ano o acesso dos pequenos empreendedores ao microcrédito.
15: Mais do que facilitar o acesso ao financiamento com taxas justas, a política de microcrédito atua como um motor de incentivo e profissionalização para os microempreendedores. Em vez de apenas injetar dinheiro, o programa qualifica o tomador para que ele identifique o momento exato de buscar o empréstimo e saiba aplicá-lo com foco na produtividade.
14: Pelo texto aprovado, a atualização será anual pelo IGPM, índice usado para medir a variação de preços na economia.
25: Com edição de Paula Groba e trabalhos técnicos de João Lira, o Jornal do Senado fica por aqui. Acompanhe agora as notícias do Tribunal de Contas da União e da Câmara dos Deputados. Boa noite.
11: Uma boa noite e um bom fim de semana.
16: Minuto do TCU.
17: O Tribunal de Contas da União avaliou se órgãos federais oferecem condições adequadas no ambiente de trabalho para a inclusão de pessoas com deficiência. A auditoria analisou 36 órgãos e identificou barreiras físicas, sociais e organizacionais, além de dificuldades de acessibilidade nos espaços, nos sistemas de informática e nos meios de comunicação. O tribunal também constatou que metade dos órgãos avaliados não possui diretrizes formais de acessibilidade. O TCU recomendou medidas ao Ministério da Gestão, ao Ministério dos Direitos Humanos e a outros órgãos federais. O objetivo é eliminar barreiras e melhorar as condições de inclusão e de trabalho na administração pública federal. Saiba mais em tcu.gov.br.
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28: Deputados definem novas regras para fiscalizar despesas com educação.
29: O projeto cria medidas de saúde para pessoas afetadas por jogos de azar.
28: Avança a proposta que retoma incentivos para o programa Mais Médicos.
30: Boa noite.
0: Comissão de Educação aprova incentivo ao programa Mais Médicos. O repórter José Carlos Oliveira tem as informações.
1: A Comissão de Educação da Câmara dos Deputados aprovou o projeto de lei que retoma incentivos ao programa Mais Médicos, que haviam sido revogados em 2025, diante da lei que criou o programa Agora Tem Especialistas. O texto aprovado permite que os candidatos aos programas de residência médica recebam 10% de pontuação adicional durante o processo seletivo, desde que tenham cumprido integralmente pelo menos um ano de ações em projetos e programas dos Ministérios da Saúde e da Educação, como é o caso do Mais Médicos. Para o relator da proposta, deputado Ismael, do PL de Santa Catarina, a medida tem baixo custo, é fácil de ser operacionalizada e, na prática, vai atrair mais jovens profissionais para o programa Mais Médicos.
4: A gente sabe da importância da presença do programa Mais Médico nesses pequenos municípios. E o projeto do deputado Ismael Alexandrino permite que especialistas em medicina também adentrem ao programa Mais Médico, permitindo um maior acesso da nossa população, a saúde, tão fundamental, uma das prioridades, sem dúvida, desafiantes para o nosso país.
1: A proposta de retomada de incentivos ao programa Mais Médicos ainda vai passar pelas análises das comissões de saúde e de Constituição e Justiça. Da Rádio Câmara de Brasília, José Carlos Oliveira.
5: Orlando Silva, do PCdoB de São Paulo, comemora a aprovação na Comissão de Constituição e Justiça do projeto que veda o ensino à distância nos cursos da área da saúde. Segundo ele, a formação presencial é indispensável para garantir a qualificação dos futuros profissionais.
0: Orlando Silva acredita que a medida preserva a qualidade dos serviços prestados à população e evita a formação de profissionais com diferentes níveis de preparo. O deputado também defende a rápida tramitação da proposta no Senado.
16: Trabalho.
5: Professora Luciene Cavalcante, do PSOL de São Paulo, apoia a instituição do piso nacional para os profissionais não docentes da educação. Segundo ela, a proposta garante valorização aos trabalhadores da educação básica e prevê remuneração equivalente a 75% do piso do magistério.
0: Professora Luciene Cavalcante afirma que o projeto conta com fonte de financiamento por meio do Fundeb e pede prioridade para a votação no Senado. Ela argumenta que a medida corrige uma injustiça salarial e reconhece o trabalho dos profissionais que atuam diariamente nas escolas.
16: Educação.
5: Foram aprovadas novas regras para fiscalização de despesas públicas com educação. A repórter Paula Bittar acompanhou a votação.
18: A Comissão de Constituição e Justiça da Câmara aprovou uma proposta que define regras para acompanhar e avaliar gastos com educação nos estados e municípios. O texto aprovado confere um papel central ao Sistema de Informações sobre Orçamentos Públicos em Educação, SIOP, um sistema eletrônico gerido pelo Fundo Nacional de Desenvolvimento da Educação, o FNDE, que coleta, processa e disponibiliza dados sobre receitas e despesas com educação. O monitoramento da aplicação de recursos na educação será feito por esse sistema, que também será responsável por manter um portal voltado ao cidadão. Estados e municípios deverão publicar no SIOP até 30 dias após o fim de cada bimestre um demonstrativo com as receitas e despesas da educação. Se o relatório não for publicado, o governo federal poderá suspender as transferências voluntárias, com exceção das destinadas à educação, saúde e assistência social. Durante a discussão da proposta na comissão, o deputado Patrus Ananias, do PT de Minas Gerais, ressaltou a necessidade de garantir transparência nos gastos públicos.
19: Esse projeto me tocou muito o coração, porque eu penso que nós vivemos uma época em que nós aqui na Câmara dos Deputados, parlamentares, precisamos mandar um recado claro, passar uma imagem para o povo brasileiro da nossa correção, do nosso rigor, da nossa transparência na aplicação dos recursos públicos, que não podem ser destinados a projetos mirabolantes, a obras inacabadas, mas destinados prioritariamente as políticas públicas que promovem o desenvolvimento do nosso país.
18: O projeto que define regras para acompanhar e avaliar gastos com educação nos estados e municípios já pode seguir para análise do Senado, a menos que haja recurso para votação pelo plenário da Câmara. Da Rádio Câmara, de Brasília, Paula Bittar.
16: Saúde.
0: Hélio Lopes, do PL do Rio de Janeiro, é autor de projeto que estabelece diretrizes para a caderneta de saúde da gestante e do bebê no SUS. Entre as medidas previstas, o texto determina o uso de terminologia baseada no sexo biológico e veda a adoção de linguagem neutra.
6: Segundo Hélio Lopes, a proposta também define que as cadernetas de pré-natal sejam voltadas exclusivamente à proteção da saúde da mãe e do bebê, sem conteúdos que estimulem a interrupção da gestação. O projeto ainda prevê orientações sobre denúncia e proteção em casos de violência sexual.
0: O projeto de Felipe Beccari, do Podemos de São Paulo, cria uma política de incentivo à produção e ao acesso a medicamentos genéricos de uso veterinário. O deputado propôs estímulos para empresas que produzem esses medicamentos e adotem políticas de preços mais acessíveis.
6: De acordo com Felipe Beccari, a medida busca reduzir os custos dos tratamentos veterinários e ampliar o acesso da população aos cuidados com os animais. Ele acredita que o fortalecimento do mercado de genéricos pode estimular a concorrência, beneficiar tutores e contribuir para o bem-estar animal.
16: Direitos Humanos.
0: O projeto cria uma pensão especial para pessoas que adquirirem deficiência permanente em decorrência de violência doméstica. Um dos autores da matéria, Dimas Gadelha, do PT do Rio de Janeiro, explica que a ideia é indenizar as vítimas sem renda suficiente para garantir o próprio sustento.
6: O texto também dispensa o tempo de carência para a concessão de benefícios às vítimas. De acordo com Dimas Gadelha, a proposta ainda prevê mecanismos para que o Estado busque o ressarcimento dos gastos junto aos agressores.
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16: Ciência e tecnologia.
0: Está pronta para ser votada no plenário da Câmara a proposta que cria uma política para auxiliar na saúde de pessoas afetadas por jogos de azar. A repórter Mônica Tati tem mais informações.
8: A Comissão de Constituição e Justiça da Câmara dos Deputados aprovou o projeto de lei que institui política para atender pessoas e famílias que foram afetadas pelos jogos de apostas. O texto cria a Estratégia Nacional de Atenção Integral às pessoas com necessidades decorrentes das práticas de jogos e apostas. Entre outros pontos, aborda a prevenção, a redução de danos, a proteção e a reinserção social de pessoas que tenham problemas com vícios em jogos. A relatora na comissão, a deputada Laura Carneiro, do PSD do Rio de Janeiro, afirmou que a proposta tem relevância social e sanitária, devido aos efeitos das apostas sobre a saúde mental, a vida familiar e a proteção de grupos vulneráveis. Já o autor do projeto, o deputado Rui Carneiro, do Podemos da Paraíba, informou que o número de pessoas atendidas pelo SUS, o Sistema Único de Saúde, com problemas associados ao jogo patológico, passou de 108 para 1.200 entre 2018 e 2023.
9: Os jogos de azar no Brasil se transformaram numa questão gravíssima de saúde pública. Esse é a moral principal do nosso projeto, dar uma resposta às pessoas que, junto com os seus familiares, estão vivendo essa nova realidade do Brasil, inclusive uma das maiores causas do endividamento do brasileiro. Então, o objetivo é preparar a estrutura, sobretudo de saúde, nas unidades básicas de saúde, nos CAPs, para atender esse novo tipo de paciente, vamos dizer assim, que precisa de socorro.
8: O projeto que cria uma política de atenção às pessoas com problemas com jogos de apostas já foi aprovado por todas as comissões e aguarda a votação do plenário da Câmara. Da Rádio Câmara de Brasília, Mônica Tati.
16: Justiça.
6: Adriana Ventura, do Novo de São Paulo, pede a instalação de uma CPMI para investigar o Banco Master e acusa o governo de priorizar gastos com publicidade em vez de áreas como saúde. Ela defende o combate à impunidade e a responsabilização dos envolvidos em crimes.
0: Adriana Ventura também faz críticas ao governo federal e cita investigações da Polícia Federal envolvendo o Banco Master e integrantes da base governista. Segundo ela, as denúncias reforçam a necessidade de aprofundar as apurações sobre possíveis casos de corrupção.
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10: Comissões.
13: A Comissão de Administração da Câmara debate experiência de ouvidorias externas em defensorias públicas. O repórter Luiz Cláudio Canuto tem os detalhes.
20: 20 unidades da federação têm ouvidorias externas em suas defensorias públicas, que funcionam como órgãos auxiliares e autônomos para garantir o controle social, a transparência e a participação da sociedade civil. As ouvidorias externas não pertencem à carreira da defensoria e seus integrantes são eleitos a partir de listas tríplices com representantes da sociedade. Criadas pela Constituição de 88, as defensorias públicas são instituições estatais que garantem assistência jurídica integral e gratuita à população que não possui recursos financeiros para contratar um advogado. Elas atuam na defesa dos direitos individuais e coletivos e na promoção dos direitos humanos. A Comissão de Administração e Serviço Público da Câmara dos Deputados debateu a experiência das ouvidorias externas das defensorias públicas com representantes do setor. A audiência pública foi presidida pela deputada Fernanda Melchiona, do PSOL do Rio Grande do Sul, autora também do pedido para a realização do debate.
21: 20 estados já têm a defensoria, a ouvidoria da defensoria pública, que é um órgão do controle social, que não é da carreira da instituição e que é eleita pelos movimentos sociais populares. E por que eu estou fazendo esse preâmbulo? Porque é o único órgão do sistema judicial que tem esse controle externo, externo mesmo, que não é da carreira, que não tem aquele elemento corporativo. Isso é muito importante.
20: Os estados que não têm ouvidorias externas nas defensorias públicas são Espírito Santo, Sergipe, Alagoas, Tocantins, Mato Grosso do Sul, Amazonas, Roraima e Rio Grande do Norte. A Defensoria Pública da União conta com uma ouvidoria geral composta por representantes da sociedade civil. O projeto apresentado no Senado Federal muda a lei de responsabilidade fiscal e destina limite de até 2% da receita das unidades federativas para o orçamento das defensorias públicas, a fim de garantir autonomia financeira. A proposta também impede contingenciamentos severos no sistema de assistência jurídica gratuita. Da Rádio Câmara de Brasília, Luiz Cláudio Canuto.
10: Economia.
29: Florentino Neto, do PT do Piauí, defende o projeto que autoriza a União a criar uma empresa estatal para atuar na distribuição de combustíveis e gás de cozinha. A proposta também permite ampliar a participação pública em refinarias e outras estruturas estratégicas para o abastecimento nacional.
13: No entendimento de Florentino Neto, a medida fortalece a soberania energética e protege o país em situações de desabastecimento. Ele considera ainda que a iniciativa contribui para a estabilidade da oferta de combustíveis, além de proteger os consumidores contra aumentos abusivos.
29: Glauber Braga, do PSOL do Rio de Janeiro, apresentou o projeto que revoga a lei do Programa Nacional de Desestatização. O deputado afirma que a proposta busca fortalecer a presença do Estado em áreas estratégicas, como energia, mineração, telecomunicações e infraestrutura.
13: Glauber Braga avalia que as privatizações reduzem a capacidade do poder público de planejar o desenvolvimento do país. Ele defende que empresas estatais atuem em setores essenciais para atender ao interesse da população, especialmente onde a iniciativa privada não vê lucro imediato.
10: Relações Exteriores.
29: Edilson Barroso, do PL de São Paulo, integra a Frente Parlamentar Mista em apoio à integração União Europeia-Mercosul, criada para acompanhar o acordo comercial entre os dois blocos. Ele detalha a importância da fiscalização legislativa para dar mais segurança às empresas brasileiras.
13: Adilson Barroso afirma que o acordo vai reduzir aos poucos impostos cobrados sobre milhares de produtos e serviços. O deputado aponta que a mudança pode facilitar as vendas do Brasil para outros países e atrair novos investimentos.
3: Agricultura.
0: Representantes da cadeia de produção do tabaco defenderam na Câmara uma proteção para o setor. A repórter Maria Neves nos conta quais as propostas.
12: Representantes da cadeia produtiva do tabaco reclamaram em audiência pública na Câmara dos Deputados que o sistema integrado de produção do setor está ameaçado no Brasil. De acordo com o deputado Heitor Schur, do PSD Gaúcho, que pediu a realização do debate, o aumento do número de produtores independentes e a carga tributária representam as principais ameaças à produção integrada de fumo no Brasil. Heitor Schur afirma que o sistema integrado foi construído há mais de 100 anos e engloba desde os produtores de fumo até a fabricação dos produtos derivados, como cigarro. O deputado argumenta que essa organização é importante para garantir aspectos como equilíbrio entre produção e demanda, assistência técnica e controle da qualidade dos insumos. Com o crescimento dos produtores independentes, ele acredita que essa estrutura esteja ameaçada.
14: Nós temos diversas safras dentro de um ano. Uma vez era a safra do fumo, agora é a safra de verão, a safra de inverno, a safra de primavera. Está plantando e colhendo o ano inteiro. Talvez isso para a indústria seja muito bom, mas para o segmento que está lá no campo eu não vejo ganhar com isso. E ao mesmo tempo a gente percebe que cada vez tem mais produtores independentes plantando por conta. Não sei se os insumos que eles usam são os corretos. E essas coisas acabam influenciando também o nosso setor.
12: Com o aumento da produção, Heitor Schur afirma que houve queda no preço do tabaco. O deputado sustentou que enquanto em janeiro a arroba do produto custava R$ 340, hoje está sendo vendida por R$ 260. Da Rádio Câmara de Brasília, Maria Neves.
13: Marcelo Moraes, do PL do Rio Grande do Sul, defende a securitização das dívidas dos produtores rurais do estado. Na visão do deputado, a medida é essencial para permitir a renegociação dos débitos acumulados após anos de estiagem e das enchentes de 2024.
0: Marcelo Moraes afirma que os agricultores não pedem perdão das dívidas, mas condições para quitá-las. Ele também cobra a apreciação da proposta pela Câmara, alegando que a demora na votação agrava a crise no campo e compromete a economia gaúcha.
3: Meio ambiente.
13: Cabo Gilberto Silva, do PL da Paraíba, critica a atuação de órgãos federais durante operações de fiscalização ambiental em Novo Progresso, no Pará. Segundo o deputado, as ações truculentas provocam conflitos com produtores rurais e moradores da região.
0: Cabo Gilberto Silva pede ao governo federal que reveja a atuação dos órgãos responsáveis pela fiscalização ambiental na região. No entendimento do parlamentar, é necessário garantir o cumprimento da legislação sem comprometer os direitos dos produtores.
13: Joaquim Passarinho, do PL do Pará, também denuncia a truculência de órgãos federais durante a operação de fiscalização ambiental em Novo Progresso. O deputado defende que a fiscalização seja conduzida com respeito à população e prioridade para medidas de orientação.
0: Joaquim Passarinho cobra do governo ações para acelerar a regularização fundiária e ambiental na região. Segundo o parlamentar, é preciso garantir segurança jurídica aos produtores e conciliar a proteção do meio ambiente com o desenvolvimento das atividades econômicas locais.
13: Termina agora o jornal Câmara dos Deputados, produzido pela Rádio Câmara, com trabalhos técnicos de Wellington Teles e apresentação de Ana Raquel Macedo e Márcio Aquiles Sardi. Boa noite.
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1: Ele mesmo que está chegando, meus amigos e minhas amigas.

noite, muito boa noite pra você. Alô, você, onde quer que você esteja nesse momento, sinta-se abraçado, sinta-se cumprimentado. A nossa equipe 100.9 FM, estamos aqui levando até você mais uma edição As Bandas do Sul, hein? Já faz muitos anos que As Bandas do Sul estão no ar toda sexta-feira à noite e já faz parte da rotina da nossa gente. Desfrutando deste amor. Legal, legal, estou muito feliz em poder trocar o nosso trabalho aqui pelos botões eletrônicos, através do nosso sistema irradiante 100.9 FM. Tudo isso em troca da sua amável companhia. Então, muito obrigado a você que está sempre no aguardo, né, da chegada da nossa edição semanal. E para nós é uma satisfação, uma alegria estarmos por aqui contribuindo com o entretenimento cultural e trazendo a melhor música de bandas que marcaram época e que ficaram guardadas na memória e no coração de todo mundo.

0: Valeu! Se chega. E aí estamos chegando!
1: Chegou, sextou! Sextou, Rodrigo Luiz!
0: Opa!
2: Sextou de novo, seus alienígenas!
0: Sim! 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Alô, você! A partir de agora o WhatsApp liberado. Liberadaço! Para você participar, porque quem participa da nossa programação concorre a 4 pets de chope. Toda sexta-feira à noite, algum dos nossos ouvintes leva o prêmio da noite. Mas lembrando que você que compartilhar a programação do Facebook, quanto mais você compartilhar, mais é a chance de você ganhar o prêmio do programa. Portanto, duas maneiras. Compartilhe o nosso programa de vídeo aqui no Facebook, a câmera está nos filmando, né? Compartilhe, compartilhe ou participe no 33666200. Fique à vontade, uma boa noite de sexta-feira para cada um de vocês. E vamos trabalhando por aqui e você do outro lado, curtindo, se divertindo, relembrando.

É alegria, final de semana o bicho vai pegar. Sextou de novo, essa alegria. Eita, sextou! Hoje de noite quero escutar teu programa, vou levar minha JBL junto, né? Flip 3, vou levar junto ela, colocar no bolso e escutar a música, né? Sei, pode ser, meu querido! Eita, mundo! Hoje de noite partiu, né? Partiu por teco hoje de noite, partiu por teco e puteiro por aí, né? Eita, mão santa, valeu, obrigado, menino!

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Boa noite. Volume no rádio, volume no rádio.

meus amigos e minhas amigas, primeiro bloco musical. Bloco musical de abertura, começando aqui mais esta edição, as bandas do Sul na sua 100.9, Rádio Centro-Oeste, estúdios localizados na Avenida Belém, número 500. Estamos irradiando nesta noite mais uma super festa com as nossas queridas bandas, bandas que marcaram época, que fizeram história. Bandas que ficaram guardados na memória, sucessos que estão guardados no coração. A gente toca seu coração, a gente lembra você de grandes momentos. Até mesmo dos ônibus que levavam a galera pro bailão, né? Eita, tempo raiz. É, meus amigos. Você trabalhava a semana toda, né? Trabalhava mil. Não via a hora de chegar o sábado para dar uma ajeitada no visual. E aí, logo mais à noite, já aquela expectativa, aquele preparativo, aquela ansiedade. Vou pro bailão. Vamos pegar o busão e vamos pro bailão, porque a Carla vai estar lá. Adriana vai estar lá.

0: Chegou sextou, sextou, Rodrigo Luiz.
1: Obrigado, Nelson Chuk, tamo por aqui. Vamos firme, firme e forte. Alô, Marcos Niederle. Alô, Marcos Niederle. Nosso ouvinte lá em Santa Carmen, no Mato Grosso. Nosso ouvinte que abriu a participação dessa noite. Alô, Marcos Niederle. Obrigado. Abriu a participação aqui na noite das participações do nosso programa, né? Celita Maria Mas, boa noite. Jacó Reckesfeld, boa noite. Miguel Thomas, tudo gelado em São Paulo das Missões. Lorenice Stephens, boa noite. Lorenice Stephens participando ali, ela quer ganhar o chope. Roberto Ruber, mas que tal o Galo Cinza lá de Três Passos? Roberto Ruber, Jacó Hegesfeld, viu, na Volta Grande também tinha um clube de tiro. Ah, ah, é? Sério? Alô, Jeremy Weisheimer. Com esse frio aí, cai bem um bom vinho, né? Opa, é verdade, né? Alô, Rogério Simone, Lindolfo Collor, Rio Grande. Alô, Maria Grau, boa noite. Ederson Leandro Pool. Alô, meu amigo Ederson Leandro Pool. Boa noite, tudo certo contigo, meu irmão? Alô, Eva de Almeida Stroyer, sucesso. Obrigado, Eva de Almeida Stroyer. Marli e Mauro Bot. Lá em Cunhataí, na audiência. Obrigado, Marli. Obrigado, Mauro. Aliane Marcos, aqui em Joinville, degustando um bom vinho. Lá na casa do filho Rodrigo, né? Aliane Marcos está lá em Joinville, degustando um vinho. Mas que chique. Alô, Satir Mal. Alô, Satir Mal, direto de São Carlos, participando do sorteio do programa. Obrigado, Satir. Alô, Eli Rolim. A Eli Rolim, boa noite. A Elaine Dick, aquele abraço. Paulo César Ferrari, Mineiros Goiás, matando a saudade das músicas do Sul, hein? Nosso amigo Paulo César Ferrari, lá em Mineiros, em Goiás, matando a saudade com as bandas aqui do Sul, né? A Elizabeth Lesch, de Linha Nova, muito frio em Linha Nova. Tarcísio Becker, em São João do Oeste, obrigado, Tarcísio Becker. Terezinha Nicoletti também na audiência por aqui. Obrigado, Terezinha Nicoletti. A Izete Denise Ramos, boa noite. Juntos na A sua participação vale 4 pets de chope, um Zabir. Então, fica à vontade. A programação é sua. WhatsApp liberado: 3366-6200. E também, quem compartilhar o programa do Facebook, eu agradeço de coração e você também concorre a 4 pets de chope, tá certo? Vamos que vamos! 50.

nossa gigante audiência, o pessoal amigo que se encontra na rodagem, né? Em especial os meus amigos motoristas do transporte agropecuário, deixa eu dar uma olhada aqui, me parece que já chegou pela sombra o nosso glorioso, o nosso amigo, o nosso irmão Ricardo Jones.

0: Alô, Rodrigo!
1: Yeah!
0: Por DK, Ricardo Jôner, o RD. Estamos aí ligadinho no melhor programa do sul do mundo. Parado aqui no Samuara, Trevo de Chapecó, sentido agora, nesse momento. Tamo indo a Goswino Becker, sempre junto de vocês, dos seus ouvintes. Grande abraço a todos e se puder, dá uma força aí, toca nova do Passarela. É nóis, tamo junto sempre!
1: Chique! Olha isso! Nosso amigo RT! Ô, garoto! Que coisa boa, hein? Valeu! Obrigado aí! Daqui a pouco eu vou rodar essa palinha de novo, né? Vou rodar essa palinha animada aí de novo.

Muito bem! Legal demais! A gente vai direto agora para a Argentina! Vamos trazendo de lá para cá nossos amigos da banda RP 2000!

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1: Opa! Legal! 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
0: 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E aí, no final das contas, sentamos e fumamos um palheiro e proseamos.
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0: Pois é, vamos atendendo aqui algumas participações.

0: os nossos amigos lá de Piritiba, né? É, nossos amigos lá de Piritiba estão ligadinho com a gente.
1: Sextão de novo, seus alienígenas!
0: Eita, nós! Alô, Nelson Schuch!
2: Boa noite, seu Rodrigo Luiz! Sextou, sextou!
0: Ô, meu amigo Nelson Schuch, lá de Sul Brasil, um grande abraço para o nobre amigo! Vamos lá. Alô, Carlos Simon, meu amigão Carlos Simon, como é que tu tá, tudo certo, Carlos Simon, participando do sorteio do Chopé. Bora, que temos ali o nosso amigo Jorge Floss, diz ele aqui, terminou Voz do Brasil, já viemos com música boa no rádio, esse é o Chore, né? O Chore Floss, ele fica sentado junto do rádio, né? Aguardando a programação chegar. E aqui o Jorge Floss participa do sorteio do Shop Unzobi. Alô, alô, alô, Irineu e Nelce Yos, o Neo.
3: Boa noite, Rodrigo. Opa. Neo Yos, na escuta do programa, concorrendo um chopezinho e tomando um vinhozinho. Um abraço e um bom programa.
0: Mas que tal?

0: Amigo Irineu, é isso aí, né? É a melhor coisa, sexta-feira à noite, é, ligado à programação na 100.9, curtindo um bom chimarrão, curtindo uma caipira, curtindo um vinho, um chope ou água, ou seja lá o que for, né? O que vier, morre! Vamos que vamos!
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0: Eita, que loucura, esse programa é uma loucura, né? É uma loucura, é uma delícia, como diz o meu colega Alemãozinho, né? Falar em Alemãozinho, quero mandar um abraço pro meu colega Alemãozinho. O Alemãozinho nos domingo arrebenta a boca do balão, né? O Alemãozinho nos domingo é um fenômeno, né? É um cara que lidera a audiência no sul do Brasil. Eu assim, nos domingo, sabe, como a gente trabalha em rádio, daí a gente acaba, assim, até não se ligando tanto no rádio durante a semana, né? Porque a gente já tá dentro do rádio, né? Mas domingo eu peguei e curti o programa do Alemãozinho. Meu Deus do céu, matei audiência, hein? Olha, o Alemãozinho também sempre tem bons prêmios, né? Quem participa, né? O pessoal sempre participando, né? Muitos prêmios, né? São boas parcerias. Mas viu, Alemãozinho? Eu tô rindo até hoje. Eu tô rindo até hoje de uma situação que eu escutei no rádio, por isso posso compartilhar, porque... Eu...
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0: Ó, não, se eu contar pra ti, inacreditável, sabe, o Alemãozinho, ele entra no ritmo, né? Ele entra no ritmo, e daí não tem quem segura. Aí, mais ou menos, ele tava empolgado e abraçando os amigos e participantes e gente aqui, gente lá, e de repente ele citou lá um amigo dele lá da região do Navegantes. Quero mandar um abraço lá pro meu amigo lá das Navegantes, onde essa semana acabou estragando carro ali na ponte do Beira-Rio. Daí diz ele, eu não sei por que que sempre estraga muitos carros ali na região da ponte do Beira-Rio. Ah! Já vou aproveitar e mandar um abraço lá para as meninas lá da boate do Beira-Rio, nas queridas amigas, né, lá do Beira-Rio, porque lá tem muita música do Amado Batista, diz ele assim, eu também não sei porquê, né, e tal, meu Deus. Meu Alemãozinho, então vamos fazer o seguinte, eu também vou mandar um abraço para as meninas do Beira-Rio. Alô, meninas do Beira-Rio, onde tem sempre música do Amado Batista. Me contaram, né? O Alemãozinho também deixou bem claro. Ele disse, ó, me contaram, né? Eu não fui lá olhar, né?
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0: 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É sacanagem, hein? Ai, ai, ai. Então tá bom, né? Valeu, Eduardo Frasnelli. E aí, Eduardo Frasnelli, Vasquipstan?
2: Boa noite, Rodrigo Luiz, Eduardo Frasnelli.
0: Oi. Nome,
2: também quer participar no sorteio.
0: Bom.
2: E uma boa noite, um bom fim de semana pra você. E tudo de bom.
0: Valeu, obrigado!
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0: valeu, guri! Eduardo Frasnelli!

0: coisa boa. Mandamos mais uma vez um grande abraço para o meu grande amigo e irmão RT, Ricardo Joner, que tá nos levando na carona. Ele que é do transporte agropecuário, girando a nossa região.
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0: Ricardo Jôner, o RD. Estamos aí ligadinho no melhor programa do sul do mundo. Parado aqui no Samuara, Trevo de Chapecó, sentido agora, nesse momento. Tamo indo a Goswino Becker, sempre junto de vocês, dos seus ouvintes. Grande abraço a todos e se puder, dá uma força aí, toca nova do Passarela. É nóis, tamo junto sempre.
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0: tocando grandes sucessos aqui dos atuais. 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
0: É o nosso amigo Daniel Dil, agora há pouco tava comentando ali, né? Diz ele que tinha uma vez uma tia que morava ali pra banda de navegantes, né? Perto ali, né? Do Beira-Rio. Só que agora ela se mudou de endereço, né? Agora ela se mudou de endereço, né? Virou a sensação do momento, né? Vamos que vamos atendendo a Soili Anapot. Estamos na audiência, quase afundando no barro com tanta chuva, né? Quero chope, diz aqui a Soili Pot. Alô, Gilberto Basso, aquele abraço, pessoal do bairro Bela Vista. Valdecir Dalcastel também sempre na audiência com a gente, né? Verdade. O Ademir fez serviços aqui na chácara e ele é fera, um abraço, né? O alemãozinho parece um trator de esteira, leva tudo que vem na frente, né? Pois é, o alemãozinho deve ensaiar a semana toda, né? Porque quando chega no domingo aqui na rádio, ele chega arrebentando com tudo, é uma delícia, né? Meu Deus do céu, né? Eu disse pros piá, né? Tá louco! Um abraço lá pros meninos do Perario, né? Deus!
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0: Alô, Protásio Cristo, meu irmão e vizinho e amigo e companheiro, né? Grande Prida! O Protásio também tem muita história, né? Meu Deus do céu, né? Ele vai vir um dia ali dar uma entrevista ali no programa do Alemãozinho, né? Meu Deus do céu! Tô flia de espelho, né?
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0: Valeu, Protásio! Volume no 12, diz ele. Ela transformou tudo num bailão, né? Volume no 12, lá o Prida tá mil pelo Brasil. Também mandar um abraço pra esposa, a dona Solange, né? Tá louco, ele só fala no Protásio, né? Esquece da patroa, né? É. A dona Solange também, né? Dá pra esquecer também. Alô, Marlise Wagner, linha Coxilha. Um abraço, tudo bom, Marlise Wagner. Valeu! E aí, quem mais tá com a gente aqui? Boa noite!
2: Boa noite, Rodrigo. Depende da linha Rio Puro Branco, linha Barra da Europa, União Oeste.
0: Opa!
2: Quer participar do sorteio do show?
0: Isto! Valeu! Nestor Lena! Grande Nestor Lena!
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0: E tu sabe que o Elias Pinheiro também já chega assombrando por aqui, né? Elias Pinheiro, boa noite.
3: Boa noite, Rodrigo.
0: E aí?
3: Vai participar de um sorteio, se tiver uma vez da vida hoje.
0: Opa!
3: Vocês vão ganhar alguma coisa, né? Porque faz horas que não ganha mais.
0: Barbaridade, né, senhor? Que?

0: A Saracura do Elias Pinheiro tão bem louca, né? Será que vai chover, meu amigo Elias Pinheiro? A saracuiada aí tá virado numa... num giraio, né? Vai botar umas arapuca lá, né? Vai dar uma galinhada de saracura. Acho que a saracura tá anunciando chuva, né? Barbaridade, né? Anunciando chuva, né? Pois é, muita gente aqui no Facebook também, né? A nossa amiga Denise Ramos, de Cândido Godói, a Iraci Stephens Franzen, obrigado. Temos aqui também a Maria Kraup, aqui do Rio Grande do Sul, Adilson Tempas, direto lá de Selva, o Wando Willio Verle, o Wando Verle da Superbanda 0800 aqui na audiência, a Elise Tyson também lá em Planalto, no Paraná, a Ivete Killing. Estamos aqui em São Pedro do Butiá degustando um bom vinho. Mas que tal? São Pedro do Butiá, minha amiga Ivete Killing. Aldori Arenhardt, boa noite. Marta Marlise Gelen de Picada Café, boa noite. Noili Schmidt, como é que tá os amigos em chinelo queimado? Maravilha! Aquele abraço! Bruno Walker também na audiência aqui no bairro Divinéia. Centro de Pinhalzinho, né? Bruno Walker, participando do sorteio do chope. Antônio Camargo, direto de Humaitá. Eita, meu amigo Antônio Camargo. Lorita Nicolau Brutcher. E aí, tudo certo ali em São Carlos? Lorita Brutcher. A Marinette Sulzbacher participando também por aqui. A dona Inocência Correia em Cerrito, Santa Catarina, Marinette Sulzbacher, linha Riqueza ou é Coxilha? A Edilson Camate do Planalto Alegre, nosso amigo Sentinela do Planalto, Edilson Camate, popular Sentinela do Planalto.
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0: E agora a gente vai embarcar com o sangue latino.